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1: Aí você ouviu Marcelo Nascimento, Quem Me Tocou. Toque em Jesus. Creia tão somente na palavra de Deus. Agora 9:06. Obrigado a você pela sua audiência.

0: Aí você ouviu Cassiane, Marca Meu Coração. Antes, canção e louvor, O Céu Está Aberto. Agora 9h20. Obrigado a você que está aí viajando. Uma excelente viagem, viu? Vai com muita atenção nessas BRs do nosso Brasil.
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0: você ouviu da Leti Hungria, era Mão de Deus. Antes, Valquíria Nunes, Orando. Agora, 9 horas e 30 minutos, vem aí, momento de meditação. Eu volto já já.
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3: O título de hoje é Que Prazer. Leitura bíblica, Eclesiastes capítulo 2, do versículo 1 ao versículo 11. Versículo-chave, Salmo 16, versículo 11. Tu me farás conhecer o caminho da vida. Na tua presença há plenitude de alegria. À tua direita há eterno prazer. Ter prazer em algo é certo ou errado? Na verdade, o prazer em si não é nenhum nem outro. O que importa é a motivação da pessoa ao buscá-lo. Deus criou o ser humano com a capacidade de desfrutar das coisas boas da vida, de alegrar-se. Mas isso não pode se transformar em nosso alvo de vida. Nesse sentido, o desejo de encontrar a felicidade e atender a todas as vontades do coração é uma armadilha perigosa. Quem procura satisfação em coisas passageiras, como bens materiais ou relacionamentos, estará cada vez mais distante de encontrá-la. É uma busca que, por um momento, parece boa, mas na verdade leva a uma alegria transitória que só cava um vazio ainda maior no coração. O perigo de concentrar-se demais nela é que ela desvia nosso olhar de Deus, o real motivo da nossa existência e verdadeira fonte de alegria. Ainda assim, há um prazer que podemos e devemos sim buscar sempre, o de conhecer a Deus. É no Senhor que a pessoa encontra alegria plena e eterno prazer, como diz o versículo destacado. O profeta Jeremias registrou que sabedoria, força ou riquezas humanas não eram bons motivos para se sentir feliz e completou. Mas quem se gloriar, glorie-se nisto, em entender e conhecer o Senhor. Jeremias capítulo 9, versículos 23 e 24. Portanto, a alegria que vale a pena é aquela que brota de Deus e o glorifica, como diz o sábio autor do Eclesiastes. E quem pode desfrutar da comida e da vida sem Deus? Eclesiastes capítulo 2, versículo 25. Quem vive para agradar a Deus desfruta de muitos prazeres, como apreciar a natureza criada pelo Senhor, a alegria de adquirir bens na certeza de que foi Deus quem deu sua força e sabedoria para trabalhar, uma vida de paz com muito ou pouco, sem depender das riquezas. Acima de tudo, no entanto, tem a verdadeira felicidade, a presença de Deus nos pequenos e grandes momentos da vida. Vivo feliz com Cristo, Ele me satisfaz. Com esse amor do Redentor, agora estou contente. J. Maxfield.
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0: você ouviu o pastor J. Araújo Calvário, antes pastor Vilmário Vieira, Se Isto Não For Amor. Faltando 15 minutos para as 10, vamos juntos? Até às 10.
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0: Aí, Shirley Carvalhais, ao Deus do meu louvor. Finalizando mais um Tempo de Amar. Eu sou Ulisses Menezes, vou ficando por aqui. Mas continuemos na sintonia. Vem aí, Noite de Paz com Antônio Ferreira. Uma excelente noite para você.
1: Hora certa.
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1: Muito boa noite. Começando agora, Noite de Paz. É o seu fim de noite aqui na Vox. A Vox FM 105.9, a Rádio do Bem. Um projeto missionário das Igrejas Assembleias de Deus na Bahia, na presidência do pastor Valdomiro Pereira da Silva. Direção da Vox, pastor Arilson Santos. Eu, Antônio Ferreira, com você até a meia-noite. Tocando muita canção de louvor, trazendo a sua participação e interagindo com você. Eu daqui, você daí, juntos, adorando a Deus. Até a meia-noite.
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1: Vem comigo! Agora 10 horas e a gente começa com essa canção. Na voz de Gerson Rufino, Incondicionalmente.

0: Agora 10:08. Muito boa noite para você ligadinho na Vox FM 105.9, a Rádio do Bem. Ótima noite para você ligadinho na nossa programação. Obrigado pelo carinho da sua audiência, você que nos ouve pelo rádio, você que nos ouve pela net. Obrigado pelo carinho da sua audiência. Você que está na Bahia, você que está em outros estados da federação, você que está em qualquer lugar do Brasil ou qualquer lugar do mundo ouvindo a gente. Muito obrigado pelo carinho da sua audiência. Essa é a Vox FM 105.9, a Rádio do Bem, um projeto missionário das Igrejas Assembleias de Deus na Bahia. Ótima noite para você. Você está ouvindo o programa
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0: Até a meia-noite estaremos juntos. E agora eu trago as participações dos nossos ouvintes. Já tem gente chegando por aqui. Já tem mensagem aqui desde cedo, é? Então vamos lá. Alô, irmã Rosa de Cachoeira.
2: Paz do Senhor, irmão presbítero Antônio Ferreira. Estou no mundo, mandando um abraço para todos que estiveram na sintonia desse maravilhoso programa. Que Deus abençoe e proteja.
0: Amém,
2: se
0: minha irmã.
2: Se
0: você
2: for tocar aí, tá bom. Qualquer uma de outra época. Que Deus abençoe, uma boa noite.
0: Tá certo. Valeu pela participação, uma ótima noite para a senhora, uma boa noite de paz. Aí a nossa irmã Rosa de Cachoeira. Saindo de Cachoeira, eu vou a São Félix. Alô, irmão Gilmar. Tem mensagem do irmão Gilmar? Tem. Boa noite, irmão. Que Deus em Cristo nos abençoe e guarde hoje e sempre. Noite chuvosa de bênção e luz. Shalom Adonai. Valeu, Gilmar, um abraço para você. Realmente está chovendo, hein? Muita chuva na nossa região, mas é bênção. Alô, Ney, está em Feira de Santana?
3: Boa noite, Antônio Ferreira, e a todos os ouvintes do programa Noite de Paz. Sou Ney de Feira de Santana, mais uma noite na presença do nosso Deus. Eu gostaria de ouvir uma música de Rudinei Ruabi, o rádio e a televisão. E essa música eu dedico para todos que estiver ouvindo o programa Noite de Paz e para toda a minha família, a comunidade da Fazenda Amarela. Obrigado, Antônio Ferreira.
0: Valeu pela sua participação. Forte abraço para você. Daqui a pouquinho a gente toca as indicações musicais. Lembrando que daqui a pouquinho também tem um louvor que marcou a minha vida. Você pode escolher aí o louvor que marcou a sua vida. Manda pra gente. A gente toca. Tá bom? 10:11, a gente continua tocando mais músicas. A glória dele com Raíssa e Ravel.

0: Agora 10h21, muito boa noite para você na nossa sintonia. Você está na Vox FM 105.9, a Rádio do Bem. Lembrando que estaremos juntos até a meia-noite. Você está ouvindo o programa Noite de Paz. Até a meia-noite estaremos juntos interagindo. Tem mais ouvinte chegando por aqui. Eu trago a participação de mais um ouvinte. Vamos trazer o áudio. Vamos lá.
1: Boa noite, pastor. Boa noite. Aqui é Alex de São Gonçalo dos Campos. Gostaria de pedir a música de Jesus Rufino. Jesus ressuscitou. Já para toda a minha família. O Senhor me deu uma boa noite.
0: Valeu pela sua participação, Alex. A gente toca logo mais, tá bom? Canção de Jesus Rufino. Jesus ressuscitou. Irmã Graça também passa por aqui. Boa noite, Bispo Antônio Ferreira. Estou ligada na Rádio Vox. E a paz do Senhor Jesus Cristo seja com todos nós. Valeu, Irmã Graça. Um abraço para a senhora. Obrigado pelo carinho da sua audiência. Também pela sua participação. Rony de Sapeaçu também passa por aqui. Alô, Rony.
2: Antônio Ferreira, dá um abraço no pastor Benedita, diaconisa da Mena, pastor Isaías, esposa de Oceane, irmã Carmelita, irmã Guia, que culto abençoado essa noite. Um abraço para todos.
0: Pronto,
2: tu.
0: Abraçou muita gente aí, mas a paz do Senhor, meu irmão, tá bom? Deus abençoe.
2: Antônio Ferreira, dá um abraço.
0: Pronto. Valeu, Rony. Quase não respirou, hein? Valeu pela participação, meu irmão. Gilmar está em São Félix, passa por aqui de novo. Pronto, deixa eu ver aqui. Ah, ele pede aqui a canção que marcou a sua vida. É a canção Outra Vez. Manda para mim de novo aí, Gilmar, por favor. Eu não entendi o título da canção. Vou procurar aqui, eu estou aqui em dúvida. É Outra Vez com Armando Filho? Uma Vez? Colocou Tente Outra Vez. Pronto. Só me confirma aí, tá bom? A gente toca daqui a pouquinho o louvor que marcou a vida do nosso irmão Gilmar. Pronto, procura aqui, viu? Daqui a pouquinho a gente toca. Valeu pela participação, Gilmar. Mas a música não para, daqui a pouquinho eu atendo os pedidos musicais. Tá bom? Vamos a mais uma canção. Vamos recordar aqui com Alice Maciel. Essa canção abençoada. Vamos com uma música pentecostal aqui. Vamos lá? Música.

0: Tá aí Alice Maciel e a canção O Todo Poderoso. Ótima noite para você da nossa sintonia. Você está na Vox FM 105.9, a Rádio do Bem, com o projeto missionário das Igrejas Assembleias de Deus na Bahia. Ótima noite para você que está sintonizado na Vox. 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
0: 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Agora 10h29, chegou aquela hora especial de trazermos uma reflexão à Palavra de Deus. E nós vamos meditar a partir de agora. Daqui a pouquinho eu continuo interagindo com você através do nosso WhatsApp, tá bom? Mas vamos agora à palavra para nossa meditação na noite desta quarta-feira. Vamos lá, trazendo a palavra de reflexão. Deus tem uma palavra para mim, Deus tem uma palavra para você. E hoje nós vamos ler o texto no livro do Atos dos Apóstolos, capítulo de número 12. Atos dos Apóstolos, capítulo de número 12. Assim está escrito: por aquele mesmo tempo, o rei Herodes estendeu as mãos sobre alguns da igreja para os maltratar, e matou à espada Tiago, irmão de João, e vendo que isso agradara aos judeus, continuou mandando prender Pedro, também a Pedro, e eram os dias dos asmos. E havendo-o prendido, o encerrou na prisão, entregando-o a 4 quaternos de soldados, para que o guardassem, querendo apresentá-lo ao povo depois da Páscoa. Pedro, pois, era guardado na prisão, mas a igreja fazia contínua oração por ele a Deus. E quando Herodes estava para fazer comparecer, nessa mesma noite, estava Pedro dormindo entre dois soldados, ligado com duas cadeias, e os guardas diante da porta guardavam a prisão. Eis que sobreveio o anjo do Senhor e resplandeceu uma luz na prisão. E tocando a Pedro do lado, o despertou, dizendo: levanta-te depressa. E caíram-lhe das mãos as cadeias. E disse-lhe o anjo: cinge-te e ata as tuas sandálias. E ele o fez assim. Disse-lhe mais: lança às costas a tua capa e segue-me. E saindo o seguia, e não sabia que era real o que estava sendo feito pelo anjo, mas cuidava que via alguma visão. E quando passaram a primeira e a segunda guarda, chegaram à porta de ferro que dá para a cidade, a qual se lhes abriu por si mesma. E tendo saído, percorreram uma rua, e logo o anjo se apartou dele. E Pedro, tornando a si, disse, agora sei verdadeiramente que o Senhor enviou o seu anjo e me livrou da mão de Herodes e de tudo o que o povo dos judeus esperava. E considerando ele nisso, foi à casa de Maria, mãe de João, que tinha por sobrenome Marcos, onde muitos estavam reunidos e oravam. E batendo Pedro à porta do pátio, uma menina chamada Rod saiu a escutar. E conhecendo a voz de Pedro, de alegria não abriu a porta, mas correndo para dentro, anunciou que Pedro estava à porta. E disseram-lhe: está fora de ti. Mas ela afirmava que assim era, dizendo: é seu anjo. Mas Pedro perseverava em bater, e quando abriram, viram-no e se espantaram. Somente até aqui. Queridos, a maioria das vezes que prego nesse texto, eu falo sobre o crescimento da igreja, sobre o poder que Deus otorgou à igreja. Nós podemos falar aqui nesse texto sobre oração, sobre a importância da oração. Nós podemos falar aqui sobre ninguém, absolutamente ninguém, nada nem ninguém, pode impedir o crescimento, o avanço da igreja de Deus. Ninguém pode impedir o avanço da igreja do Senhor. Nós vimos nesse texto que Herodes estava matando os cristãos, estava querendo parar, impedir o crescimento do evangelho. Ele já tinha matado Tiago, irmão de João, agora tinha guardado Pedro na prisão. Tudo isso era uma forma de aterrorizar os cristãos, fazer com que os cristãos se amedrontassem. Mas o que me chama a atenção em toda a história da igreja é que quanto mais se perseguia a igreja, quanto mais se tentava parar a igreja, mais os cristãos tinham coragem para enfrentar o sistema que tentava pará-la. A igreja continuava orando. A igreja continuava avançando. Infelizmente, hoje, muitos param, muitos se amedrontam, muitos deixam de pregar, muitos correm, muitos acham que Deus tinha o dever de livrar de determinadas situações. Mas eu vejo, pela palavra de Deus e pela história, que Deus, às vezes, não livra de algumas situações, porém, Deus dá vitória à igreja, fazendo com que a igreja cresça. Não sei se você está me entendendo, não sei se eu fui muito claro no que falei, mas no que estou falando, mas é que alguém poderia desistir do evangelho porque foi preso por pregar o evangelho, porque foi preso ou foi perseguido por pregar o evangelho, podia se amedrontar para não ser morto, porém os cristãos, eles, independente se tivesse até de morrer, eles morreriam, mas pregando o evangelho de Cristo. E Pedro foi guardado numa prisão. No lugar onde ele estava preso, as suas pernas, as suas mãos eram presas em cadeias, em correntes. Haviam 16 soldados só para tomar conta de Pedro. Quando a gente recua um pouco no livro do Atos dos Apóstolos, semana passada eu preguei e falei sobre o capítulo 3 de Atos dos Apóstolos, quando Pedro, capítulo 3, quando Pedro e João iam ao templo orar, e ali eles, Deus os usa para curar um paralítico. A partir dali, Pedro começa a pregar e 3 mil almas se rendem ao Senhor. Pedro, quando começava a pregar, milhares de pessoas aceitavam a Jesus. Aí observe a igreja crescendo. O Espírito Santo batizando pessoas, levantando pessoas, derramando dons espirituais. Aí você acha que Satanás ia ficar satisfeito? Ele ia usar alguma coisa, algum sistema para tentar parar a igreja. Mas ninguém para a noiva de Cristo. Está escrito . Me falhou a memória aqui. Somos falhos, a gente lembra o texto e às vezes esquece a referência, mas está escrito, me parece que é Mateus. Vou tentar lembrar aqui o texto, mas está escrito que as portas do inferno não prevalecerão contra a igreja de Deus. As portas do inferno não vão prevalecer. ela pode até levantar, a gente sabe disso. Ela pode até tentar parar a igreja. Claro que vai se manifestar de alguma forma. Uma ação demoníaca, às vezes usando até o próprio sistema, quem sabe até o sistema político, sistema jurídico, sistema, algum sistema, para tentar impedir com que o evangelho cresça, tentar impedir com que se pregue o evangelho. Mas as portas do inferno não prevalecerão contra a igreja do Senhor. Mateus capítulo 16 e o versículo de número 18. Quando Jesus fala para Pedro: pois também eu te digo que tu és Pedro, e sobre esta pedra edificarei a minha igreja, e as portas do inferno não prevalecerão contra ela. Observe que Jesus estava falando para Pedro, não que Pedro era pedra. Jesus estava falando dele mesmo, não era de Pedro. Tu és Pedro. E sobre esta pedra, Jesus fala dele, edificarei a minha igreja, a igreja edificada em Cristo, e as portas do inferno não prevalecerão contra ela. Jesus não disse que as portas do inferno não iam se levantar. Ele disse que não ia prevalecer. Mas o que me chama a atenção nesse texto que estamos meditando é que, por mais que guardassem Pedro na prisão, por mais que colocasse, vamos dizer assim, vamos usar um termo mais atual, Pedro estava numa prisão de segurança máxima. Humanamente falando, era impossível Pedro escapar. Me faz lembrar de um outro texto também, quando Paulo e Silas foram presos por libertar uma menina que era endemoniada. E, por ser endemoniada, ela tinha um espírito de adivinhação, e aquilo era fonte de lucro para alguns. E quando Paulo repreende aquele espírito e aquela menina é liberta, Paulo e Silas, pregando naquela cidade, prenderam Paulo e Silas, deram a surra e lançaram na prisão. Eles cantavam e oravam. Foi o que eu falei agora há pouco. Na visão de muitos, nos dias de hoje, Deus tem a obrigação de livrar. Se acontecer algum dano, Deus me abandonou, então não quero mais saber da igreja, não quero mais saber de pregar esse evangelho, porque Deus não livrou, Deus não é comigo, ou Deus esqueceu de mim, ou Deus não ouviu minha oração. Não. Tudo o que acontece é permissão de Deus e é para a glória dele. Paulo e Silas foram presos, mas Deus operou através deles. No texto qual estamos lendo nesta noite, pregando nesta noite, Pedro estava preso numa, como falei, usando o termo atual, numa prisão de segurança máxima. Humanamente falando, era impossível. Mas o segredo está aqui. No versículo de número 5, diz assim, ó: Pedro, pois, era guardado na prisão. A parte B do versículo. Mas a igreja fazia contínua oração por ele. Contínua oração. Quando se fala de contínua oração, está falando de uma oração incessante. Não era aquela oração rápida de dizer assim: Senhor, liberta Pedro e pronto. Vou tomar o café da manhã e no café da manhã eu vou agradecer pelo café e dizer: Deus liberta Pedro. Ou vou almoçar e vou agradecer pelo alimento e dizer: Deus liberta Pedro. Não, era contínua a oração, era em todo tempo. É como a gente usa nos dias atuais. Eram campanhas e mais campanhas de oração. Não vamos cessar de orar até ouvir a resposta de Deus. É a insistência da oração. E a resposta foi tão rápida, foi tão surpreendente, que quando Pedro chega na casa da irmã Maria e bate na porta, não criam que era Pedro. Quando a menina vem atender, ela fica espantada e nem abre a porta e volta para falar. Alguém diz: não, nós não é Pedro. Não é possível que já tenha acontecido esse milagre. Estou usando aqui as minhas palavras, mas elas disseram: não, não pode ser Pedro. Mas era Pedro, porque a oração muda coisas. Oração de um justo, diz a Bíblia, pode muito em seus efeitos. Imagine a oração de muitos justos. Vale a pena orar. Recentemente, numa participação de um dos nossos programas aqui na Vox, eu falando sobre esse texto, eu aproveitei e contei um testemunho, e aqui eu vou encerrar essa reflexão, contando o testemunho que eu vi nas redes sociais. As redes sociais, né, tem gente que é viciada em redes sociais e vê muita bobagem e participa de muita coisa que às vezes não convém. Mas a rede social também tem muita coisa boa. É um testemunho, é uma palavra, é uma orientação através da palavra de Deus, sabendo utilizar. E um certo dia eu estava vendo um vídeo de uma serva de Deus contando uma experiência. Ela falava sobre oração e vale a pena eu contar aqui de novo. Se alguém já ouviu falando, vai ouvir de novo, se não, pela primeira vez. E talvez alguém tenha visto também esse vídeo na rede social. Uma mãe, ela orava pela conversão do seu filho. E o seu filho não se convertia. Continuava naquela vida lá fora. E já tinha muito tempo ela orando, já fazia muito tempo. Me parece que já orava há anos pela conversão do seu filho e ele não se convertia. E ela já estava pensando em desistir. Já estava querendo desistir. Eu vou orar a Deus e vou dizer a Deus que não vou orar mais por isso, porque parece que Deus não quer me responder. E ela pensou assim. E uma certa noite ela foi dormir. Quando foi pela manhã, o seu filho acordou e disse: mãe, eu tive um sonho com a senhora. Ela ficou curiosa e perguntou: você sonhou comigo, meu filho? O que foi que você sonhou? Ele disse: minha mãe, eu sonhava que a senhora estava numa corrida. A senhora era um atleta, estava correndo, competindo com outros atletas. E a senhora saía na frente, correndo muito, bastante, competindo bem. Mas quando chegava já próximo à linha de chegada, a senhora cansava. E a senhora resolveu parar. A senhora foi parando, a senhora resolveu, decidiu, já estava perto da linha de chegada, mas a senhora parava. Ela entendeu. Na mesma hora disse: não, meu filho, eu sei o que é. E ela foi, orou a Deus, pediu perdão a Deus e continuou orando pelo seu filho. Muitas vezes estamos assim, a vitória já está perto, está pertinho de chegar, já está quase nas mãos. A gente murmura, a gente desiste, a gente acha que Deus não está nos ouvindo, não insiste. A nossa oração hoje não é mais insistente. O próprio Jesus disse para a gente continuar orando, orar sem cessar. Está escrito na palavra, Jesus nos falou, Jesus nos contou aquela parábola do juiz iníquo, da insistência daquela mulher para julgar a causa. Está falando de insistência na oração. Tem oração que Deus vai não responder logo, tem oração que vai demorar um pouco, tem oração que vai demorar bastante. Deus sabe o porquê. Mas só deixe de orar por uma causa quando Deus disser. Não ore mais por isso. Mas enquanto Deus não disser, continue orando. Mas, queridos, encerrando aqui essa reflexão. Pedro foi liberto da prisão. O anjo liberta Pedro. E Pedro vai exatamente para a casa da irmã Maria, onde estava reunido o círculo de oração, onde estava ali a campanha de oração pela vida de Pedro. E ninguém parou a igreja, e não vai parar. Em séculos mais atuais, nós vimos quantas perseguições, quantos servos de Deus morreram, quantos servos de Deus eram jogados nas covas dos leões. Quantos mártires tiveram para que esse evangelho chegasse aqui? Em outro momento, quem sabe, eu vou estar falando o nome de alguns que foram perseguidos, alguns foram mortos, alguns foram presos por pregar o evangelho. Mas uma coisa eu lhe digo, como está escrito, que as portas do inferno não vão prevalecer contra a igreja do Senhor. Eles ameaçam um daqui, ameaçam outro dali, prende alguém daqui e persegue outro dali, tenta parar. Mas Jesus disse, sobre esta pedra edificarei a minha igreja, sobre ele mesmo. E as portas do inferno não prevalecerão. Então ninguém para a noiva de Cristo. A igreja continua aguardando o seu noivo. Glória a Deus. Até aqui nos ajudou o Senhor. Obrigado pelo carinho da sua audiência. A gente continua no nosso Noite de Paz, agora trazendo o louvor que marcou a minha vida. Agora 10h50. Vamos a um louvor que marcou a minha vida. Armando Filho, outra vez, pedido aí do nosso irmão Gilmar de São Félix.
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0: Tá aí, Armando Filho, outra vez. Está aí o louvor que marcou a minha vida, o louvor que marcou a vida do nosso irmão Gilmar de São Félix. Daqui a pouquinho a gente continua atendendo aos pedidos musicais. Ótima noite para você na nossa sintonia. Mas eu vou a um rápido intervalo comercial. Volto já já.
1: Hora certa.
0: 10h55.
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2: Agora 11 horas, estamos de volta. O intervalo foi rápido, hein? Voltamos para continuar interagindo com você, trazendo muitas canções, louvores. Vou atender o seu pedido musical, tá bom? Ótima noite para você na nossa sintonia. Deixa eu abraçar aqui alguns irmãos que estão participando. Nosso irmão Lázaro está em São Paulo. Já trago seu áudio, Lázaro. Alô, Lázaro. Boa noite, meu irmão.
3: Boa noite, Ferreira. Que a graça e a paz do nosso Senhor e Salvador Jesus Cristo seja sempre contigo, meu querido, toda a tua família, toda a tua parentela, todos da Vox. A Vox é uma bênção em nosso lar. Você manda uma lupa para a mamãe de Luzia. Mano, Táxi, irmã Vânia, Maestro Jorge, no Batista Piniel. E dedico todos os hinos rodados a esse que você tem mais ouvinte do programa Noite de Paz.
2: Valeu pela sua participação, Lázaro. Um forte abraço para você. Obrigado pelo carinho, pela audiência. Irmã Tacilda Xavier está em Muritiba. Boa noite, a paz do Senhor Jesus Cristo. Amém. Valeu pela participação, minha irmã. Quem está participando com a gente também, irmão Edivaldo. Tem mensagem, tem texto? Pronto, a paz do Senhor. Estou na escuta do programa. Gostaria de ouvir o louvor de Osés de Paula. O amor é tudo. Daqui a pouquinho eu toco a sua indicação musical. Um abraço aí ao seu irmão Edivaldo, sua esposa, irmã Noélia. Toda a família ouvindo a gente. Obrigado pelo carinho da audiência, pela participação também. Tem mais um ouvinte chegando. Paz do Senhor, Antônio Ferreira. Presbítero José Nilton, estou ouvindo esse programa maravilhoso, se possível, toca o louvor. Crente Palmeira, daqui a pouquinho eu toco, tá bom? Tem áudio também? Então vamos trazer aqui o áudio do nosso irmão José Nilton, presbítero José Nilton.
4: A paz do Senhor Jesus, Antônio Ferreira, aqui é o presbítero José Nilton do Tuá. Estou aqui nessa noite ouvindo esse programa maravilhoso. Queria deixar um alô para minha esposa Dalva, meu filho Davi, que está junto comigo aqui ouvindo esse programa. Então, a gente queria pedir, se pudesse tocar o louvor de Crente Palmeira. A paz do Senhor Jesus.
2: Valeu pela participação, um forte abraço, Deus abençoe, uma boa noite de paz. Já vou atender aqui alguns pedidos musicais, a sequência tem mais, hein? Então vamos trazer Gerson Rufino, já foi pedido no início do programa. Na sequência, Juan e Rudinei também.

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Agora 11 e 11. 11 e 11. Tudo igual, hein? 11 e 11. Na verdade, 23 e 11. 11 da noite, como a gente fala, né? 11 e 11. Ótima noite para você na nossa sintonia. Você ouviu aí a canção com Rudinei Ruável, Rádio e a Televisão. É pedido aí de um dos nossos ouvintes. Ouviu também. Ele passou lá em casa com Gerson Rufino. Pedido de nós, ouvinte. E a gente vai continuar atendendo os nossos ouvintes, as solicitações musicais. Tem mais participações, a nossa irmã Nildes, missionária Nildes. A paz do Senhor, presbítero Antônio Ferreira, estou na escuta. Mas o irmão Augusto, gostaria de escutar o louvor, você é especial. Daqui a pouquinho a gente toca, tá bom? Obrigado pelo carinho da sua audiência. Nossa irmã missionária Nildes, em Encarnação de Salinas. Deus abençoe, minha irmã. Deus continue abençoando a sua recuperação, hein? Deus abençoe, abençoe e abençoe. 23 e 11 e 12. 11 e 12. Ótima noite para você na nossa sintonia. Daqui a pouquinho tem mais participações. Deixa eu abraçar a turma boa que está ouvindo a gente também nas estradas, né? Muita gente viajando e ouvindo a gente, nos dando essa carona especial. Abraçar você aí na sua casa, com seu radinho de pilha aí, né? Deitado aí na cama e ouvindo. Alguns ouvindo também pelo celular, através do Radiosnet. Obrigado pelo carinho da audiência. Essa é a Vox FM 105.9, a Rádio do Bem. Vamos a mais um pedido musical.

0: Tá aí, ó, Zé de Paula, O Amor é Tudo, pedido de nosso irmão Edivaldo. Ótima noite para você na nossa sintonia. 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
0: Até a meia-noite estaremos juntos, adorando a Deus. Eu daqui, você daí, nós juntos, louvando e adorando ao Senhor. Daqui a pouquinho a gente vai estar também louvando com a harpa cristã. Já, tá bom? Tem mais pedidos musicais que eu vou atender, hein?

Agora 11h29, chegou aquele momento especial de buscarmos a Deus em oração. Então você tem uma causa, você tem uma situação que você precisa de resposta. Falamos sobre oração agora há pouco. E Deus, Ele responde orações. Então vamos orar, vamos falar com Deus. Para tudo que você estiver fazendo aí, parou tudo? Então vamos orar, vamos buscar a Deus. Vamos colocar as nossas causas, nossas demandas diante desse Deus Todo-Poderoso. E Ele com certeza vai nos dar a vitória. Vamos orar? Vamos falar com Deus? Senhor amado, Deus querido, Deus eterno, nesse momento, Senhor, te apresento cada irmão que ora comigo nesse momento. Deus querido e amado, eu quero te apresentar os teus servos, meu Pai, que estão necessitados, ó Deus, de uma resposta, que precisa de uma resposta de oração. Pai querido e amado, eu te peço nesta noite, atende, Senhor, este pedido desse pai, dessa mãe, dessa pessoa amiga que está orando conosco. Seja Deus poderoso, o Senhor é o mesmo ontem, hoje e eternamente. Eu oro nesse momento, Senhor, por cada pessoa que está hospitalizada, por cada pessoa que está, ó Deus, enferma. Estende as Tuas mãos e repreende toda sorte de enfermidade, Pai querido e amado. Eu oro também, Senhor, pelas autoridades constituídas no nosso Brasil. Estende as Tuas mãos e abençoe. Pai querido e eterno, eu nesse momento, Senhor, também quero Te apresentar, ó Pai, aquela família, ó Deus, que está preocupada com o filho, com alguém que se distanciou, com alguém que está distante, como aquele filho pródigo. Ah, Senhor, quantas lágrimas derramadas para que um filho volte para a sua casa. Então, Senhor, eu te peço, abençoa essa família, dá vitória a ela. Em nome de Jesus, nós queremos orar, Senhor, pelos pedidos que foram feitos. Não consigo me lembrar de todos, mas o Senhor conhece de cada detalhe. Por quem está hospitalizado, por quem está em tratamento, quem está a fazer exames. Que o Senhor estenda as Tuas mãos de misericórdia, as Tuas mãos de amor e cura dessa enfermidade para a glória do Teu nome. Eu quero orar nesse momento, Senhor, por todas as autoridades constituídas no nosso Brasil, do presidente da República ao mais simples cargo público, Senhor. Que a Tua mão esteja estendida, que a Tua mão, Senhor, venha prevalecer sobre as autoridades do nosso país. Tenha misericórdia do Teu povo, responde às orações dos Teus servos, e dá vitória, Senhor, em tudo, em nome de Jesus. Pai amado e santo, continua conosco, continua falando conosco. É o que eu te peço, Senhor, nesta noite, já te agradecendo por tudo, em nome de Jesus. Amém, amém, amém.

0: Agora 11h39, vamos ao momento de reflexão com o pastor Valdomiro Pereira da Silva.
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2: Eu saúdo a todos com a paz de nosso Senhor e Salvador Jesus Cristo. Meus amados irmãos e meus amados amigos, que a bênção de Deus, ela permaneça na vida de cada um. Palavra.

Olha, o nosso Deus nos ama de uma tal maneira que deu o seu Filho unigênito para que todo aquele que nele crê não pereça, mas tenha a vida eterna. Deus olhou dos céus à terra, não viu sequer um justo. Todos tinham pecado, todos tinham se afastado de Deus. E então enviou Jesus Cristo, seu Filho, a este mundo. A Bíblia Sagrada nos mostra que durante a caminhada de Jesus Cristo aqui na terra, ele esteve abençoando todas as pessoas. Ele curou, ele multiplicou pão, ele ressuscitou mortos. Muitas maravilhas foi operada pelo nosso Senhor e Salvador Jesus Cristo. É claro que durante a sua caminhada, ele teve aqueles que o criticaram, inclusive levando até a cruz. E o que me chama a atenção quando fala, inclusive sobre a cruz, é que na crucificação, os homens da época fizeram uma troca. Trocaram Jesus Cristo, Filho de Deus, santo, perfeito, que veio perdoar o pecado do homem, por uma pessoa que era um malfeitor, Barrabás, um homem perigoso, um homem do mal. E eles então decidiram pedir que fosse solto Barrabás, mas que o Cristo, o Filho de Deus, fosse crucificado. E crucificaram então Jesus Cristo. Mas, meus amados irmãos e meus amados amigos, o importante em toda essa história é que aqueles homens que estavam pedindo a crucificação de Jesus Cristo e apoiando Barrabás, um assassino, um malfeitor, eles não conheceram Jesus Cristo, Filho de Deus, como Salvador dos homens. Inclusive, a Bíblia Sagrada nos mostra que Jesus veio para os que eram seus e os seus não receberam. Mas todos aqueles que o receberam, ele deu a condição de se tornarem filhos de Deus. Nós que o aceitamos a Cristo como Salvador, estávamos no pecado e agora somos filhos de Deus. E estamos então adorando a Deus, aguardando o momento de deixar esta terra para ir morar no céu com o Senhor. No livro de Lucas, no capítulo 23, nós encontramos esse fato da crucificação de Cristo, quando os homens da época solicitaram a crucificação. Jesus foi levado até a cruz e a Bíblia Sagrada nos mostra que, inclusive, ele foi até a cruz como um cordeiro mudo, não abriu a boca. Jesus sabia que para que os homens alcançassem o perdão dos pecados, era necessário ele ir até a cruz para perdoar o pecado dos homens. E Jesus Cristo, então, é levado à cruz. Ali, ele entregou o seu próprio Espírito ao nosso Deus. Ele disse: Pai, está tudo consumado, e nas tuas mãos eu entrego o meu Espírito. Jesus Cristo, o Filho de Deus, o nosso Salvador, foi crucificado, morreu, mas ao terceiro dia ele ressuscitou. Ressuscitou e está vivo e vivo para sempre. Nós que um dia encontramos com Cristo, aceitamos Jesus como nosso Salvador, ele tem perdoado os nossos pecados, tem nos dado certeza de vida eterna e tem nos abençoado de uma forma maravilhosa. Olha, mas o mais importante não é as bênçãos aqui na terra, o pão que nos alimentamos, o sono que é dado também pelo próprio Deus, a roupa que vestimos, os amigos. Tudo isso aqui é maravilhoso, os bens materiais, mas o mais importante é saber
que o nosso nome está escrito no livro da vida e que em breve estaremos morando na Nova Jerusalém, adorando o nosso Deus para sempre. Meu amigo, você que não tem certeza de salvação, precisa aceitar a esse Cristo como teu Salvador. O mundo em que vivemos, a Bíblia mostra que jaz no maligno. E é por isso que a gente vê tanta corrupção, tanta morte violenta e muitos males que estão acontecendo aí. Porque também está escrito que o inimigo de Deus, que é o inimigo dos homens, ele veio matar e roubar e destruir. Mas o Filho de Deus, Jesus Cristo, veio para dar vida e vida com abundância. E ele quer perdoar também os teus pecados e te dar certeza de vida eterna. Aceita Cristo como teu Salvador? Vamos orar. Querido Deus Pai que estás nos céus, eu te adoro, Senhor. Tu és um Deus maravilhoso, tu és um Deus que tudo pode. Eu te agradeço, Deus, pelo perdão dos pecados, pelas bênçãos recebidas. Pai Celestial, eu te peço agora, visite cada homem e cada mulher que está nos acompanhando, que está nos ouvindo, que está nos vendo. Pai Celestial, e que eles possam também reconhecer que são pecadores e te aceitem como Salvador. E aqueles que já te aceitaram, Senhor, que as tuas mãos permaneçam estendidas sobre cada um, guardando e livrando de todo o mal. Assim, meu Deus, eu te agradeço por tudo. Amém. Amém.

Agora 11h47, muito boa noite para você ligadinho na Vox FM 105.9, a Rádio do Bem. Tem mais uma mensagem aqui, chegou mais um ouvinte. Boa noite, estou ligada no programa, sou o Alan Bahia de Cachoeira, gostaria de ouvir a música do Irmão Lázaro, uma música do Irmão Lázaro bem bonita, qualquer uma, tá certo? Fica com Deus, valeu meu irmão, um abraço para você, Deus continue te abençoando, uma ótima noite de paz para você.

0: Olha a hora, gente, agora 11h54. Estamos já chegando ao finalzinho do nosso programa, hein? Estamos chegando ao finalzinho do nosso programa. Amanhã, feriado. Um bom feriado para você, um bom descanso. Antes de encerrar, abraçar aqui os nossos ouvintes. Já falei do Alan Bahia, que participou com a gente. Tem mais uma mensagem que chegou aqui. Estamos operando o zap o dia inteiro, tá bom? É aqui na Vox, funciona o dia inteiro. Tem alguém perguntando aqui? Mas estamos o dia inteiro, tá bom? Valeu pela sua participação. Vamos encerrando o nosso Noite de Paz de hoje. E até a próxima, se Deus quiser. Ótima noite para você, finalzinho de noite. Ótimo dia que está chegando. Bom feriado para você. E até a próxima, se Deus quiser. Tchau, tchau, gente. Forte abraço.
1: Hora certa.
0: 11h55.
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1: Aplausos ao nome do Senhor, querido. 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

0: duas horas.
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3: Vamos ler a palavra de Deus no livro de São Lucas, no capítulo 17, começando no versículo 11. São Lucas, capítulo 17, começando no versículo 11.

São, voltou glorificando a Deus em alta voz e caiu aos seus pés com o rosto em terra, dando-lhe graças, e este era samaritano. E respondendo Jesus disse, não foram 10 os limpos? E onde estão os 9? Não houve quem voltasse para dar glória a Deus, senão este estrangeiro? E disse-lhe, levanta-te e vai, a tua fé te salvou. Meus amados irmãos e meus amados amigos, é interessante, ao lermos esse trecho bíblico, observarmos a ingratidão do homem. Imagina os senhores, naquela época, as pessoas que sofriam desse tipo de enfermidade, eles viviam isolados. Eles não podiam viver próximo às demais pessoas em virtude daquela enfermidade. E um certo dia, Jesus Cristo passando então naquela região de Samaria e Galiléia, por certo, aqueles homens tomaram conhecimento dos milagres que Jesus Cristo estava operando e eles acreditaram que em Jesus estava a solução dos seus problemas. E meu amado irmão e minha amada irmã, é bom lembrar, inclusive, que só Jesus tem a solução para os meus e para os teus problemas. Por mais inteligente que você seja, por mais culto que você seja, por melhor condição financeira que você tenha, o homem é limitado. E ele não consegue os seus objetivos se Deus não estiver com ele. E a maior necessidade do homem é o perdão dos pecados para ir morar no céu com Jesus. E aqueles homens, por certo, ao ouvir falar do que Jesus Cristo estava fazendo e sabendo que ele estava passando ali, se dirigiram a Jesus Cristo e pediram misericórdia. Pediram ajuda, pediram socorro. E o que me alegra muito, meus amados irmãos, é que Jesus Cristo não nega ajuda, não nega socorro. Infelizmente, o homem às vezes não consegue aquilo que ele precisa para a sua sobrevivência em virtude do seu pecado e por não saber pedir a Deus. Está escrito na Bíblia que os homens às vezes pedem e não recebem porque não sabem pedir. Mas está escrito na Bíblia Sagrada também que aquele que não tem sabedoria, peça a Deus. Deus, ele nos dá a sabedoria também que nós precisamos. E Jesus Cristo, ao ouvir o pedido daqueles 10 homens, disse a eles, ide e mostrai-vos aos sacerdotes. Interessante. Jesus Cristo ordenou aqueles homens que fossem até aos sacerdotes mostrar a enfermidade que eles tinham, como eles estavam vivendo. É claro que aquela ordem de Jesus Cristo para os mesmos era interessante a obediência para que o milagre acontecesse. Alguém poderia até dizer, mas Jesus não poderia, ele mesmo, ter se aproximado daqueles homens e ter ordenado que aquela enfermidade desaparecesse, aquela lepra saísse deles? É claro que sim. Jesus Cristo é dono de todo o poder. Mas ele queria, é claro, que aqueles homens fizessem um sacrifício de andar até aos sacerdotes. E aí me lembro da ressurreição de Lázaro, quando Jesus disse, vão lá, tire a pedra, ou tire a pedra. É claro que Jesus podia mandar Lázaro sair com pedra
Contudo,

0: mas ele quer que o homem também faça alguma coisa demonstrando que acredita no poder de Deus e que está pronto para atender a autoridade ou para respeitar e considerar a autoridade do Senhor. Mas, meus amados irmãos, e aí a Bíblia mostra, de acordo os versículos que lemos, e é verdade, que aqueles 10 homens se dirigiram, então, aos sacerdotes, e todos eles foram purificados. Ou seja, todos os 10 foram curados. Eles receberam a bênção do Senhor. Eles foram abençoados pelo nosso Deus. Mas o que me chama a atenção, e quando eu disse no início dessa palavra, que a gente vê como o homem, ele é ingrato, a Bíblia mostra que dos 10, um, ao observar que estava limpo, ao observar que estava curado, retornou para agradecer a Jesus Cristo. Mas os 9 não voltaram para agradecer. E aí, meu amado irmão, minha amada irmã, como é interessante para as pessoas, inclusive aqui na Terra, serem agradecidas ou agradecer as pessoas pela ajuda, pelo socorro, não é? É interessante estarmos agradecendo as pessoas que nos ajudam e como nós somos ajudados por muitas pessoas. A pessoa que está na sua casa lhe auxiliando, a pessoa que está no seu trabalho também lhe auxiliando, a pessoa que está cuidando de algo que Deus lhe deu, essas pessoas estão lhe ajudando. E é interessante você saber agradecer a essas pessoas pela ajuda que estão te dando. Mas, meu amado irmão e minha amada irmã, o que me chama mais atenção é que os 9 não voltaram para agradecer ao Senhor, e o que voltou para agradecer era alguém que não era daquela região, era um estrangeiro, de acordo a própria palavra de Deus, Jesus Cristo aqui, a partir do versículo 17, Jesus diz, não foram 10 os limpos? E onde estão os 9? Não houve quem voltasse para dar glória a Deus, senão este estrangeiro? Meu irmão e minha irmã, nós precisamos ser mais agradecidos a Deus. Agradecer mais a Deus por o que Ele tem feito por nós. Eu não sei, meu irmão ou minha irmã, o que você tem enfrentado. Eu não sei qual é o seu sofrimento. Mas eu tenho certeza que tem muita gente lá fora sofrendo muito mais do que você e não tem a certeza que você tem de que Jesus Cristo está na sua vida e que em breve esse sofrimento vai se acabar. Você sabe disso? Você sabe do que eu estou falando? Você sabe que tem a bênção de Deus? Você sabe que vai morar no céu com o Senhor se permanecer fiel a Ele? Então é importante que você agradeça. Ao amanhecer, por uma noite de paz ou de bênção que Deus lhe deu, é necessário que você saiba agradecer a Deus pelo pão de cada dia. É necessário que você saiba agradecer a Deus pelo esposo que tem, pela esposa que tem, pelos filhos que tem. É necessário que você saiba agradecer a Deus por tudo de bom que Deus tem feito por você. Com a certeza de que Ele vai continuar te abençoando. E você, meu amigo, precisa aceitar a Cristo como Salvador. Mesmo que você não tenha a certeza ainda de salvação e não tenha esta convicção que nós temos das bênçãos de Deus na nossa vida, mas tenha certeza, o que acontece na sua vida de bom é Deus que está te abençoando. E você precisa também agradecer a Deus, aceitando a Jesus Cristo como teu Salvador para ir morar no céu com Ele. Amém. Vamos orar. Maravilhoso Deus, Pai, que estás nos céus. Eu te agradeço, Pai. Deus, como o Senhor tem sido misericordioso para comigo, para com a minha família, para com a tua igreja, ó Deus eterno. Eu te agradeço por tudo. E te peço, Pai, continue com as mãos estendidas sobre todos nós. O Senhor conhece as nossas necessidades. E sabemos, Senhor, que o Senhor é tudo na nossa vida. Sem Ti, nada somos. Sem Ti, nada podemos fazer. Mas tudo, Senhor, está nas Tuas mãos. E nós Te louvamos e Te adoramos. Pai, visite a cada irmão, a cada irmã, a cada amigo, a cada amiga que está assistindo esse programa. Eu sei que o Senhor tem bênção para cada um. Que a Tua bênção permaneça conosco, não só agora, mas para sempre. Amém.
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0: 2:18.
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2: Imagina Deus chegar nesse congresso aqui, tomar o microfone da minha mão e dizer: Samuel, senta. Quem vai cantar agora sou eu. O Senhor toma esse microfone e diz assim: tudo que eu queria era falar contigo.

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2: 6 horas na Bahia. Bom dia, bom dia, bom dia. Estamos iniciando o meu, seu, nosso jornal. Jornal da Vox, primeira edição. A segunda edição acontece ao meio-dia. Então, de segunda a sexta, nós temos 2 momentos de jornalismo da Vox, às 6 da manhã e ao meio-dia. Eu, Eduardo Guedes, estou com vocês. E você, como vai? Tudo bem? Excelente quinta-feira. Hoje é quinta-feira, 4 de junho de 2026. E aí, hoje é feriado? Hoje é ponto facultativo. O que é que você acha? Hoje é Corpus Christi, comemorado aí o feriado ou ponto facultativo da Igreja Católica Brasileira. Então, muita gente em dúvida, algumas empresas trabalhando normalmente, principalmente o setor privado. As empresas públicas que já estão de costume não trabalham nem hoje e nem amanhã. É assim que vamos seguindo o nosso Brasil bem brasileiro. 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Direção Vox, pastor Arilson Santos, eu, Eduardo Guedes, estou aqui. Você, como vai? Hoje, 4 de junho de 2026, quarto dia, sexto mês, o ano é 2026. Bom dia especial para você e vamos que vamos até às 7 da manhã, porque o Senhor nos sustentou, porque Deus permitiu que nós estivéssemos aqui. É assim mesmo, viu? Tudo é permissão dEle. Tudo é para Ele, por Ele, sempre Ele. Agradeço a Deus pela chuva, chovendo muito no Recôncavo Baiano. De casa até aqui, muita chuva em nossa região. E já completam praticamente 8 dias, né? 8 dias. A dona de casa está tiririca porque não está conseguindo colocar roupa para secar. Lavar até que dá para lavar, mas secar não dá, né? Então, desde a sexta-feira passada que estamos aí com muita chuva em nosso Recôncavo, Salvador, região metropolitana. Não é isso, Pardal? Pardal foi o primeiro de hoje, foi? Pardal em Mangabeira foi o primeiro de hoje? Não, foi o terceiro. Top 10 dos bom dias, Adriano, Amélia Rodrigues, bom dia. Bom dia, irmã Juciene Araújo, Deus abençoe o seu dia. Osmar Dias Costa, bom dia. Bom dia, Jones Correia. Bom dia, meu irmão. Deus abençoe. Pardal em Mangabeira, já falei. Então, Pardal foi o quinto ou foi o sexto, rapaz? Louro Gravatá chegou depois. Chega sempre junto com Pardal. Com Pardal. Bom dia para o meu amigo.

Já estou aqui na sintonia do programa. Valeu, Domingãos. Valdo já está por aqui também. Já chegou cedo, Cachoeira, Baiaco, Cruz das Almas. Bom dia, Edu. Bom dia. Forte abraço para João Paulo Padeiro. Rogério, valeu. Deus abençoe vocês aí. Os padeiros do nosso Recôncavo. Bom dia, Rosa de São Miguel das Matas. Excelente feriado. Vamos que vamos, Rosa. Maurino Souza também está lá na Pumba. É isso mesmo, ouvindo o programa. E para fechar com chave de ouro, minha companhia de todos os dias. Eu recebo um bom dia bem especial quando a pessoa diz assim: a rádio é minha companhia. O rádio é o meu companheiro. É isso mesmo. Adriana da Ilha de Taparica. Alô, Adriana, bom dia. Ela diz assim: a Vox, minha companhia de todos os dias. Valeu, Adriana. Deus abençoe sua vida. Obrigado pelo carinho. Obrigado pela fidelidade por estar conosco todos os dias acompanhando a nossa programação. Esse projeto missionário das Assembleias de Deus no estado da Bahia, que tem aí o pastor Valdomiro Pereira da Silva como presidente. Vox no ar é bênção no meu lar. Lene, Conceição do Jacuípe. Eu entendi, Lene. O corretor lhe pegou, mas eu entendi. Vox no ar é bênção no meu lar. Quem fala muito essa frase é o pastor Joel Ribeiro. Pastor paizão aí do Gesiel Ribeiro, um dos apresentadores aqui da Vox. Tiago Papinho chegou em décimo hoje, viu? Dormiu demais, viu, Tiago? Ótimo dia. Cheio de bênçãos para você e para você também, meu irmão. Meu irmão e meu vizinho, né? Gente boa de primeira qualidade. Torcedor do Bahia. 6:05. Você lembra do caso, o caso Henry, aquele garotinho que foi brutalmente assassinado e espancado? Os suspeitos é o vereador, então, o vereador Jairinho, lá no Rio de Janeiro. Então, caso Henry, Jairinho é condenado a quase 44 anos de cadeia. Monique recebe o perdão por homicídio. A mãe recebeu o perdão e o padrasto foi condenado a 44 anos de cadeia. O que mais nos chamou a atenção na época foi que no dia em que o filho era espancado pelo padrasto, com o conhecimento da mãe, ela foi fazer o cabelo nesse dia, né? Então isso revoltou muita gente, chamou atenção quando a atitude dessa mãe. Ela foi perdoada e os júris e juízes entendem que a maior prisão, a maior condenação dela é a consciência. Quando ela lembrar que ela poderia ter salvado a vida do filho e não salvou. Segundo o Tribunal do Júri, Tribunal de Justiça do Rio de Janeiro, ontem, condenou Jairo Souza, doutor Jairinho, pelos crimes de homicídio duplamente qualificado, tortura e coação no curso do processo do caso Henry Borel. Já Monique Medeiros teve a acusação de homicídio doloso desclassificada pelos jurados, que entenderam a que havia negligência na sua conduta e a condenaram por omissão em relação à tortura sofrida pelo filho. A decisão foi tomada após 10 dias de julgamento. O julgamento levou 10 dias, viu? Considerado o mais longo da história recente do Tribunal do Júri Fluminense, que é lá do Rio de Janeiro. O padrasto do Henry, o doutor Jairinho, pegou 43 anos e 9 meses de prisão e mais 20 dias. A mãe do garoto recebeu o perdão judicial pelo crime de homicídio. O Ministério Público e a defesa de Jairinho informaram que vão recorrer da decisão. Ao concluir a dosimetria aí da pena de Monique Medeiros, a juíza Elizabeth fixou 1 ano e 4 meses de detenção e condenação da ré por crime de omissão em relação à tortura sofrida pelo filho. A magistrada determinou o cumprimento da pena em regime aberto. Em seguida, a juíza declarou

extinta a punibilidade de Monique por homicídio culposo, em razão do perdão judicial concedido anteriormente na sentença. Então, a juíza também fixou uma indenização de R$400 mil por danos morais para o pai do Henry, o Leniel Borel. O valor deverá ser pago exclusivamente por Jairinho. 35 anos, 6 meses e 20 dias pelo homicídio, 6 anos e 6 meses por tortura e 2 anos por coação. Então, aí condenado o doutor Jairinho, que era para cuidar, né? Acabou, infelizmente, agredindo, espancando e matando um garotinho indefeso. Quando eu vejo as imagens desse Henry Borel, do garotinho, dá vontade de chorar o tempo todo. Então, sabe o que o pai do Henry disse? O que a gente espera da mãe é que proteja o filho. É isso mesmo. Todo mundo imagina, né? E ela foi negligente. Ela, no mínimo, foi negligente. Ela não cuidou. Ela preferiu acobertar o padrasto que agredia o seu filho do que cuidar do filho. Uma mãe, quando vê um filho sendo agredido, ela vira inimiga, ela vira uma leoa, ela vira o que quiser virar para defender o filho. E no caso de Monique, ela não fez. Ela preferiu o luxo, o dinheiro e o amor pelo marido do que o amor pelo filho. Perdeu o filho, perdeu a liberdade por um bom período, já passou um bom período presa, e agora vai responder em liberdade, mas o crime continua dentro da consciência. 6 e 11.

Olha só, o PL, partido, o PL, o PT e a União Brasil ficam com 40% dos 4 bilhões e 900 milhões do fundo eleitoral, viu? Então, já começou aí os dividendos, os números. Os números de quanto cada partido vai receber. Então, tá aí, viu? Quanto cada partido vai receber do povo para fazer as eleições, para fazer campanhas eleitorais. É um absurdo, né? Cada deveria ser igual nos Estados Unidos, rapaz. Cada um banca a sua campanha. Lá o presidente, o candidato a presidente, é ele que banca até o programa de televisão e rádio. Aqui é gratuito, aqui as rádios e as emissoras de televisão não recebem nada, ainda são obrigadas a transmitir a política. É obrigatório. Nos Estados Unidos, não. Além de ser pago, é o candidato que paga. Olha, sabe quantos partidos vão levar esse dinheiro? 2, 4, 6, 8, 10, 12, 14, 16, 18, 20, 22, 24, 26, 28 partidos. 28 partidos vão dividir esse bolo. Por que 28 partidos? Se no Brasil a gente precisava de 3. Se tem direita, esquerda e centro, e acabou, meu amigo. Quem quiser vai para a direita, quem quiser vai para a esquerda e quem quiser fica no centrão. Deveria ser assim, né? 3 opções, 3 partidos. 28 que vão dividir aí o fundo eleitoral. Fundo eleitoral, ainda tem verba partidária por fora, viu? Verba partidária, UPL, 881 milhões. Cadê o PT? 615 milhões. União Brasil, que são os três que mais recebem no Brasil. União Brasil, cadê você? União Brasil, União. Vou procurar só por União aqui, para ver se eu acho. 526 milhões. Então, os outros recebem milhões e milhões de reais. O total é quase 5 bilhões, 5 bi com B de bola. Esse dinheiro é do povo, esse dinheiro é do Brasil, esse dinheiro é da riqueza do país, é do governo e é distribuído para fazer campanha eleitoral. E tem mais, durante os 4 anos continuam as verbas, viu? Durante os 4 anos. 6h13 na Bahia, notícias do nosso estado, vamos para as notícias do nosso feijão com arroz, a nossa Bahia, nesse feriado de Corpus Christi, 4 de junho de 2026. O forrozeiro Flávio José diz que não vai fazer show no São João da Bahia, após o Ministério Público recomendar a redução do cachê. Então ele não pode reduzir o cachê, então ele não vai tocar no São João da Bahia. É preciso que o Ministério Público também haja da mesma forma no período do carnaval, viu? Lei para os forrozeiros, lei para os homens e as mulheres do Axé Music. Se tem controle de verba para os forrozeiros, deveria ter controle de verba também para os outros tipos de música no Brasil. São cachês muito altos, a gente também sempre bateu nisso aqui. Não é admissível que uma cidade que passe, o povo passe fome, o povo não tenha saúde, o povo não tenha educação, o povo não tenha o social, escola precisando de reforma, ruas com lama precisando de calçamento. E aí pega um cantor, paga 1.300.000 reais por 1h30 de show. É um absurdo, né? É um absurdo, eu tenho certeza que nenhum prefeito pega do seu bolso 1 milhão de reais para dar um cantor para cantar 1h30 e ir embora. Nenhum. Mas como é do povo, é do município, é da prefeitura, aí é tranquilo, né? Só dar uma canetada, é só assinar. Só que esse ano o Ministério Público, já há alguns anos que o Ministério Público, o Tribunal de Contas dos Municípios, vem apertando o cerco contra os prefeitos. Porque não é admissível que a cidade não esteja 100% e um prefeito pegue 1 milhão de reais para dar para um cantor. Não dá, né? Aos da casa, eles não querem dar nada. O cantor da casa sofre
demais. Cantor da casa, até no camarim é reduzido. O atendimento, o alimento, o refrigerante, a água, tudo é reduzido porque é da casa. Ele é da casa, não precisa se preocupar com ele não, que ele é da casa. Então, é assim, né? Chego de fora, tem tudo do bom e do melhor, leva mais de R$1 milhão e a cidade fica numa situação difícil. A economia aquece naqueles períodos, né? No dia da festa, aquece, muita gente ganha dinheiro, perfeito. Mas é preciso a cidade estar bem, é preciso estar tudo bem. Quase 70 trabalhadores são resgatados em situação análoga à escravidão. Isso foi na Bahia, é? Tinha alguém tratando os trabalhadores como escravos aqui na Bahia? Eu não acredito. Duas operações da Auditoria Fiscal do Trabalho resultaram no resgate de 69 trabalhadores submetidos a condições análogas à escravidão em ações realizadas no estado da Bahia. Ao todo, 45 pessoas foram encontradas em uma obra às margens da BR-242 no município de Seabra e outros 24 em um garimpo. Garimpo subterrâneo da extração de minerais em Novo Horizonte. As duas cidades estão na Chapada Diamantina, Seabra e Novo Horizonte. Em Seabra, 45 homens estavam em uma obra às margens da BR. E em Novo Horizonte, o pessoal em mina subterrânea. Em Seabra, os auditores fiscais do trabalho resgataram 45 trabalhadores durante fiscalização realizada em um canteiro de obras. Construção de um empreendimento comercial voltado ao funcionamento de um ponto de apoio rodoviário e restaurante. A ação ocorreu e identificou 50 pessoas em atividade no local. Já em Novo Horizonte, a operação realizada alcançou aí 40 trabalhadores em quatro frentes de garimpo artesanal. Eles estavam no subterrâneo sem condições nenhuma. O alojamento feito de cerca, arame farpado e telhas de zinco. As duas operações foram coordenadas pelos auditores fiscais, que constataram uma série de irregularidades trabalhistas e condições degradantes de trabalho. No caso da obra em Seabra, os fiscais encontraram alojamentos superlotados, sem privacidade, instalação sanitária inadequada. Em alguns espaços, trabalhadores conviviam diretamente com materiais de construção e equipamentos e produtos químicos. Fiscalização também constatou que a maioria dos empregados não tinha carteira assinada. Havia um controle formal da jornada de trabalho. Isso em Seabra, viu? Então eles dormiam, comiam, misturado com materiais de construção, com equipamentos, tudo no mesmo lugar. Já no garimpo de Novo Horizonte, os fiscais identificaram uma cisterna de remuneração considerada irregular. Sistema, está escrito aqui cisterna, mas é sistema. Remuneração irregular. Os trabalhadores recebiam R$120 por semana. Meu Jesus, R$120 por semana, então R$20 em média por dia. Para trabalhar em um garimpo, correr risco, alojamento precário, condição sanitária precária. É duro, viu? Isso é Bahia, viu? A gente pensa que não existe mais o trabalho análogo à escravidão. Isso aconteceu na Bahia.

0: Na Bahia, um homem foi condenado por feminicídio e que sirva de exemplo, ele pegou 54 anos de cadeia. Homem acusado de ter matado Lindiane Rufino a facadas foi condenado a 54 anos de prisão. Ontem, no Fórum Rui Barbosa, em Salvador, o crime aconteceu em 5 de janeiro do ano passado, 2025, em um apartamento na Estrada do Mandu, no bairro de São Marcos, em Salvador. Gilmar Correia, suboficial da Marinha Mercante, apontado como autor do feminicídio, era companheiro de Lindiane. Ele confessou o crime durante o julgamento. Os dois mantinham um relacionamento há 19 anos, tinha uma filha de 10 anos na época. Segundo a família da vítima, o casal estava brigando após uma discussão durante um passeio dias antes do assassinato. Lindiane foi atingida com muitos golpes. O número foi confirmado pelo Tribunal de Justiça, exatamente 44, que citou o laudo do exame. Conforme o Tribunal de Justiça da Bahia, o debate entre acusação e defesa, principalmente aí, definiu que os 7 jurados definiram que não houve causas para o ocorrido. Então não tinha justificativa nenhuma, nada justifica um crime como esse. Então, 54 anos de prisão. Condenação saiu aí, isso, ele é acusado de feminicídio. E que os homens que acham que são donos das mulheres, os homens que acham que podem fazer o que querem com as mulheres, que podem matar, que podem fazer o que quer, que eles possam entender que ninguém é de ninguém. Só tem um que deu a vida, que dá a vida e tira a vida, só Deus. Só Deus. E aí tem homem, não aceitei o fim do relacionamento. Né? Na hora do julgamento eles dizem que não aceitava que ela ficasse sozinha ou com outro e vai lá e mata a mulher. É um absurdo, né, rapaz? Um absurdo. Então que essa condenação de 54 anos sirva de exemplo para que no dia que passe pela cabeça de qualquer homem nesse estado ou nesse país, em que pensar em matar a companheira, em matar a mulher, que ele possa lembrar desse julgamento e entender que um homem foi condenado a 54 anos de prisão, um militar, e que com isso quem fizer o crime pode chegar à mesma pena, uma pena menor, uma pena maior, de acordo com a gravidade do crime. Moradores de Feira de Santana estão relatando surto de dengue e chikungunya, viu? É dor de acabar com a pessoa. Não é só Feira de Santana, não. Eu queria chamar a atenção aqui, aproveitar essa notícia. Você de Muritiba, vamos fazer uma campanha em Muritiba, Cachoeira, São Félix, Maragogipe, Mangabeira, Cabaceiras, Cruz das Almas, onde quer que você esteja ouvindo o som da Vox. Você está aí, tem um terreno baldio do lado da sua casa, tem um monte de copos plásticos que os mal educados jogam. Pegue um saco, coloque uma luva, cate e bote para a coleta do lixo passar. Faça a sua parte, dê uma olhada no seu quintal hoje, aproveite que é feriado. Dê uma olhada no seu quintal, veja se tem alguma vasilha que está acumulando água. Faça a sua parte, tem muita gente doente, gente. Tem muita gente doente em Muritiba, tem muita gente doente em São Félix, tem muita gente doente em Cachoeira, tem muita gente doente em Maragogipe, em Cruz das Almas, em Mangabeira, em Cabaceiras, é na Bahia inteira. Então o que está assolando é dengue e chikungunya. Então tem uma dor terrível aí, pessoas sentindo dores, pessoas de cadeira de rodas. Eu sei de dois casos de pessoas que estão de cadeira de rodas porque não conseguem andar com tanta dor, causada por um mosquito que a gente nem imagina que ele é tão letal, o Aedes aegypti. Então esse mosquito, ele só sobrevive se tiver água parada, gente. Então seu tanque está sem tampa, dê um jeito de tampar seu tanque. Você tem aí plantas que usam água, dê um jeito de trocar essa água todo dia, ou vá só cuidar de plantas que não tenha água. A água do seu animal, troque todo dia. Você cria animais, tem a água ali, troque todo dia. Então faça a sua parte, vamos fazer a nossa parte. Hoje quando eu chegar em casa, tem um terreno baldio do lado esquerdo lá de casa, e ontem eu olhei, tem sacos de lixo que a vizinhança joga, gente. Vou pegar, hoje eu vou pegar e vou colocar no acesso aí para o pessoal da prefeitura passar e pegar. Então é um absurdo, né, rapaz? A pessoa passa pela sua casa, tem um muro, eu vejo, tem um terreno murado, e as pessoas jogam lixo por cima do muro. Que perversidade, né, rapaz? Lata de cerveja, lata de refrigerante, garrafa, ele joga por cima do muro. Lá ninguém entra, ninguém tem acesso. Aquela garrafa, aquela lata vai encher de água. Vai reproduzir aí o ciclo do mosquito, do Aedes aegypti. Vai picar a vizinhança toda, vai adoecer todo mundo. E ele que passou, que mora longe, não vai ter problema nenhum, né? Não é a casa da mãe dele? Não é a casa da mãe dele? Se fosse a casa da mãe dele, ele não jogaria a garrafa de cerveja no por cima do muro, né? Mas é um verdadeiro absurdo. Então a nossa área ali, Tiago, a nossa região também está sofrendo muito, viu? Tiago está dizendo aqui, é verdade, já mandei minha esposa dar uma olhada no quintal para não deixar água parada. É isso mesmo, Tiago. Se você fizer a sua parte, Tiago, eu fizer a minha parte, minha mãe fizer a parte dela, a casa da minha sogra ali que é perto, Guedes, toda essa turma aí, ninguém fica doente. Mas, enquanto uns fazem, outros bagunçam. 6h27, hoje o Reginaldo não veio, está chovendo muito na nossa região, a gente combinou ontem, não foi, Regi? Ele disse, Eduardo, se estiver chovendo, eu não vou. Consa Motos está ouvindo o programa. Consa Motos, Jorge e Neto, a turma aí das motos elétricas. Daqui a pouquinho eu vou ouvir o povo. Daqui a pouquinho, 6h30, eu vou ouvir o povo. Eduardo, hoje os parabéns vai para mim mesmo. Eu quero agradecer a Deus por ter me libertado da escravidão e me colocar na luz. Opa, rapaz. Hoje é aniversário de Ed Anderson, rapaz. Que bênção, viu? Ed Anderson Silva, aniversariante hoje, rapaz. Ed é uma bênção em nossas vidas. Gente boa, de primeira qualidade. Tem uma família linda. Um abraço para sua esposa, um abraço para sua filha. Um abraço aí para vocês, Eide. Deus abençoe sua vida. Ele é cantor gospel. É uma figura, viu? Eide é gente boa demais. Gente boa demais. Eide Anderson Silva. Parabéns, irmão. Parabéns, vida longa. Parabéns para você.
1: Parabéns, parabéns, parabéns para você.
0: Não pare de sonhar, Eide. Não pare de sonhar, meu irmão. Continue.

Rapaz, quem foi que me mandou essa mensagem dizendo que é aniversário de Eide? Mas mesmo assim, valeu, né, Eide? Eide! Rapaz, pisei no rabo da cobra agora, viu, Eide? Mas vida longa pra você, Eide. Você merece tudo de bom. Chegou uma mensagem sua? Chegou uma mensagem sua e chegou na sequência a mensagem de um aniversário. Deixa eu corrigir aqui, viu? Não pare de sonhar. Continua ouvindo a música. Continua ouvindo a música. Mas deixa eu ver aqui de quem é o aniversário. Chegaram as mensagens simultâneas. Francisquinha, achei. Na hora que Ed Anderson mandou, na mesma hora Francisquinha mandou. Hoje, Eduardo, os parabéns vai para mim. Quero agradecer a Deus por ter me libertado da escravidão e me colocado na luz. Francisquinha do Caminho A de Cruz das Almas, a irmã de Baiaco. Então é aniversário, olha só, rapaz, no mesmo horário, rapaz. Idênticos os horários de Ed Anderson e de Francisquinha. Então aí deu bug, bugou. Parabéns, Francisquinha. Gostaria de parabenizar minha irmã em Cristo, Jurema, aqui no Cipoal. Quem parabeniza é sua irmã em Cristo, Reilene. Reilane, Reilane está parabenizando também a sua irmã Jurema. Parabéns, Jurema, no Cipoal. Parabéns aí pro neto. Pro neto do meu amigo João Canuto. Hoje o filho do Jadson tá fazendo aniversário, né, rapaz? Tem aniversário na casa de João Canuto. Bom dia, Eduardo. Presbítero Joeliton. Tô na escuta, viu? Deus abençoe, meu irmão. 6h31, tá no momento de ouvir o povo. Rony do Jaqueirão tá ouvindo o programa.

0: fazer. Hoje é aniversário de um irmão, viu? Hoje é aniversário de um super irmão. Hoje é aniversário de um radialista especial demais aqui no Recôncavo, um dos grandes do Recôncavo, um dos bons nomes, um dos excelentes profissionais do Recôncavo Baiano, de Feira de Santana para a nossa região. Eu quero de público parabenizar Rubem Júnior.
1: Parabéns, parabéns, parabéns pra você.
0: Rubem Júnior da Bahia, eu chamo muito ele assim. Hoje é aniversário de Rubem Júnior, apresentador de jornais em duas emissoras da nossa região. Já fez parte aqui do quadro da Vox e hoje está colhendo mais uma flor no Jardim da Existência. E eu fico muito feliz em ser amigo, irmão, colega. É o paizão do Joãozinho e o maridão de Dona Marineide, viu? Deus abençoe essa família linda. Parabéns, Rubem Júnior. Vida longa, meu amigo. Filho de seu Rubens, em Feira de Santana. Dá um abraço na mamãe. Hoje é um dia especial. Sei que você está por lá. Vida longa, meu amigo. Parabéns. Continue sendo essa pessoa maravilhosa, essa pessoa especial. Neste dia tão especial, parabéns para Rubem Júnior. Seis e 33, Pardal em Mangabeira. Alô, Pardal, bom dia.
2: Bom dia, Eduardo, bom dia, Reginaldo, bom dia, ouvinte do programa.
0: Bom dia.
2: Eu quero mandar um alô para Diazê, para não falar o nome de que hoje, que eu falo para mal tempo, e avisar seu louro, positivo, seu louro, positivo, outra vez.
0: Positivo? Então vai ter, vai ter queijo, vai ter queijo na mesa de louro. Vai ter queijo na mesa de louro de novo. Eu também quero um pedaço desse queijo, viu, senhor?
2: Seu louro disse que vocês podem esquecer dele, mas ele não esquece de vocês.
0: Tá
2: ele, se for para a puta da caneta, ele é o primeiro top 10.
0: Olha aí, rapaz. Dia 14 eu dou um abraço em seu louro na Feira do Gravatá.
2: Pronto, dia 14.
0: Dia 14. Valeu.
2: Tá ouvindo, né, seu louro? Dia 14.
0: Dia 14, nós vamos dar um abraço em seu louro. Valeu, Pardal.
2: Valeu, Eduardo. Valeu, valeu.
0: Bom dia, Pardal de Mangabeira, Pardal do Queijo. Esse Pardal é uma figura, viu, rapaz? Bom dia, Eduardo. Hoje o café na casa de mamãe. Alô, dona Tereza. Rapaz, aí você magoou, viu? Um café pretinho, sem leite. Ovo frito e pão. Ela ainda manda foto, rapaz. Magoou, Luciane. Magoou. Bom dia, Eduardo. Eu quero parabenizar minha nora Jurema. Deus continue abençoando você, viu? Quem tá falando é Nete do Cipoal. Rapaz, Cipoal de ponta a ponta, viu? Cipoal e Mangabeira de ponta a ponta ouvindo a Rádio Vox. Eu vou à Cruz das Almas ouvir Dedé. Eu tenho mais 5 minutos para ouvir o povo, viu? Hoje nesse feriado.
3: Aqui na escuta aqui do programa aqui. Quero aproveitar para mandar um bom dia para todos que estão sintonizados na 105.9 Rádio Bem, para não esquecer de ninguém. E, inclusive para você e Reginaldo Nascimento e todos no estúdio. Deus te abençoe, viu? E bom feriado para vocês aí.
0: Valeu, Dedé de Cruz das Almas. Hoje Reginaldo está de molho. 6h35.
4: Bom dia, minha amiga Deus Guedes, irmão. Esse Reginaldo, o presbítero Antônio Ferreira e todos os vindos da Fox. Estou aqui ligadinho no programa Fox. Vox Celebre.
0: 6h36, Flor do Paraguai.
5: Bom dia, Reginaldo, Deus abençoe. Dê uma quinta-feira abençoada, um bom feriado para nós, Deus abençoe. Mandar um bom dia para Damiana, para do Carmo e para o esposo dela também, que tá ligado, viu? Deus abençoe para Jau e Luciene também. E seu Natinho, viu? Seu Natinho fica com o radinho dele lá na mesa, lá escutando. Deus abençoe, dê um bom dia a todo mundo aí, viu?
0: Valeu, Flor do Paraguai. Bom dia com Jesus. Deus abençoe o nosso dia. Muita chuva, meu irmão. George Wellington, meu amigo Geovos, Geovos na região, viu? George, um abraço, George, Deus abençoe. Pai, tomei até um susto, viu? Esse homem aqui no feriado invadiu aqui o estúdio. No feriado eu tomei até um susto.
6: Bom dia, Eduardo Velho, aqui é o presbítero José Nilton Monturrá. Estou aqui na escuta do seu programa. Queria parabenizar a nossa irmã Francisca ali no Caminho A. Por mais um ano de vida, que Deus continue abençoando a vida dela fortemente. Tenha um bom dia, meu irmão.
0: Bom dia, meu querido. Domingos do Incruzo mandou aqui a foto também, viu? Cafezinho sem leite, o café original, né? E o ovo frito, rapaz. Já que é pra magoar, olha aí, Eduardo, Domingos do Incruzo. Rapaz, você pegou pesado, viu, Domingos? Você pegou pesado, Domingos. Manuel do Táxi quer falar, Manuel?
7: Bom dia, meu irmão Eduardo, Pai do Senhor, meu amado. O feriado ponto facultativo, você está aí com a mão na massa e nós estamos aqui. O nome do Senhor Jesus Cristo tem que ser glorificado todos os dias. Amém, meu amigo, meu amado, meu irmão. Abraço para Baiaco, Israel Bispo, Gegel da Miudinha, Helena 135, Paulinho Pintor, todos de Azeiro. Alô, Luiz Armando, alô, Pardal, alô, todos, Alex Albuquerque, todos, excelente quinta-feira.
0: Valeu, Manuel, valeu, valeu, valeu. Sandro Benevides está lá em Recife, capital do Pernambuco. Opa, e aí, meu irmão, como é que você está? Como é que você está, Sandrão? Você está bem?
8: Ah, paz do Senhor Jesus, Eduardo e Reginaldo, pastor Valdomiro Pereira, homem de Deus. Bom feriado, Jesus. Deus abençoe a todo o povo evangélico da Bahia.
0: Sempre.
8: E a todos que fazem a Rádio Voz, a Rádio Missionária na Bahia. Deus abençoe a paz do Senhor Jesus.
0: Valeu. Manuel do Carmo, um dia cheio de bênçãos. Valeu, Manuel do Carmo. Um abraço para você. Um abraço para Lene, lá de Conceição do Jacuípe. Pois é, Lene, Deus abençoe, kkk, né, Lene? Então, esse povo abençoado aí que participa, a professora Josélia, Baiaco está em Cruz das Almas.
9: Bom, Eduardo.
0: Bom dia, Baiaco.
9: Bom dia, mais uma vez, eu estou parabenizando minha irmã Francisquinha.
0: É, tem bolo
9: que
0: lá.
9: Que está aniversariando hoje. Eu, minha mãe, minha esposa, toda a família está parabenizando ela. Feliz aniversário, mana.
0: Valeu.
9: Que Deus te abençoe.
0: Um abraço.
9: Tudo de bom para você.
0: Um abraço especial.
9: Amém.
0: Amém. Dona Marinha está ouvindo o programa também em Cruz das Almas. Cruz das Almas de ponta a ponta, viu? Cruz das Almas de ponta a ponta com o rádio ligado no programa. Bibi está em São Félix. Beatriz Conceição falando em São Félix. No próximo domingo... Domingo tem a semifinal, viu? Semifinal do Campeonato Interbairro em São Félix, vai ser uma festa, viu? Domingo tem, atenção, viu? A semifinal vai acontecer na Arena Januário. São Jorge e Floresta, o primeiro jogo. O segundo jogo, Vila e Caixa d'Água. Campeonato Interbairro em São Félix, já chegou a reta final, só tem 4 times agora. São Jorge vai jogar com Floresta. E o Vila vai jogar com Caixa d'Água, semifinal, domingo. Vai ser uma festa, viu? Vai ser uma festa do futebol amador em São Félix. Deixa eu ouvir Bira do Povão, que ele apareceu aqui. Deus,
10: corrigindo aí um erro aí que nós comentamos. É Juremar.
0: Ah, é Juremar?
10: Não é porque a gente comemos o R.
0: Tá.
10: Deus te abençoe.
0: Olha que legal. Então é aniversário hoje de Juremar. É um nome diferente, né? Não conheço, eu conheço várias Juremas. Agora Juremar é a primeira. Parabéns, Juremar. Vida longa. E que você continue sendo especial para Deus. Deixa eu dar um bom dia para essa figura. Passando aqui nos estúdios. Bira do Povão, deixa eu chamar o intervalo, Bira. Em 2 minutos eu chamo você, bater um papinho com Bira, aproveitar o feriado aqui. Bira passa sempre aqui. Eu vou ali e volto já para falar com Bira.
11: Hora certa.
0: 6h40.
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0: Estamos às 6 horas e 45 minutos, 6h45. Puxa essa porta ali, Bira, faz favor, Bira. 6h45. Eu estou ao vivo na Vox FM 105.9, a Rádio do Bem. Hoje é quinta-feira, Bira. Hoje é quinta-feira. Estamos no dia 4 de junho de 2026. 4 de junho de 26, feriado, Corpus Christi. Muita gente ouvindo rádio, outras dormindo. E nós estamos aqui porque Deus nos sustentou. Então, bom dia para você. Choveu muito hoje pela manhã no Recôncavo Baiano, mas nós estamos aqui. E coincidências à parte, está chegando em nossos estúdios meu amigo Bira do Povão, rapaz. Bira apareceu. O homem do papelão, dia de quinta ele aparece aqui, às vezes. Mas hoje ele apareceu mesmo no feriado. Bom dia, Bira do Povão.
1: Bom dia, meu amigo grande Eduardo Guedes. Uma satisfação, uma honra grande estar aqui nesse grande estúdio. Esse estúdio aqui, ele tem uma referência que o povo tira o chapéu para essa rádio do bem. E quem é do bem, faz o bem a todos, sem olhar a quem. E nesse momento eu mando um alô para o pastor Valdomiro Pereira,
0: olha aí,
1: desta casa, e que Deus use ele cada dia mais para trazer uma palavra para quem governa.
0: Bira é o homem da reciclagem.
1: Para quem governa, seja prefeito, vereador. E realmente, neste momento, estive na Cruz das Almas e encontrei os primos lá do nosso amigo Edinaldo Ribeiro. É de lá da Gurunga. Estive em Cruz das Almas.
0: Você esteve em Cruz das Almas, Bira?
1: Tive. E lá o pessoal dizendo: é você que fala na Rádio Rock? Digo, é. É você que chama Bira do Povão? Digo, é. E vou continuar sendo do povo o tempo todo, a vida toda.
0: A vida toda.
1: É. E tenha certeza, esse povo da Gurunga conhecia o pai do prefeito, que é hoje atual, a mãe. Conheci, morava na Gurunga e depois veio morar onde é hoje a Rua da Bíblia, construído por um prefeito que hoje está em Cruz das Almas governando.
0: Olha aí, rapaz. Você conhece os prefeitos da região todos, né, Bira?
1: Conheço, tenho uma aproximação independente de política, sempre procurei fazer as minhas amizades, particularmente, amizade boa, sadia, natural, saudável. E ele tinha um comércio lá em Cruz das Almas, saia da minha terra para ir para lá descarregar caminhão. Ele via minha luta, como é que era o prefeito atual.
0: Você já descarregou muito caminhão.
1: Muito caminhão, mas hoje ele passou a ser político.
0: Quem descarrega caminhão é chapa.
1: Chapa.
0: Então você já foi chapa.
1: Chapa de caminhão. Eu descarreguei muito no comércio, que hoje é o prefeito atual de Cruz das Almas, Edinaldo Ribeiro.
0: Então você conhece.
1: E ele sempre disse a mim: acompanhe nesse ritmo que você só tem a ganhar. Eu digo: Deus está no comando e peço a Deus para dar sabedoria para você que vai ser político e governar. E
0: então,
1: nesse momento,
0: o Edinaldo já lhe deu conselho e você já deu conselho a ele também.
1: Um conselho para ele, um conselho para o
0: tá
1: outro.
0: Certo. Bira.
1: Nesse momento, Eduardo Guedes, eu vi a palavra do presidente da Câmara de Vereador daqui, São Félix. Eu acho muito pouco um presidente de uma Câmara constituição, cumprir com o regime da casa, independente que é lá do governo ou não, ele tem que cumprir com a lei.
0: E Ney,
1: a lei está aí.
0: Ney está cumprindo.
1: Tem que cumprir essa lei. Então eu gostei da palavra, eu acho muito pouco um presidente de uma Câmara fazer um governar para fazer o bem para o povo. Eu acho muito pouco.
0: Você acha bom ou acha pouco? Você acha bom?
1: Eu acho bom porque faz um belíssimo trabalho. Então, faz uma crítica construtiva.
0: Ney da Boa Vista.
1: É. E também, o vereador, presidente da Câmara, de vereador de Muritiba, eu falei para ele: se fosse por um ser vereador, fosse uma votação minha para tu ser presidente, tu voltaria de novo.
0: André Veterinário.
1: Veterinário. Lutou pela indicação dos catadores, já vai dar abertura esses catadores. É igual um gari. Não pode tratar como Zé Ninguém.
0: Esse é o Bira, o defensor dos catadores, defensor dos recicladores e defensor dos garis.
1: Defensor dos garis, de toda a nossa região do Recôncavo.
0: Ô Bira, me disseram aqui que você vinha para a rádio e foi atacado por cachorros, Bira, hoje?
1: Eu realmente eu
0: que vinha foi que houve,
1: e me bati com uns cães no meio da rua.
0: Os cães soltos.
1: Estão soltos.
0: E aí lhe agrediram, Bira?
1: É,
0: lhe atacaram.
1: Cima, mas eu não fiz nada para ofender eles.
0: É senhores. Perigoso, viu, Bira?
1: É, mas é perigoso, eu procurei evitar para não acontecer uma...
0: Lhe morderam, viu, Bira?
1: Foi.
0: Bira tá, chegou aqui com a perna sangrando, rapaz.
1: E nesse momento
0: aqui... Cães soltos nas ruas.
1: Eu mando também, nesse momento, alô do Gongá. Gongá está sempre me vendo na rua, cobrando patrulhamento. Daí,
0: São Félix. Gongá. Você já saiu de Muritiba, já foi para São Félix.
1: É, já tirou lá, já fez o patrulhamento da Engioca. Falta fazer... Gongar e fazer a miudinha. E realmente, duas mulheres fazendo butirão para fazer essa demanda na sua localidade de mora, onde Gegé mora, Guléu e Neguinho. E nesse momento também, aqui vai ter a posse de inauguração. Eu agradeço a vereadora Marizã, Rose Cleide, o vereador André Veterinário, lutando para buscar esses catadores, dar um dia melhor.
0: Você já voltou para Muritiba.
1: Muritiba.
0: Bira, antes de você concluir, Bira, tem uma mensagem aqui, ó. Eduardo, bom dia. Eu também estou ouvindo a Vox na Chapadinha, em Cruz das Almas. Atenção, viu? Gostaria de chamar a atenção do prefeito que ele possa fazer uma visitinha aqui na rua que vai para Tapera. Aqui está horrível, cheio de buracos, muita lama. Até umas horas no domingo estava voltando da igreja, tomei um banho de lama de um motorista aparentemente bêbado. Sem contar com os tombos, só falta quebrar os meus cox. Obrigada. Então, atenção, viu? Atenção aí, prefeito de Cruz das Almas, atenção pessoal aí que nos atende muito bem. O pessoal está pedindo socorro aí na Chapadinha, na estrada que vai para... Muito buraco e muita lama que vai para Tapera, Cruz das Almas. Pode seguir, Bira.
1: E nesse momento também eu mando um alô para Campinho, seu Orlando, Adilson, ao pessoal de São Francisco. Está pedindo também a ladeira de Dom Seu Zete também. Alô, Paulinho, André, cobrando essa ladeira que futuramente fazer um calçamento para amenizar esse sofrimento do povo. São Francisco, pessoal da Oliveira. Alô, seu Orlando, Zil, meu abraço, meu carinho, esse povo maravilhoso.
0: Pera aí, Bira, pera aí de novo, Bira, tem um áudio aqui, Bira, eu quero ouvir, Bira, e você volta, Bira, pera aí, Bira.
2: Bom dia,
0: hoje Bira está tomando o lugar de Reginaldo.
2: Reginaldo Nascimento, um abraço a Bira do Povão nesse feriado aí, né, nessa chuva. Não deixa de registrar a presença no programa CEDEB Notícia, primeira edição. Abraçar de AZ e 0100, para não esquecer de ninguém. Um abraço e um bom dia para o meu amigo Manuel do Táxi, Adriano do Táxi, subindo aqui a Caanga, nosso bairro Salva Vidas, Gegé da Miudinha, Fé do Esconso, do Nareirão 35, Paulo do Sinunga e a Manuel do Táxi aí. Manuel, um abraço sempre.
0: Valeu, Alex pessoa. Albuquerque, aí é São Félix, viu?
2: Eduardo, para alguns... É folga, mas para mim e para minha equipe no trânsito aqui em São Félix
0: é trabalho.
2: Hoje nós estamos dando apoio na procissão de Corpus Christi.
0: Valeu.
2: Daqui a pouco nós estamos saindo para dar esse apoio no trânsito da nossa cidade.
0: Valeu, Alex. Deus abençoe.
2: Albuquerque.
0: Bom dia.
2: Mais um bom dia mesmo.
0: Olha só, pelo Instagram, bim.com tá aqui, viu? Bim.com tá lhe mandando um abraço, Bira. Tá dizendo bom dia, Eduardo. Bira está com um discurso muito repetitivo, viu? De você estar repetindo demais, viu, Bira? Bom dia, Eduardo, um abraço, bim.com aí a São Félix, um abraço para Hélio Souza, estão acompanhando aí pelo Instagram, Benedito Guedes também está aqui, Cosme Frois, Capelo
3: Sul,
0: Gilson, Cachoeira.
3: Bom dia, bom dia, Reginaldo, bom dia, Guedes.
0: Bom dia.
3: Minha amiga Lil aí na Rua da Feira. Bom dia a todos os amigos.
0: Valeu, Cosme. Olha só, Tonzinho de Crispim está ouvindo o programa. Meu amigo Léo Mateó, bom dia. Alô, Tonzinho, está na fazenda, hein, Tonzinho? Bom dia. Eduardo, um alô para Claudiane da Barroada. Estou ligada no programa. Gostaria de parabenizar a minha irmã em Cristo, Juremar, no Cipoal. Quem parabeniza é sua irmã, Reilane. Então, Deus abençoe aí você na Barroada, Claudiane. Bira, suas considerações finais, seu bom dia, até logo e até quinta.
1: Manda alô também para o irmão Antônio, lá no Pernambuco, que está nos ouvindo com sua família. Dona Marinalva também, aí no Torto, estou ouvindo também. Que Deus ilumine essa zona rural rica e grandiosa, bonita.
0: Até logo, Bira. Bom dia. Guedes, bom dia.
1: Nesse momento também aqui, eu deixo um alô para todos os taxistas.
0: Cadê Valdir
1: Manuel,
0: do táxi, rapaz?
1: Valdir do táxi, Edésio, Carlito. E manda alô para esse grande repórter aí, lá de São Félix. Que Deus
0: Alex
1: ilumine esses homens.
0: Valeu!
1: E manda alô para Esconso, para Gravatar, para toda a minha família, para Reguito e toda a zona rural.
0: Vou ter que cortar
1: isso. Deus abençoe, Deus ilumine meu povo.
0: Vou ter que cortar o microfone de Bira. Ele continua falando. Bom dia, Bira, Deus abençoe. Estou fechando o programa, não desligue os seus rádios. E aí, Valmir Júnior, amigão, eu volto amanhã, sexta-feira. Hoje, meio-dia, não tem programa. Vamos aproveitar um pouco o feriado. Já passamos por aqui agora pela manhã. Parabéns aí ao neto de João Canuto, aniversariante do dia, ao Rubem Júnior, a Francisquinha do Caminho A, Juremar, todos os aniversariantes. Deus abençoe, bom dia, excelente quinta-feira. Vamos atualizar seu Bira, disse aqui meu amigo Binho.com. Tô com saudade, Binho, nunca mais lhe vi. Bom dia, Bahia, bom dia, Brasil, bom dia, obrigado por ouvir a Rádio Vox.
4: 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Hora certa.
0: 6h56 na Bahia.
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0: Alô, gente, bom dia pra você que tá aí do outro lado. Bom dia, gente! Ah, saudade, para com isso, saudade de você. Você tá bem? Como é que tá você? Tudo tranquilo? Bom saber se você tá feliz hoje, alegre, contente, sorridente, em volta de tanta gente linda. Bom dia!
1: Bom dia! Dia lindo!
0: Dia lindo pra você, né? Um dia maravilhoso, de paz, de bênção, de prosperidade. Aonde é que você esteja, vá, um dia maravilhoso, viu, gente? Pode ter certeza. A alegria do Senhor é a nossa força. Olhe para os montes, de onde me virá o socorro? O socorro vem do Senhor que fez os céus e a terra. Bom dia!
1: Bom dia! Bom dia! Dia lindo!
0: Dia lindo, gente! Aproveita porque hoje eu tô feliz! Ai, ai, ai, ai, ai, ai, ai, é hoje que fogo cai, gente linda. Tô sabendo que hoje é teu aniversário, é verdade? É verdade isso? Parabéns pelo seu dia, viu? Parabéns pra você, feliz aniversário!

Muito bem, gente, bom dia! Pois é, agora vamos aí à palavra pastoral com o nosso presidente, pastor Valdomiro Pereira, presidente da CEADEB.

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1: Eu saúdo a todos com a paz de nosso Senhor e Salvador Jesus Cristo. Meus irmãos e meus amigos, a Igreja de Jesus Cristo aqui na Terra, ela espera a volta de Jesus. E este é o motivo dos crentes estarem sempre reunidos, adorando a Deus, servindo ao Senhor. Bom seria até se nós, que servimos ao Senhor, estivéssemos mais na casa de Deus. Me preocupa em ver muita gente hoje frequentando só o culto de domingo, ou quem sabe o culto da ceia. Mas, meus amados irmãos, é importante que a gente possa estar todos os dias na casa de Deus. Mas, pastor, nós temos as nossas atividades. Eu sei, se não pode estar todos os dias na casa do Senhor, mas você pode fazer da sua própria casa.

0: O local de trabalho, um local de também adoração a Deus e que aí possa ser também uma casa de Deus. É claro, com responsabilidade, com cuidado, para não tomar o horário do patrão ou dos empregados, mas você pode estar trabalhando lá e cantando, ou de voz alta, ou mesmo em espírito, um hino de adoração a Deus. Você pode estar trabalhando e mesmo com os olhos abertos, orando. É importante que em um momento que seja possível também estar evangelizando, porque Jesus está voltando e os salvos estão esperando a volta de Jesus Cristo. Está escrito no livro do Apocalipse, no capítulo 22, e o versículo 7: Eis que presto venho, bem-aventurado aquele que guarda as palavras da profecia deste livro. Jesus Cristo, ele nos mostra que está voltando. Não sabemos o dia, não sabemos a hora, mas tudo nos mostra que Jesus Cristo está voltando. Se olharmos para a palavra de Deus, nós vamos encontrar a Bíblia nos mostrando alguns sinais que demonstrariam ou mostrariam a proximidade da volta de Jesus Cristo. E todos esses fatos, eles têm acontecido. E um que nos preocupa muito, meus irmãos, você que serve a Deus, você que frequenta uma igreja, é o que diz que a iniquidade se multiplica e o amor de muitos esfria. Olha, a iniquidade tem se multiplicado, o pecado tem se multiplicado. E, infelizmente, muitas pessoas têm abraçado. E quando se abraça o pecado, o amor vai se esfriando. E aí volto a lembrar da preocupação de ver muita gente se distanciando das atividades nas igrejas. Esta é a grande prova do esfriamento. O crente, aquele que serve a Deus, ele precisa ter desejo de estar na casa de Deus, pois é o melhor lugar que existe na terra, é a igreja. O crente precisa ter o desejo de adorar, de orar, de participar das atividades da igreja, porque, irmãos, em breve nós vamos estar no céu adorando o Senhor para sempre. E nós precisamos fazer parte da igreja que vai ser arrebatada. Tudo nos mostra que Jesus Cristo está voltando. Você vê tanta miséria que está acontecendo no mundo, as pessoas odiando, as pessoas matando, as pessoas adulterando, as pessoas estuprando. São misérias a cada momento que a gente vê. Essa semana eu vi alguma coisa falando sobre alguns tiroteios ou balas que atingem hoje, inclusive, crianças antes de nascer. Crianças sendo baleadas no ventre da mãe. São misérias que acontecem a cada momento e parece que as autoridades se perderam. E aí, meus amados irmãos e meus amados amigos, as pessoas precisam estar vivendo com Deus. É claro que se todo ser humano reconhecesse a soberania divina, não estaria acontecendo esses fatos. Mas esses fatos acontecem porque o homem deu preferência ao pecado, à morte. Mas aqueles que servem a Deus precisam estar distante do pecado e servindo a Jesus, entendendo o que ele diz: eis que preste venho, bem-aventurado aquele que guarda as palavras da profecia deste livro. O que é que o Senhor nos ensina? E aí me lembro de uma pergunta feita a Jesus Cristo: qual é o maior mandamento na lei? E Jesus responde: amar a Deus sobre todas as coisas e o próximo como a ti mesmo. Desses dois mandamentos depende toda a lei e os profetas. Eis que preste venho, bem-aventurado aquele que guarda as palavras da profecia deste livro. Meu irmão e minha irmã, Deus está em primeiro lugar na sua vida? Meu amigo e minha amiga, Deus está em primeiro lugar na sua vida? Meu irmão e minha irmã, você está amando o próximo como a ti mesmo? Você quer o melhor para você, não quer? Então deseje também o melhor para o próximo. Meu amigo e minha amiga, você está amando o próximo como a si mesmo? Então deseja o melhor também para o teu próximo. Jesus Cristo, o nosso Salvador, ele vai voltar para tirar da terra os salvos, para tirar da terra a igreja, para tirar da terra aqueles que estão andando com Deus, aqueles que temem a Deus. E a vontade dele é que todos os homens e mulheres alcancem a salvação. Mas, meu irmão e minha irmã, é preciso andar com Deus. É preciso servir a Deus, é preciso ser fiel a Ele em toda a maneira de viver. Para que quando Ele volte, quando Ele venha buscar a igreja, você faça parte dessa igreja e esteja preparado e preparada para ir morar no céu com o Senhor. Ele está voltando e todos os sinais nos mostram que Ele está voltando. E o principal, como já disse, é o aumento da iniquidade, é o aumento do pecado. As pessoas parecem que não conseguem entender mais o que é pecado. As pessoas parecem que imaginam que tudo agora é normal. Mas, meu amado irmão e minha amada irmã, o que é pecado sempre é pecado. E você que está na igreja, andando com Deus, se afaste do pecado, porque Jesus está voltando e nós precisamos ir morar no céu com Ele. Amém.
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2: Olha, olha aí, gente, pra toda Bahia Brasil, bom dia! Bom dia pra você, essa manhã maravilhosa, aí já acordou, tudo certinho já? Coisa boa, né? Deus tem algo novo pra você, algo novo, sim, Deus vai fazer uma coisa nova. Você tem que colocar isso na cabeça e no coração, é a certeza de que Deus está trabalhando na sua vida nesse exato momento, né, gente? Pois é. Bom dia a todos aí, gente!
3: Bom dia! Dia lindo!
2: Pois é.
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2: Apertei o botão errado, foi? Ai, meu Deus do céu. Pode!
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2: Bom dia para você que está aí ouvindo a gente. Obrigado pelo carinho da sua audiência. Estamos juntos mais uma vez aí, de bem com a vida. É, sem medo de ser feliz, ainda assim, de mãos dadas contigo, rende a verdadeira felicidade, que é o Cristo Jesus aí, né, gente? Bom dia, povo santo, bom dia! Alô, você tá feliz, né? Tá alegre, tá contente, beleza? Bom saber que você tá feliz hoje, felicidade minha em ter você aqui comigo aí, nesse dia maravilhoso aí, chamado Dia Mara, abençoado por Deus. E bonito por natureza. É ou não é? Claro que é, né? Bom dia, santos e santas, minas e minas de todo o Brasil. E aí, tá tudo certo aí? Vamos começar? Agora são 7h20. Belo dia pra você. Começou aí o Manhã 10.
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1: Olha, olha aí, gente, pra todo o Brasil. Bom dia, meu amor. Dia. Meus amores do rádio. Bom dia pra você aí, né? Tá aí, na boa. Vagas de emprego, atenção você aí, viu? Os interessados deverão ligar aí o número DDD 71-3202-2016 ou DDD 71-3202-2005 para fazer o agendamento. Falei? Falou. Então vamos lá. Gente, ó, tem vaga para você hoje. Vendedor de veículos. Ensino médio completo são os requisitos. 6 meses de experiência. Desejável experiência com vendas e veículos a combinar e também mais benefícios em relação ao valor. Uma vaga. Atendente de lanchonete, ensino médio completo, 6 meses de experiência, carteira de reservista ou comprovante de dispensa. Salário de R$ 1.621, mais benefícios, 2 vagas. Auxiliar de cozinha, ensino médio completo, 6 meses de experiência, carteira de reservista ou comprovante de dispensa. Salário de R$ 1.621, mais benefícios, 2 vagas. Auxiliar de limpeza, requisitos. Ensino médio completo, 6 meses de experiência, R$ 1.800 é o valor, mais benefícios, 2 vagas, né? Pegou aí, gente? Pronto, tudo certo aí? Ai, ai, ai, ai, ai, ai, ai. Que bom saber que você tá feliz hoje aí, alegre, contente, sorridente. 7h26, né? Tá tudo certo pra você? Pronto, bom saber que você tá feliz hoje. E atenção, gente linda.
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1: Ah, vamos embora aí, né, gente? Atenção, nessa manhã nós temos aí o que, produção? Nós temos a nossa enquete. A enquete é infalível.
3: Bom
1: a enquete.
3: Dia. Bom dia! Dia lindo!
1: A nossa enquete nessa manhã, produção. Já tá tudo certinho aí, já, beleza? Já preparou tudo certinho aí, produção? É mesmo! É mesmo! É mesmo!
3: Bom dia lindo
1: pra você. Olha bem, essa pergunta aqui já foi feita, né? Também já foi feita. O que mais? Gente, aqui a nossa enquete é um pouco de humor, né? Um pouco de humor, mas vamos lá. Qual seria o mais bravo aí numa reunião aí entre os discípulos? Pedro, Elias ou João Batista? Rapaz, a disputa aqui é feroz aqui, né? Tem o Pedro, que decepou a orelha de Malco, né? Pra você ver. Tem Elias, que qualquer coisinha mandava fogo mesmo, não tem pra onde correr. Olha que parada dura. E João Batista, rasta de víbora, né? Até quando? Então ele falava na lata. A pergunta é essa aqui, produção. A pergunta é essa aqui, né? Qual seria o mais bravo, né? Numa reunião, né? Envolvendo Pedro, Elias e João Batista. E aí, o que você acha aí? Eu quero saber como é que vai ser. Conta pra gente aí, rapaz. Conta pra gente. É a nossa enquete. Olha só pra você ver como é que são as coisas, né? E a outra coisa é, a produção, cadê? Ah, tá. Agora vamos aí pra o quem sabe, sabe. Quem sabe, sabe. Deixa eu pelo menos aqui pronto.
2: Quem sou eu? Quem sou eu?
1: Na verdade, desculpe, quem sou eu hoje? Quem sou eu hoje? Você vai ter que acertar qual personagem dessa manhã. Eu disse, até quando? Até quando, Senhor? Clamarei eu e tu não me ouvir e tu não ouvirás? Quem sou eu? Eu disse, até quando, Senhor? Clamarei a eu e tu não me ouvirás? Quem sou eu? Alternativa A, Natanael. B, Golias. E C, Abacuque. Tá valendo aí na Vox FM, a rádio, tudo bem? É só você participar com a gente, mandar seu zapinho, seu zapão dentro do meu coração e deixa com a gente aí, rapaz. Ai, meu Deus do céu, deixa comigo. Alô, gente, posso ir? Ah, então tá bom, então vamos embora aí, né? Vamos embora, Matilde! Ai, meu Deus do céu, cadê a produção? Eu quero, produção, cadê onde, produção? Tá onde? Ah, agora sim.
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1: Olha aí, gente, 7h29, bom dia!

0: Ai, que lobo lindo, maravilhoso. Tô feliz, cara. Meu Deus do céu. Bom dia, povo santo. Tô feliz.
1: Bom dia. Bom dia lindo.
0: Ai, vamos embora.
2: Vamos ao trânsito em
0: vamos
2: Salvador.
0: Ao trânsito em Salvador, minha galera. Ai, meu Deus do céu. O trânsito tá complicado hoje. Tá complicado mesmo o trânsito hoje? Ai, sei não, hein. Sei não, hein, produção. Vamos embora então, né?
1: Bom dia lindo
0: pra você. Atenção, tempo chuvoso hoje. Não muita chuva, garoazinha, né? Pois é, que nem São Paulo. Congestionado está aí no Iguatemi e na Avenida Barros Reis. Congestionado também está aí na entrada Vale dos Barris, ali no viaduto Canela, Avenida Centenário. Também no app no IOLT, Unijorge ali, chovendo bastante. Tem todo cuidado aí, é pouco. Quando tá chovendo, pista fica escorregadia, então toda atenção é dobrada, é ou não é? Pois é, né, gente? Olha aí, meu Deus do céu. Bom dia, bom dia, bom dia, bom dia. Deixa eu abraçar aí uma pessoa maravilhosa. Mas não é assim não, né? É
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0: Ah, peraí. Deixa eu mandar um alô especial pra essa figura linda, maravilhosa. Eu prometi a ele e hoje estou aqui, né? Com conformidade com a minha palavra. Porque a gente tem que empenhar a palavra. Não é verdade? Bom dia, povo santo! Deixa eu abraçar aí o meu grande amigo pastor, o Wellington Braga. Wellington Braga, rapaz. Beleza. Só preciso lembrar aqui, cara, é do município. Meu Deus, meu Deus.
1: Bom dia!
0: Manda aí, pastor. Peraí, deixa eu lembrar, rapaz. Ah, peraí. Deixa eu me lembrar. Poxa, deixa eu me lembrar aí.
1: Bom dia lindo!
0: Ai. Ô, produção. E aí, produção? Ah, no município. Pastor Wellington, município de... Não é Antônio Gonçalves. Eu vou esperar que ele mandar aqui o município, pô. Pô, fizemos aniversário lá na... Rapaz, minha mente tá meio devagar, minha mente, viu? Meu Deus do céu. Minha mente tá meio devagar. Oxe, é mesmo? É. Minha mente hoje tá meio devagar, produção. Meio devagar. Mas eu vou lembrar, meu amigo. Mas tá tranquilo. Então, pro grande amigo pastor... O Wellington aí, Braga, forte abraço. Deus abençoe, pessoa maravilhosa, linda. Teu coração maravilhoso, super educado, inteligente, né? Uma pessoa que você senta com ele, é agradável ouvir, né? Pois é, também acho que ele também pode ser até locutor, viu? Que tem uma voz muito bonita também. Então, pastor Wellington Braga, forte abraço. Deus abençoe de forma maravilhosa. E estamos juntos mais uma vez. Feliz, alegre, contente, sorridente. Em volta de tanta gente. Que é porque manda mais alô pra ele, né? Porque mesmo que eu vou lembrar o município que ele mora. Meu Deus do céu. Eu acabei esquecendo. Pode, rapaz, dessa? Pode, produção. Pode não, produção. Olha aí. 7h37.

0: gente!
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0: Pronto, cara, depois de quase um ano, consegui localizar a figura, gente boa! Meu Deus do céu! Eita! Gente, previsão do tempo hoje, hein? A máxima é de 26, a mínima de 23 graus, temperatura estável 23 graus aí, nublado, parcialmente nublado. Ocasionais chuvas aí ao decorrer do período aqui. Salvador e região também, metropolitana, não é isso? Pois é. Mandar um forte abraço aí pro meu grande amigo de novo. Agora encontrei, produção. Ah, para com isso! Por sinal, quero chamar meu amigo Wellington Braga. De onde, Valmir? De Cruz das Almas. Alô, Cruz das Almas. Bahia, Brasil.
2: Brasil.
0: Meu Deus do céu, rapaz, demorou, né? Agora eu posso completar a mensagem, né? Meu grande amigo, irmão, pastor Wellington Braga. É. Ele é da Assembleia de Deus aí, Cruz das Almas. Trabalha bonito, lindo, maravilhoso. O cara sabe. Eu gostei de graça pra conversar com ele. Foi maravilhoso, né? Foi maravilhoso. Inteligente, meu Deus do céu. E assim, ô pastor, prepara aí, viu? A botija, prepara tudo bonitinho aí, porque a mala, prepara tudo bonitinho aí. Que tá chegando a grande bênção aí, né, irmão? Aquilo que mais queima o seu coração vai acontecer, pode ter certeza. Viu? Não se preocupe, tá tudo certinho. Quando acontecer, me chama. Viu, pra sua posse.
3: Bom dia,
0: gente. Quero chamar vocês aí também, o pastor Wellington, a Georgina, toda a galera aí pra tomar café comigo nessa manhã maravilhosa. Vamos tomar um cafezinho, bora, gente. Vamos tomar esse cafezinho, bora, bora. Vamos tomar esse café aí, rapaz.
4: E Júnior, joga pra cima.
0: Alô, gente fina, vamos nós. Fala aí, bebê, fala aí.
5: Vamos tomar um
0: bora.
5: Cafezinho.
0: Chama o Matilde, tira o leite.

0: tá quentinho. Gente, olha, um cafezinho com cuscuz, epa, um ovo estralado na manteiga, aquele cafezinho gostoso. Não tem nada melhor, até. Para com isso.
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0: Ai, meu Deus do céu. É coisa linda, maravilhosa. 7h43, gente, bom dia.
2: Vitoriosas, levanta a mão e dão glória aí. 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
1: Alô, meus amores do rádio, povo brasileiro, pessoal lindo. Ah, para com isso, gente. Deixa eu me apresentar aí, figura.
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1: Prazer imenso, Deus está trabalhando na sua vida, cuidando da sua vida. Produção. Muda tudo aí, produção. Muda tudo. Olha só pra você que tá aí do outro lado, ouvindo a Vox FM. Nessa manhã, Deus começa a trabalhar na sua vida de forma poderosa. Eita, nós, meu Deus do céu. Ei, você não sabe, você não viu, não chegou aos teus ouvidos. O que Deus tem preparado pra você, é pra você, pode ter certeza. Sabe o que é o mais engraçado entre você e Deus? É que Deus guarda tudo no momento certo. E no tempo certo, Ele despacha as bênçãos pra você. Sem ninguém saber, só você e Deus, as portas se abrem, a cura vai chegando, né? E vai tudo se resolvendo. Deus é maravilhoso. Olha, se você não crê, eu creio. Não tem problema. Valmir, eu tenho um problema sério, Valmir. A minha fé é muito pouca, sabe? E a palavra de Deus fala que sem fé é impossível agradá-lo. Eu acho que deixo Deus triste por não confiar tanto. Eu esperei tanto tempo e ainda não chegou. O Salmo 40, ele não determina um tempo, tá bom? O Salmo 40, ele não fala que vai ser do dia 4, de 5 ou 6 de dezembro ou de 2027. O Salmo 40, ele não data o tempo. Olha como Deus é justo. O Salmo 40 não tem um tempo determinado, mas ele fala assim, ó: esperei com paciência no Senhor, Ele se inclinou para mim, ouviu o meu clamor e atendeu o meu pedido. Então Deus não fala o dia, Ele fala que você tenha paciência. Porque quando você tem paciência, Deus está trabalhando para você, construindo coisas grandes. E se você colocar na matemática, quanto mais tempo você espera, maior é a bênção para a sua vida. Quando você espera, você dá sinal de que Deus existe na sua vida. Quando você espera, você tem certeza que Ele está trabalhando. Quando você espera, você está dizendo, Senhor Deus, eu estou no Salmo 40, não tem problema. E eu vou dizer uma coisa. O povo que sai do Egito para a Terra Prometida, sai cheio de esperança. Mas no caminho dessa trajetória, aconteceu um fato meio complicado. A paciência se esgotou. Esqueceram o que tirou. Do Egito, né? Estavam exilados praticamente o povo, né? Preso ali, obrigado a trabalhar, com duras penas e tudo mais. Mas Deus liberta o povo, usa Moisés para a terra prometida, que mana leite e mel, tranquilo, suave. Só que o povo se esqueceu. Se esqueceu de que antes estavam aprisionados, obrigados a trabalhar, na opressão. Mas aí as pessoas se acostumaram com a bênção, né? O mar se abriu, as codornizes caíram do céu, a coluna de fogo aqueceu o povo, as nuvens saíam para refrescar o povo de Deus e eles se acostumaram com a bênção, né? Se acostumaram com Deus dar. Não, Deus dá. É obrigação Ele dar. As pessoas já acharam que era obrigação e começaram a cobrar. Moisés, cadê? Cadê isso? Cadê água? Cadê pão? Cadê comida? Se o povo que saiu do Egito para a Terra Prometida estivesse ali no meio do deserto e falasse com Moisés assim, ó: Moisés, vem cá, meu líder, meu grande líder Moisés, olha o céu, eu sei que nós saímos do Egito, nós estamos no deserto, mas aqui, ó, meu filho tinha mais ou menos 7 anos, hoje tem 14, eu não precisei comprar sapatos nem roupas, ele cresceu conforme as roupas cresciam no corpo dele. Eu até pensei em pegar a alpercata do meu filho mais velho e dar para o meu filho mais novo. Mas a alpercata do meu filho mais novo também cresceu. Sabe, Moisés, nós não queremos mais a Terra Prometida. Não, chega. Moisés, vamos armar a tenda aqui. Porque a nossa Terra Prometida está conosco. O Deus de Jacó, de Isaac, de Abraão. É o Deus que está conosco. A nossa Terra Prometida é aqui no deserto. Porque Deus suprirá todas as coisas daqueles que aguardam no Senhor. Então vamos deixar Canaã para lá, vamos deixar para Canaã. Eu estou amando estar aqui no deserto, porque não me falta nada. Gente, a prosperidade não é, sabe, a ausência de dinheiro, a ausência disso, a ausência... Não, a prosperidade é a ausência da escassez. A prosperidade do Senhor é a ausência da escassez. Você pode estar sem dinheiro, mas não falta comida. Você pode estar sem dinheiro, mas não falta, sabe, cara, a paz de espírito. Nós precisamos confiar naquele que pode fazer infinitamente muito mais do que pensamos ou imaginamos. Então, se um desses chegasse lá para Moisés e falasse: Moisés, como você está? Tudo bem? Estou vendo teu rosto resplandecente. Você desceu do monte, falou com Deus? Moisés, manda um recado. Eu sei que ele está me ouvindo, mas manda um recado para Deus. Só você tem esse acesso. Você é o mediador entre Deus e nós aqui, nessa aldeia, caminhando para Canaã. Fala com Deus Todo-Poderoso, que nós não queremos sair mais do deserto. A coluna de fogo nos aquece. Olha, as nuvens dão refrescor. Quando o sol vem muito quente, Deus coloca as nuvens e o vento passa, sabe? Refrescando nossa pele. Olha, até ontem caiu cordonizes. Não falta alimento, não falta água no deserto, não falta nada. Então faremos então, Moisés, aqui no deserto, a nossa Canaã. Porque Deus não pode faltar em nossas vidas. E para mim é suficiente. Se eles falassem isso para Moisés, você pode ter certeza que Deus traria Canaã para o deserto. Você crê nisso? Você crê nisso, Jandir Lopes? Ei, Jandir Lopes! Jandir Lopes! Bom dia!
2: Bom dia!
1: É isso aí! Deus ia trazer Canaã para o deserto! Gente, Deus move céus e terras. Deus deu o seu único, seu filho, único filho, para aquele que crê, não pereça, mas que tenha a vida eterna. Se ele deu seu filho unigênito, é porque ele prova que você é importante. Jesus desce e lava os pés dos discípulos. Poxa, meu Deus, o grande Deus, o grande eu sou, desce para lavar os pés, meu Deus do céu. Meu Deus, você tem que pensar nisso. Você tem que começar a entender isso. Você não entende isso. O tamanho da glória do Senhor é o tamanho da humildade que ele tem. A força gravitacional universal que contém toda a constelação, que segura toda a constelação, vem na mão do Pai. Toda a força gravitacional universal que sustenta a constelação. Você pode até medir, será que a força de teu, a força gravitacional universal, está tudo na mão dele. Se você não crer nisso, você nunca vai poder receber aquilo que você espera no Senhor. Então, as pessoas falam assim: poxa, eu não tenho fé suficiente, eu estou entristecendo o Senhor. Deixa eu falar uma coisa, não existe fé por tabela? Como assim fé por tabela? É fé por tabela, eu não tenho essa fé toda, Vomir. Sabe, eu sou complicado, mas eu amo a Deus, mas eu não tenho certeza o que Ele pode fazer. Não sei se eu sou merecedor ou merecedora. Existe fé por tabela, porque se você tiver fé, eu posso receber minha bênção. Existe? Existe sim. Existe sim. Certa vez, um centurião romano ouviu que Jesus estava nas vilas, pregando, curando, ressuscitando mortos. E ele tinha um servo que muito gostava dele. E esse servo, claro, servia o seu general, o seu senhor, com muito amor e carinho. E ele adoeceu, a ponto de não mais levantar da sua enfermidade. Estava acamado. E esse centurião romano, ele ouviu: poxa, não tem mais nada que eu possa fazer. Não há mais nada que eu possa fazer. Não há mais médicos que eu possa ir ou buscar. Ou não acha que ele procurou algo que pudesse amenizar a dor do seu servo? Ele falou assim: poxa, eu ouvi dizer que Jesus estava aí, passando pela vila. Ele está logo aqui perto. Eu vou atrás dele. Eu vou lá. Jesus! Pois não, e aí, como você está? Tudo bem. Jesus, eu tenho um servo lá que... Gente, ele teve que quebrar todo o orgulho, toda a vaidade, né? Todo o seu eu, por ser um comandante da guarda romana, claro. E ele chega para mim, para Jesus, e fala: Jesus, meu servo está doente. Olha só a disposição de Jesus. Jesus já estava trabalhando, curando enfermos e tantas coisas. Mas aí, de repente, ele fala: vamos lá. Me diz onde é o endereço da sua casa e nós vamos juntos. Nesse caminho a gente bate um papo lá e eu vou lá. E o centurião romano, da guarda romana, fala o seguinte: Senhor, eu tenho autoridade sobre os meus soldados. Então ele não era qualquer pessoa, ele era uma autoridade. E os seus soldados deviam a ele lealdade, submissão. E ele fala assim: Jesus, eu falo para o meu soldado, vai, ele vai. Se eu disser para ele ficar, ele fica. Então eu mando neles. Mas basta uma palavra sua, um comando, e o meu servo será curado. Olha só, olha só. E Jesus ficou maravilhado com isso. Só que o seu servo, o servo dele, está lá acamado. Ele não está nem sabendo o que está acontecendo. Então, pela fé do centurião, do comandante da guarda romana, o servo foi curado. Por tabela, não foi tabela? Ele foi curado, nem sabia. Intercessão. A palavra certa é intercessão. Ele foi, intercedeu pelo seu servo e o servo ficou curado. Então, muitas vezes você fica pensando: poxa, eu não tenho fé para ser curado. Não tem problema, vamos por tabela? Vamos por intercessão? Eu vou interceder por você. E tá chegando agora a bênção aí na sua casa. Tá batendo na sua casa agora a cura. Abre essa porta aí, vai lá. Tá entrando a cura na sua casa agora. Olha, olha, aí, abriu agora, abriu. Tá entrando a cura agora. É? Você tá deitada, tá sentindo um arrepio, um gelo nas pernas, nos pés, nos braços. O que é isso? É um gelo, sei lá, passando pela espinha, subindo pela cabeça. Eu tô me arrepiando todo aí. O que está acontecendo? É a cura divina chegando ao seu lar. Palmin, poxa, eu queria receber também. Poxa, meu casamento está a pique, né? Meu cônjuge já não me olha mais como antigamente, não tem problema. Deixa eu falar, existe possessão demoníaca? Quando você não ora, não consagra, não jejua, o inimigo trabalha conforme ele queira, né? Certa vez teve um demoniado em Gadareno e os demônios lançavam ele no fogo para matar o menino, né? Jogava no rio para morrer afogado. E de repente Jesus liberta ele de uma forma maravilhosa. Então é o seguinte: o inimigo, ele trabalha nas brechas. Se você não consagra, não ora, não jejua, olha, teu corpo tá aberto, tua cara tá aberta aí, né? Então veja isso com carinho e cuidado. Vamos colocar o capacete, o escudo, a alpercata, a espada.

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0: Bom dia lindo!
1: Dia lindo pra você, ô criança! Tá tudo certinho com você, beleza? Bom dia!
2: Bom dia
1: pra você, levanta aí com esperança, cara! Já deu tudo certinho, tá tudo lindo, maravilha! Erga-se, levante-se! Já deu tudo certo, gente linda! Bom dia! Ah, pera aí, vamos embora, meu povo! Vamos embora!

Ai, coisa linda. Ah, para com isso aí, gente. Alô, pessoal, continua a nossa enquete aqui, a nossa enquete. Gente, a nossa enquete tá engraçada hoje, Você sabe que, claro, Jesus trabalhava e trabalha, né, até hoje, mas vamos embora. Deus reuniu 12 discípulos, né? Escolheu pessoas que, na verdade, não foram pessoas corretas, certinhas, né, íntegras. Sempre tem uma pessoa aqui que ele pegava e ele chamou como um discípulo, mas também restaurou a vida de cada um, não é verdade? Pois é. Vamos embora. Entre eles, um ladrão chamado Judas, né? Pois é, ele trabalhava com as finanças e tal. Além de ser, né, ele também entregou o próprio Jesus para os inimigos. Mas vamos embora. Mas Deus escolheu todos, né? Ele com sua onisciência, onipotência, onipresença, podia falar, não vou escolher Judas não, porque esse cara é uma cascavel, ele vai me morder amanhã, depois. Jesus não queria saber disso não, ele queria saber, sabe o quê? De resgatar vidas, né? Inclusive, quando ele estava lá no Sinédrio ali, né, para ser julgado ali no pátio, e do lado estava, né, uma pessoa que fazia o que? As artimanhas, era contra o governo de Roma, é verdade? Barrabás. Ali começou ali o resgate de Jesus, viu? Quero que você entenda isso. Quando Barrabás estava do lado de Jesus, ele estava saindo do cárcere, né? Vamos colocar no personagem alguns pensamentos. Ele está saindo do cárcere e ele está falando assim, bem, é hoje. Hoje vai ser meu último dia. Último dia. Barrabás, ele... Estou saindo daqui, com certeza eu vou respirar esse ar pela última vez. E aí, rapaz? Meu Deus do céu. E de repente ele encontra uma pessoa chamada Jesus, crucifica-o. Jesus, quem é esse Jesus? Quem é esse Jesus? Não acredito. Esse é o Jesus que eu ouvi falar por muito tempo aqui preso no cárcere, que ele curava, restaurava. Eu não tenho nenhuma condição de competir com ele. Eu sou assassino nato, né? Eu emboscava os soldados romanos, eu matava os soldados romanos. Eu sou contra essa política de Roma. Eu não tenho nem condições. Eu vou escolher Jesus, vou me matar. É mais ou menos isso, né? Mas aí a obra de salvação começou ali. Quando Jesus olha para Barrabás, antes de ser julgado, ele olha para Barrabás olha para Jesus. E aí, quem é que vai agora, meu Deus do céu? E o povo, olha, solta, crucifica Jesus. E aí Jesus pode ter, claro, não está narrado, mas a obra de Jesus foi salvar vidas. Então, automaticamente ele falou assim, ó, Barrabás, essa conta aí que vai pagar sou eu, né? Pode ir, vai viver sua vida aí, não peque mais, mas essa conta aí que vai pagar sou eu. Eu vou pegar sua vida pra mim e vou morrer por você, viu, Barrabás? Para, independente do que você fez, essa conta que tá pagando sou eu. É mais ou menos assim. Se você não entender isso, é complicado, você tem que entender, né? Eu tava pensando, meu Deus, olha, eu como síndico do condomínio, eu falei assim, meu Deus, o povo é complicado. Você pode fazer 1000 coisas, 99 coisas, mas se você não fizer uma, as 99 não valeram de nada. As pessoas são ingratas, né? O ser humano não é ingrato, verdade? As pessoas hoje, a palavra fala que o amor de muitos se esfriaria, e realmente está se esfriando. As pessoas não têm mais aquela consideração, a não ser que você tenha alguma coisa para dar em troca. A consideração hoje é troca, tá? Mas antigamente, há 30 anos atrás, o pastor, não que mudou, claro, dava vida por sua ovelha. E quando dava vida por sua ovelha, não que ele devia morrer pelas suas ovelhas, porque Jesus já fez isso. Mas o pastor antigamente, ainda tem isso, o pastor Romeu de Oliveira, conheço o pastor Romeu, ainda tem pastores assim, mas não mais quanto com a quantidade quando era antes. Que o pastor ligava, né? Ou então mandava mensagem, que nem telefone ele tinha,
pastor, o irmão está doente, está acamado. Ainda hoje acontece aqui na Assembleia de Deus, né? Quando o pastor Valdomiro faz a Santa Ceia, ele percebe que algumas pessoas não estão presentes. Ele vão procurar, porque cadê aquelas pessoas que sempre estão aqui na Santa Ceia? Está doente, meu pastor. Aí o pastor designa, né? Levanta um pastor para levar a Santa Ceia na casa do irmão que está doente. Para que ele possa ser a mesma doente, a igreja vai na casa dele. Acho lindo isso. Mas é difícil encontrar pessoas assim. É muito difícil, né? Pastor, e o pastor saía de casa a altas horas da madrugada para orar pelo enfermo, né? Para fazer um culto de ação de graça na casa das pessoas. O pastor vivia na igreja e também na casa das ovelhas. Era assim. Eu não sei se ainda no interior ainda pode existir esse tipo de coisa, mas o amor de muitos se esfriaria. É bíblico, mas hoje o povo perece por falta de conhecimento. O povo quer bênção, o povo quer. Eu quero, né? Eu quero bênção, né? Aí faz campanha, faz voto. E Jesus não quer sacrifício. Deus não quer sacrifício, né? Você faz um voto de tolo. Porque na verdade o que ele mais quer é o seu coração. E o coração seu tá meio turvo. Seu coração tá meio, sabe, indisponível para a chamada de Cristo. Porque você quer algo para você, né? Você quer a solução dos seus problemas. Você quer Canaã. Você quer Canaã, você quer a terra prometida. Cadê minha promessa, meu Senhor? Cadê? E na verdade, Jesus ele quer um relacionamento com você. Né? Ele quer conversar com você. Ele quer dizer que você é importante para ele. Né? Detalhe, as bênçãos, elas chegam. Não adianta você pedir. Não adianta você. Não precisa fazer campanha para receber bênção. A bênção chega. Né? Porque o dono da bênção está conversando. O dono da bênção está relacionando com você. O dono da bênção, ele está conversando. Ele é seu amigo. Então, ele é o seu patrocinador. A bênção vem pela obediência, né? Não por votos, por campanha. Não adianta fazer campanha se seu coração ainda está duro, né? Não adianta fazer campanha para mudança, para uma porta aberta de trabalho, para a prosperidade da casa, não é verdade? Mas seu coração não está aberto para isso. Valmir, talvez seja a resposta que na qual você está dando aí. Porque eu sou cristão há tanto tempo e eu não vi a prosperidade do Senhor na minha vida. Se a prosperidade não chegou na sua porta, é porque você está sem essa prosperidade que se chama Jesus Cristo. O relacionamento com Deus faz brotar água em deserto. O relacionamento com Deus faz você frutificar no deserto. Você não precisa de um poço para matar suas sedes. Você precisa de Jesus que mata a sede, entendeu? Você está com um problema para resolver, mas na verdade você não tem um problema. Você precisa ter de Cristo, porque os problemas vão embora. Né? Ou acontece, você nem sente os problemas, na verdade. Você passa caminhando, cantando e está tudo certo. Eu só quero falar para o seguinte, tem o dono da promessa. É como eu falei antes, na verdade, o povo sai do Egito para a terra prometida. Mas se um deles chegasse e falasse para Moisés, vou repetir, Moisés, ó, eu tinha observado algo impressionante, né? Deus Todo-Poderoso, ele prometeu a terra prometida. Nós estamos caminhando para a terra prometida. Mas assim, os meus filhos não estão doentes, né? Os meus filhos estão saudáveis. Olha aí, minha esposa mais linda do que antes. Eu percebi que, na verdade, mesmo no deserto, com Deus, a prosperidade não falta em nossas vidas, não é verdade? E eu sei que ele poderia até brotar desse deserto um cacho de uva. Então, nós não queremos mais ir para Canaã. Nós queremos ficar no deserto. Porque é no deserto que o Senhor serve. É no deserto que o Senhor está conosco, né? E eu vejo isso, Moisés, através da sua vida. Eu vejo a mão do Senhor. Eu já vi milagres, prodígios, maravilhas. Então, eu não quero ir mais para Canaã, né? Ou seja, eu não quero mais aquele sonho que eu queria antes. Eu já estou com o meu maior sonho. Quando você começar a pensar dessa forma, até aquilo que você não pediu, Salomão, chegará até você. Quando você começar a pensar dessa forma, olha, Salomão, você não pediu vingança dos seus inimigos. Você não pediu riqueza. Você só quer a minha presença. Olha só porque você pediu a minha presença e sabedoria, só isso, até aquilo que você não pediu, eu vou te dar. Olha, entoca tudo aí porque vai sobejar. Esse é o segredo espiritual. Quando você vai buscando em troca.
ou vai buscando por campanha? Eu até desafio você não fazer campanha, né? Mas Valmir, eu preciso fazer campanha para me libertar. Perfeito. Então, oração e jejum, irmão. Não é campanha. Oração e jejum. Ora, busca, conversa com Deus, né? E aquilo que você nunca pediu vai chegar em sua casa, pode ter certeza. A felicidade que você muito encontra, é, muita busca, procura, está logo ali. Está logo ali. O seu sonho está logo ali. É verdade. Precisamos entender isso. Se você não entende isso, não tem como você prosperar. E eu digo você, prosperidade não é riqueza. Prosperidade é escassez. A falta, né, da escassez. Ou seja, não existe escassez para você. Mas eu não tenho dinheiro, mas não falta alimento. Mas não posso comprar, mas tudo chega para você. Esse é o segredo do Senhor, é o segredo da prosperidade divina. Muitas vezes Deus desafia você a viver dessa forma, né? Dessa forma. Por exemplo, os profetas de Deus, Elias, ele vai para Israel, Jerusalém, para dar notícias do Senhor para o povo está pecando demais. Porque o povo é assim, você dá um feijão, né, a feijoada hoje, e de repente amanhã esquece que comeu. Então o povo de Israel era assim, duro de coração, duro servil. Foi por isso que Babilônia leva o povo de Deus para o cativo e cativeiro. Ficou preso lá por muito tempo até reconhecer, porque eles levantavam outros deuses, né? E muitas vezes Deus não quer dizer uma entidade, não. O seu celular pode ser um Deus para você. Você passa mais tempo com o celular que com Deus, tá? Ou Deus para você pode ser o quê? Algo que muito te chama a atenção, né? Então, Deus para você pode ser uma esposa. Ou Deus para você pode ser o amor excessivo ao seu pet. Ou Deus para você pode ser o amor excessivo para os seus filhos, sua família. Mas, na verdade, o dono do universo é que vai suprir, por Cristo Jesus, todas as nossas necessidades, não é verdade? Precisamos entender isso. Se você não entende isso, não tem como viver o sobrenatural de Deus, não é verdade? Pois é, rapaz, é mais ou menos por aí que estou te falando. Abre aí seu entendimento, sua cabeça, seu coração, porque Ele quer se relacionar, Ele quer conversar com você. Deus quer um amigo. Nesse exato momento, você não precisa de bênção, você já tem. Você precisa de um relacionamento com Cristo. Olha, eu conheço o Jessé, né? Jessé, na verdade, pensa que ele está andando de bike todos os dias, né? Ele está andando de bike todos os dias, Jessé. Aí você está lá pedalando. Mas na verdade, Deus está ouvindo todas as petições quando ele está pedalando na sua bike. Quando ele passa pela bike, ele conversa com Deus, né? E Deus está ouvindo todas as conversas, não é verdade? Pô, Senhor Deus, eu não sei o que vai ser de amanhã. Poxa, eu não sei. Confirma tudo isso aí e Deus está ouvindo tudo que Jessé está conversando. Num simples pedalo de bike, está pedalando e Deus está ouvindo Jessé, né? Pô, Deus, eu estou muito preocupado, Senhor Deus, poxa. A porta aberta lá, sabe? O caminhão está aí, Senhor Deus, preciso viajar também, preciso, né, trazer mantimentos, preciso ter algo assim a mais, porque geralmente quando eu tenho é só para poder quitar algumas coisas, mas se tiver alguns carretos aí, algumas viagens, seria interessante, viu, Senhor? Deus está ouvindo tudo, preparando tudo, né, organizando tudo e ouvindo tudo. É isso que Ele quer. Muitas vezes as dificuldades em nossas vidas é só para Deus chamar sua atenção. Ei! Furou o pé, não foi? Agora você me chama, vamos conversar. Então muitas vezes as dificuldades, eles chegam em nossas vidas só para que possamos entender um pouco o relacionamento de Deus. Quando você começa a pensar em Deus, buscar o Senhor, sabe? Nada mais importa. E tudo se encaixa, a felicidade se encaixa, né? Os planos se encaixam, né? A prosperidade chega à sua casa, né? Os convites, portas abertas e tal. Porque Ele é o dono da prata, Ele é o dono do ouro. Deus tem tanta coisa, que para Ele segurar isso, mano, não é interessante. Deus já tem o nome de dar. Né? Vamos supor, Deus. Começa a pensar dessa forma, né? Você está tendo um relacionamento com o dono da criação do universo, né? Você está tendo aí uma convivência com o grande Eu Sou, aquele que faz ressuscitar, aquele que faz curar, aquele que faz abrir portas, aquele que surpreende. E uma coisa que eu acho interessante de Deus é surpreendente.
sabe? O que, que eu mais amo de Deus? Ah, claro, ele deu sua vida por nós? Claro. Deixou o Consolador? Tudo bem. É um Deus de amor? Sim. Salvação? Perfeito. Mas tem uma coisa que eu acho muito lindo de Deus. Você sabe o que é? Coisa que eu acho muito lindo de Deus é que ele surpreende você. Tá? Ele surpreende. Sabe quando você chega no seu aniversário e de repente você ganha um presente que você nunca imaginou ganhar? Só que tem uma data para o seu aniversário. Com Jesus não tem data para aniversário. O seu aniversário pode ser agora. O seu presente pode chegar agora, não é verdade? Então precisamos entender de que Deus não é um ser. Ele é um amigo, só um ser poderoso. Ele é um amigo. O relacionamento com o Senhor tem que ser constante. Então creia que algo maravilhoso vai acontecer. E assim, quando vivemos na luz, não conseguimos ver as trevas, nem a escuridão. Mas quando você começa a chamar Jesus na escuridão, a escuridão some e a luz começa a invadir seu ser. E aí, essa luz, quando radia, você começa a enxergar melhor, começa a ver melhor, sentir melhor, não é verdade? Outra coisa interessante que eu acho muito lindo de Deus, muitas vezes você tem uma enfermidade grave e você não sabe disso. Você tem uma enfermidade grave e não sabe disso. Aí, de repente, você vai para um culto qualquer. Você recebe a palavra, sente a presença de Deus, você é curada e não sabe que você foi curada e que Deus curou você. Olha, ele não faz propaganda, olha, você estava doente e eu curei você naquele domingo lá que você foi me visitar. Deus não faz isso. Deus, quando ele começa a operar, ele não fala, olha, eu fiz isso em você, eu fiz... Não, aonde está torto, ele conserta, é verdade? Aonde está faltando, ele completa, né? Aonde tem escassez, ele preenche. Ele é sobrenatural. Então começa a viver assim. Deus vai me surpreender, tá? Começa a viver dessa forma. Ele vai me surpreender, tá? Viva como se amanhã será seu aniversário, tá? Quando é seu aniversário, né? Aí você já sabe que os irmãos, os parentes, a mamãe, o papai, a família sempre lembram, ó, seu aniversário. Aí você fica surpreso, algum presente, alguma lembrança, algumas palavras maravilhosas de poder, né, de incentivo. Mas com Jesus, você está completando o aniversário todos os dias, porque Deus pode lhe surpreender com algo grande. Senhor Deus, eu não esperava por isso. Deus, eu não esperava por isso. Eu acho lindo de Deus o agir dele quando ele surpreende. Eu gosto de ver assim. Eu estou vivendo esperando alguma coisa, né? Não é esperando porque ele vai me dar, não. Porque, na verdade, Deus surpreende. Quando você começa a buscar Deus, é aquilo que eu te falei com o Salomão. Salomão ficou meio preocupado, porque o antigo rei de Israel era seu pai, Davi. Então, pesava sobre ele, os ombros, o nome Davi. A bandeira de Israel é a estrela de Davi, que hoje está tremulando até hoje em Israel. Pelo grande homem, porque Davi era um homem segundo o coração de Deus. Ele não se apegava a nada, né? Quando ele foi levantado a rei, ele não se apegou. Ele não foi logo comandando, ele foi logo mandando. Quando Absalão queria tomar o reinado de Davi, Davi, não, pode tomar, fica aí com tudo aí, viu, Absalão? Eu vou pegar só meus filhos aqui, as concubinas estão aí, beleza? Eu vou pro mato. Eu tô com a parte maior, tá tudo certinho. E ele largou tudo, o castelo bonitinho, para que Absalão não tivesse confronto com o seu filho, o pai, o seu filho. Eu não queria isso. Ele tinha a maior parte. Então, Davi era um homem segundo o coração de Deus. O grande de Deus estava com ele. Então, nada mais para ele importava. Então, Salomão, quando ele pega esse reinado e ele vê pela sacada, né, todo Israel, e ele fala, meu Deus, grande é essa responsabilidade. Ele temeu na base. E ele falou, poxa, eu vou ter que conversar com Deus. Deus, eu quero que o Senhor me ajude. É muita responsabilidade e tal, e tal, tal, tal. E Deus visita e dá uma carta em branco, assinada Jesus Cristo, Rei dos Reis, Senhor dos Senhores. Papel ofício em branco e assinatura de Cristo. Pede aí o que você quiser e deixa que eu faço. Salomão poderia pedir, né, a imortalidade, Salomão podia pedir riquezas, mas ele viu que naquele exato momento o povo necessitava de um grande líder. E ele viu o líder que era o pai. Eu não posso ficar na sombra de meu pai. Eu preciso também desse Deus para ter uma, sabe,
governar melhor, eu preciso ter Deus na minha vida. Então ele pede a Deus sabedoria. Ó Deus, eu quero sabedoria. E na carta em branca ele olha, Salomão pediu sabedoria. Aí Deus vai lá, pessoalmente fala, ei, Salomão, no sonho, fala, Salomão, você foi incrível, né? Eu dei uma carta branca para você assinada com letras de sangue. Pede o que você quiser e você pediu só sabedoria? Só porque você pediu sabedoria e não a vingança de seus inimigos. Nem pediu riqueza, nem glória, nem fama. Olha aí, as coisas materiais. Te darei tudo isso. E muito mais. Sabedoria tal que nenhum homem houve ou haverá de tanta sabedoria. Então, o segredo é saber relacionar-se com Deus sem troca, né? Sem petições. É normal você chegar na igreja, você já vai pedir. Normal. Você vai fazer uma campanha, já vai pedir. É normal. Mas quando você anda na iminência de alguma coisa que vai acontecer, fique tranquilo. Porque esse relacionamento é mútuo. Enquanto você busca o Senhor, Deus já começa a colocar coisas, dons em você, revelação, começa a dar para você poder. Porque é inadmissível você pensar que estando perto de uma luz, ela não vai dar para você a claridade suficiente que você possa enxergar. É inevitável. Se você acende a luz, você vai enxergar. Não tem como você dizer que não enxerga, né? Imagine você tendo um relacionamento com o próprio dono do universo que criou todas as coisas. Você entende? Aí Deus vai lhe surpreender. Ele vai te surpreender. Não é verdade? Ele vai te surpreender. Eu quero que você grave isso, guarde em seu coração, que Deus vai te surpreender. Numa esquina qualquer dessa rua aí, ele vai te surpreender. Dormindo, ele vai te surpreender. Você dirigindo, de repente, ele vai te surpreender. E você diz, meu Deus, que é isso? Ele vai te surpreender porque ele é grande, né? Deus, se for colocar, materializar, ou colocar o que é Deus, é a força gravitacional universal que sustenta todo o universo. E, no entanto, ele cabe dentro do seu coração. Não é verdade? Pensa nisso aí. Pensa nisso aí. Pensa nisso aí, porque algo sobrenatural vai acontecer na sua vida. Tá bom? Beleza? Vamos lá, 8h38. Bom dia.

0: beijo grande aí no seu coraçãozinho aí, viu, GT? Obrigado pelo carinho da audiência. De volta amanhã estarei esse nosso grandioso Deus permitir, às 7 da manhã, valeu? Obrigado, Vivi, GCE. Alô, você querida. Alô, Esther, Neide. Valeu, galera. Obrigado pelos corações aí, pelo tep-tep. Valeu.
1: Hora certa.
0: 6 para as 9.
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5: 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Vai desde o assédio verbal e outras formas de abuso emocional até o abuso físico ou sexual. 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Um estudo da Universidade de Ohio, nos Estados Unidos, aponta que o número de acidentes envolvendo pedestres que caminham enquanto usam o celular mais do que dobrou entre 2005 e 2013. A lição é simples: além de evitar o contratempo de tropeçar, cair e ter que levantar, você está mais seguro se deixar para responder depois uma mensagem ou uma ligação.
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1: Maravilha, já estamos juntinhos. Bom dia, excelente dia pra você. Essa é a nossa Vox FM 105.9, a Rádio do Bem, a rádio que tem uma programação para toda a família, uma programação para abençoar a sua vida. Vamos seguir juntinhos a partir de agora e até às 11. Você vai poder participar comigo, mandar a sua mensagem no nosso WhatsApp, seu alô e a sua indicação musical. Muito bom dia para você de casa, você que já está no trabalho, mas está aí sintonizado com a gente, aos internautas, a turminha que está em casa, acordou agora, sintonizou na Vox. Deus abençoe seu dia, que seja um dia produtivo de bênçãos e vitórias e que a sua semana também seja assim, seja uma semana na presença do Senhor, uma semana de bênçãos para todos nós. Vai participando aí que daqui a pouquinho eu vou trazer um bloco de alô, tá bom? Já deixo aquele abraço especial para você em qualquer cantinho da Bahia, do Brasil e do mundo. E para nossa meditação no dia de hoje, Salmo 37, verso 5, que diz: entrega o teu caminho ao Senhor, confia nele e o mais ele fará. Vamos juntos, aqui tem glória toda hora.
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1: Começando, hein? Eu tenho certeza que você tem muitos motivos para agradecer a Deus por tudo que ele tem feito em tua vida, por mais um dia, mais uma oportunidade. Agradece ao Senhor.

Tá aí pra você, o som de 4x1, eu tenho um chamado, você também, viu? Já ouvimos Raquel Novaes, Fernandinho, Mil Motivos. Começando muito bem o nosso CEDEB, você nessa programação maravilhosa. Tô chegando e te desejando aquela semana maravilhosa, viu? Uma semana recheada de bênçãos. E aí, como é que foi o seu final de semana? Foi em paz? Foi tranquilo? Espero que sim, tá bom? Sua semana vai ser melhor ainda, tenho certeza. 9 horas e 11 minutos, já tem a tua participação, daqui a pouquinho eu já coloco no ar aí as primeiras mensagens que chegaram aqui para nós, tá bom? 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

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E muito obrigada a você que já colabora, tá bom? Você que já tem contribuído com esse projeto que tem alcançado muitas vidas para Cristo. Deus te abençoe a cada dia mais e mais. 9:12, chegando mais um super sucesso. Kellen Bianca e Som e Louvor, Movimento.

0: Tá aí, você ouviu Ilha Nascimento e Rose Nascimento, o teu cenário vai mudar. 9h20, aqui tem Glória toda hora.
1: Bom dia!
0: Vamos lá para o primeiro bloco de participações aqui na programação Vox FM 105.9, a Rádio do Bem.
2: Bom dia, tia Mônica Costa. Que é
0: bom dia, meu querido.
2: E peço a música Não Me Deixe Esquecer, de Valesca Marisa. E estou oferecendo essa música para minha tia Marisete, que ela também é ouvinte da rádio.
0: Eita, Glória! Deus abençoe. Um abraço ao Samuel de Capuruçu, a querida Girlane, né? Marisete, todo mundo que tá aí ligadinho na programação. Deus abençoe vocês.
3: Um menino se nos deu e um menino nos nasceu. E o principado estava sobre os seus ombros. O seu nome será Maravilhoso, Conselheiro, Deus Forte, Pai da Eternidade e Príncipe da Paz. Lembre do profeta messiânico Isaías, capítulo de número 9, verso número 6. A paz do Senhor, irmã Mônica, Deus abençoe a
0: família do Fox.
3: Eu gostaria de pedir um louvor que tem por título Além do Rio Azul. Gostaria de oferecer Marinava, minha esposa, que é minha filha, e a todos na cidade de Santo Estevão. Também o meu cunhado Gilberto e Feira de Santana em família. Deus abençoe a todos, fica na paz da terra.
0: Amém. Deus abençoe, irmão Val, em Santo Estevão.
4: Bom dia, com Jesus.
0: Bom irmã dia,
4: Mônica,
0: querida.
4: Tudo bem, minha mãe?
0: Tudo bem, minha irmã?
4: A paz e a graça do Espírito Santo esteja contigo.
0: Amém.
4: E conosco. Todos dessa rádio. Seja abençoada, agraciada por Deus.
0: Amém.
4: Aqui é Cíntia do Cajueiro, Rafael Jandeiro. Estou sempre ligadinha nessa rádio, que é bênção.
0: Amém.
4: Quero mandar uma luz especial para meus pais, meus irmãos, Jéssica e Cirlei, meu esposo Valdo, meus filhos Valdone e Damares, meus sobrinhos Levi, Samuel e Isaac, e meus cunhados Sandra e Gil. Eu quero louvor e homenagem à minha família. Vai ficar tudo bem. Eliane Fernandes.
0: Deus abençoe Cíntia no Cajueiro, em Rafael Jambeiro. Abração para você e para toda a sua família, minha querida. Bom dia de paz para Anne Fera, no Encruzo, Governador Mangabeira. Sempre ligadinha, né, Anne? Deus abençoe, querida. Ótima semana para você e para todo o pessoal que tá aí no Encruzo, sempre sintonizado com a gente. Bom dia de paz também para o Floresvaldo, em São Felipe. Ele pediu louvor de Anderson Freire, Identidade, dedicando para todos os ouvintes. Ele disse que Vox no ar é bênção de Deus no ar. Amém. Deus abençoe Floresvaldo, na cidade de São Felipe. Muito obrigada pela audiência.
5: Muita paz do Senhor.
0: Paz, minha irmã.
5: Tá com saudade.
0: Ô, Nenda, também.
5: Já voltou. Eu quero pedir o louvor, tempo Sim. de cantar com a Eliane Fernandes.
0: Toco daqui a pouquinho. Um abraço para Nena de São Gonçalo dos Campos.
5: Bom dia, Mônica. Jesus abençoe seu dia.
0: Amém, minha irmã. Bom dia.
5: Você, sua casa, sua família. Tava com saudade, Mônica.
0: Eu também, Júlia.
5: Tava sem contato, viu, Mônica?
0: Prontinho.
5: Mas Jesus te abençoe, viu? Ora por todos nós, viu, Mônica?
0: Com certeza, minha querida. Deus abençoe, Júlia, em Cruz das Almas. Solange do Aporá, tá ligadinha conosco, tá completando idade nova hoje, olha que maravilha!
6: Parabéns, parabéns, parabéns pra você!
0: Parabéns pra você, Solange, Deus te abençoe, paz, saúde e alegria sempre. É a Solange do Aporá, tá fazendo aniversário hoje. Nós estamos aqui, viu, Solange, desejando para você que as bênçãos do Senhor estejam sempre sobre a tua vida, tá bom? Muitas felicidades, minha querida. Parabéns para todos os aniversariantes do dia de hoje. Tenho certeza que tem muita gente completando a idade nova e tá aí ouvindo a gente, né? Então recebam o nosso abraço.
5: Bom dia, Mônica, paz do Senhor.
0: Bom dia, minha irmã, paz.
5: É, fui pra igreja ontem, foi bênção.
0: Sim, olha aí que maravilha.
5: Todo dia é bênção, né? Mas
0: verdade.
5: Ontem... foi maravilhoso.
0: Que bom, minha irmã.
5: É,
0: Deus
5: Mônica,
0: continue
5: muito
0: te abençoando.
5: Frio, muita chuva, né?
0: Sim,
5: mas é o
0: sim,
5: tempo dele. Vamos
0: verdade.
5: Agradecer pela chuva, pelo frio, né?
0: Tudo que Deus manda é bênção.
5: Dele. Amém, Mônica?
0: Amém, querida.
5: Ô, Mônica, se for possível, passa um louvor, Mônica, de Cassiane. Qualquer um de Cassiane.
0: Toco daqui a pouquinho pra você.
5: Ofereço pra todo mundo da Rádio Vox.
0: Pronto, minha querida. Eu toco já,
5: pra
0: viu?
5: Toda a minha família. Um abraço, Mônica.
0: Um abraço pra você também, minha irmã. Deus abençoe Dedé em Gravatá de Cima.
5: Bom dia, minha linda.
0: Bom dia, minha irmã. Paz do Senhor.
5: A paz do Senhor Jesus Cristo esteja contigo, com
0: Amém,
5: todos nós.
0: Amém, com todos
5: eu
0: nós.
5: Eu desejar um bom dia, um bom programa. Que Deus abençoe nossa semana. Vamos passar a semana, minha linda. Tudo bem?
0: Tudo bem, graças a Deus.
5: Moniquinha, manda um parabéns pra minha neta Beatriz, que vai aniversário no sábado. Tô com 11 anos. Deus abençoe
0: Deus
5: ela,
0: abençoe.
5: E os pais dela também.
0: Amém!
5: Bem melhor que da Rua do Gravatá, Muritiba.
0: Um abraço pra Dona Gal, na Rua do Gravatá. Parabéns pra netinha dela, Beatriz, que completou a idade nova no sábado, né? Deus abençoe, Beatriz. Muitas felicidades. Que você continue aí crescendo nos caminhos do Senhor, tá bom? Deus te abençoe a cada dia mais e mais. 9h26, chegando o som de Valesca Maísa, indicação musical, Não Me Deixe Esquecer.

0: 9:36. Aí foi Júlia Vitória, Lucas Agostinho, Além do Rio Azul. E ainda ouvimos Valesca Maíssa, Não Me Deixe Esquecer. Vamos para o clássico da Vox, a canção antiga que marcou época. Hoje com indicação musical. Vou tocar essa aqui, é pedido da querida Dedé, de Gravatá de Cima, Governador Mangabeira. Ela pediu uma canção da Cassiane, então hoje eu vou trazer essa canção aqui no nosso clássico da Vox. É a canção com muito louvor. Uma canção que foi lançada pela cantora em 1999. É um dos maiores marcos da música gospel brasileira. Canção composta por Eliseu Gomes. O trabalho aí trouxe aí esta canção, né, que ultrapassou a marca de 750 mil cópias vendidas, recebendo certificado de disco de platina triplo. O disco consolidou definitivamente a carreira nacional da Cassiane. E a faixa título tornou-se hino de fé, resiliência, exaltação ao nome do Senhor Jesus. E até hoje, né, essa canção é tocada em igrejas de todo o país. Vamos relembrar? A canção de hoje é com a Cassiane, com muito louvor, clássico do ano de 1999.
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0: Tá aí, você ouviu Eliane Fernandes, Vai Ficar Tudo Bem. O clássico de hoje foi com a Cassiane, com muito louvor. 9h47, excelente dia pra você, obrigada pela companhia maravilhosa. Deixar um abraço aqui pra querida Líbina, tá em Salvador, ouvindo a gente, desejando uma boa semana pra todo mundo. Pra você também, viu, minha querida? Deus te abençoe, te guarde, que seja uma semana de bênçãos e vitórias. Paz do Senhor para a querida Rosa, de São Miguel das Matas, acompanhando a programação Vox. Deus abençoe Rosa. Deus abençoe Fernanda, em Guajeru, na Bahia, sempre ouvindo a gente. Pediu aqui o hino da harpa de número 291, Mensagem da Cruz. Prontinho, Fernanda, indicação anotada aqui, tá bom? Na hora do nosso quadro, nós vamos tocar aí o hino da harpa cristã. Sandra, de Conceição da Feira, tá ouvindo a gente, mandando alô para toda a família dela, para as colegas de trabalho que estão na sintonia e desejando aí uma semana abençoada, cheia de vitórias, em nome de Jesus. Amém, minha querida, que você tenha uma semana também abençoadíssima, tá bom? Um abraço para a Sandra aí, em Conceição da Feira. Muitas indicações, o pessoal participando, indicando aí as canções preferidas. E a gente vai tocando, né? Na medida do possível, nós vamos atendendo aqui aos pedidos, às indicações musicais. Vamos fazer mais alguns áudios.
1: Bom dia, Mônica. Paz do Senhor Jesus.
0: Bom dia, minha querida.
1: Paz. Jesus, que recebe todo o entendimento já derramado sobre nossas vidas.
0: Amém,
1: nós
0: minha querida.
1: Agradecendo mais a Ele, né?
0: Sempre, em todo
1: primeiro
0: tempo.
1: Primeiro dia do mês, primeiro dia da semana.
0: Com Deus certeza, minha
1: nós
0: irmã.
1: Mais um semestre.
0: É verdade.
1: Aleluia, glória a Deus. E que Deus continue nos ajudando a prosseguir na caminhada com Ele, né?
0: Amém,
1: Deus está falando conosco aqui no livro de Jó 42, que diz assim. Então respondeu Jó ao Senhor e disse, bem sei eu que tudo pode e que nenhum dos seus pensamentos pode ser impedido. Amém? Que possamos nos humilhar perante o nosso Deus e dar glória. Aleluia, eu quero ouvir o louvor, tempo de cantar. Eu ofereci a todos os ouvintes da voz que agem a você.
0: Amém, minha irmã. Deus continue te abençoando. Muito boa essa palavra. Aí foi a irmã Nilzete de Cruz das Almas.
2: Bom dia, bom dia.
0: Bom dia, meu irmão.
2: Dia, Mônica.
0: Amém.
2: Costa. Bom dia, abençoado para todos nós, para mim, para minha família, para sua família, para toda a
0: Deus
2: família.
0: Deus abençoe,
2: voz.
0: Meu irmão.
2: Que Deus abençoe a todos vocês aí com um abençoado dia, um abençoado início de mês. Aproveitar aqui a oportunidade para mandar um alô para minha esposa Maria do Carmo, minha filha, Carly, Luciano, Lucivaldo, meus netos, meu irmão Pereira, que está em São Paulo, meu irmão Menudo no Bairro Santana e toda a equipe da Rádio Rock. Ficar com Deus, tenha uma abençoada segunda-feira.
0: Amém. Deus continue abençoando o Zeinho na Ilha das Cobras, em Muritiba. Um abraço para a querida irmã Eliassi, também em Muritiba. Pediu a canção de Maria Massal, Gratidão, oferecendo para todos os ouvintes. Deus abençoe, Eliassi. Ótimo dia para você. Boa semana, minha querida.
3: Bom dia. Deus abençoe.
0: Bom dia, minha irmã. Paz.
3: Como foi seu fim de semana?
0: Tudo bem,
3: bom
0: graças
3: dia.
0: A Deus.
3: Se possível, vou mandar um alô aí para todo o meu povo aqui da Maria Preta. Estamos bem, graças a Deus e você.
0: Se tudo
3: possível,
0: bem, minha irmã.
3: Toca aí o hino da harpa. Não, já... toca com Jair Pires, qualquer hino de Jair Pires. Obrigado, bom dia.
0: Bom dia, minha querida. E a vovó Rosa da Maria Preta, sempre ouvindo a gente. Saudação de paz a Miriam, de Conceição do Jacuípe. Deus abençoe, Miriam. Bom dia de paz, querida. Muito obrigada pela sua participação.
4: Mônica, minha filha, paz.
0: Oi, querida, paz.
4: Não tomar muito tempo. Foi possível tocar a música aí, minha filha, que fala palavra na voz de Lauriette, viu, minha linda? Eu mando um alô para o grupo de Saron e o grupo de Jerusalém, que muito está te ouvindo, viu? E Deus te dê um dia abençoado, viu, minha filha? Deus te abençoe, te guarde, proteja. O meu versículo do dia é: o Senhor é o meu pastor e nada me faltará.
0: Amém. Deus continue abençoando a irmã Carmelita em São Gonçalo dos Campos. Boa semana, minha querida. Saudação de paz a Maísa em Muritiba, mandando alô para as colegas Núbia, Renata, Lani e Rose. Deus abençoe essa galera abençoada aí, viu? Um abraço para vocês E para todos os ouvintes, né, Maísa, deixa aí um abração, desejando boa semana para todos. Para você também, Maísa, Deus te abençoe, querida, cada dia mais e mais. Muita gente interagindo, já eu trago mais um bloco de participações. Chegando o som de Anderson Freire, Identidade. Identidade.

0: tá aí pra você, Anderson Freire, Identidade. Vamos a uma pausa para o intervalo, já já tem muito mais. Continua aí na Sintonia da Vox.
1: Hora certa.
0: Vox FM 9:58.
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Já estamos de volta pela Vox FM 105.9, a Rádio do Bem. 10 horas agora, 5 minutinhos, 10 e 5, abrindo mais uma hora de músicas. Chegando o som do Gerson Rufino, eu só quero adorar. Muito bom dia para você, onde quer que você esteja. Obrigada pela companhia maravilhosa.

0: eu só quero adorar. 10 horas agora, 14 minutinhos, 10 e 14. Vamos para mais um bloco de participações, porque aqui tem glória toda hora.
1: Bom dia!
0: Excelente dia para todo mundo, viu? Aquele abraço especial para você que tá aí sempre ligadinho com a gente.
2: Bom dia, Mônica.
0: Eu bom sou dia, Noelia, minha querida.
2: Conceição da Feira.
0: Oi, Noélia.
2: Eu sou ouvinte assídua desse programa.
0: Obrigada pela audiência, Noélia.
2: Eu gostaria
0: Noelia.
2: De ouvir o louvor de Marcos Antônio. Pedra.
0: Deus abençoe a querida Noélia de Conceição da Feira. Tá aí ligadinha com a gente também. Dona Maria das Neves, em Santo Antônio de Jesus. Deus abençoe. Bom dia de paz. Bom dia de paz também para Jaqueline Moreira. Ouvindo a gente, Lio, do Churrasquinho, em Conceição da Feira. Deus abençoe, Lio. Boa semana para você. Muito obrigada pela sua audiência.
3: Paz do Senhor Jesus, minha
0: paz, querida.
3: Que Deus nos conceda um início de mês abençoado e protegido por Ele. Que as pessoas ouçam a palavra do Senhor e abram o seu coração para Ele. Gostaria de ouvir, se for possível, a música de Alice Maciel, Mulheres de Fé. Viu? Deus te dê um dia abençoado na presença do Senhor.
0: Amém, querida. Deus abençoe, Andrelina e Mapele Simões Filho.
4: Bom dia, Mônica Costa.
0: Bom dia, meu irmão, paz.
4: Gostaria de pedir um louvor, João 20, e dedicar minha esposa, que foi o aniversário dela ontem, que você parabenizasse ela. E Eline, Eline Santana, Deus abençoe vocês da Vox FM.
1: Parabéns. Parabéns pra você.
0: Parabéns pra querida Eline, completando idade nova, paz, saúde, alegrias, muitas bênçãos de Deus. E Eline, seu esposo te parabenizando por este dia especial. Deus abençoe os aniversariantes, né? Muita gente completando idade nova hoje ou no final
5: bom
0: de semana
5: dia,
0: já completou.
5: Paz do Senhor, estamos paz, aqui trabalhando, irmão. Estamos aqui com o rádio ligadinho na programação. Eu quero mandar paz do Senhor Jesus para todos de AV, um alô para minha esposa Georgina, meu filho Miguel Miriam. Se for possível, minha irmã, passa um louvor para nós ouvirmos aí de Paulo Neto, em meio ao vendaval. Feliz a todos de azedas e a toda ótima semana. Semana abençoada e produtiva na presença do nosso Deus.
0: Deus abençoe, Val, no bairro do Portão, Governador Mangabeira.
6: Bom dia, Pai do Senhor Jesus, mamãe.
0: Bom Deus dia, meu irmão, Pai.
6: Sua família, estamos agradecidos a Deus por tudo, sempre trabalhando ligado no programa. Se de você, é o nosso irmão Gesiel Calimbando de lá e a gente consegue ficar dando glória que é só a vitória. Se possível, toca louvor aí para o nosso TV Espírito. Esse louvor oferece aí para o professor Messias Cabral, Paulinho Pintor também. A irmã Eliane Molinha, esposa Raulina, a irmã Anitta Kelly, família. Também para a irmã Lando, esposa Edivaldo Belo, filho Josimar em Cruz das Almas.
0: Deus abençoe, presbítero Israel Bispo, sempre na sintonia e todo o pessoal aí que ele mandou esse alô, né? Deus abençoe a cada dia mais e mais.
7: Bom dia, Mônica. Tá falando aqui é Dedé.
0: Bom dia, Dedé.
7: Eu quero aproveitar o programa para você mandar um bom dia para Justo no Hotel de Solar Eventos, Dona Etelvinha e Dona Leonídia, no Lado dos Idosos. E todos que estão sintonizados na 105.9 Rádio B, para não esquecer de ninguém. Deus te abençoe, Mônica. Bom começo de semana.
0: Deus abençoe. Ótimo dia, Dedéu. Aí na Suzana, né? Em Cruz das Almas. Sempre ouvindo a programação Vox. Bom dia de paz ao chefe Chico, em Cruz das Almas. Deus abençoe o chefe Chico, sempre ouvindo a gente, né? Ele disse que está sempre na escuta do programa, mandando alô aí para os moradores da Pumba, né? Especialmente a Thaíde, Val, irmã Raimunda, Nilzete, todos aí acompanhando a programação e o chefe Chico deixa essa saudação de paz especial. Muito obrigada pela audiência, meu irmão. Deus te abençoe, boa semana. Deus continue abençoando o seu trabalho, né? Excelente profissional aí, o chefe Chico e equipe. Então, aquele abraço para vocês aí na cidade de Cruz das Almas. Os queridos irmãos da Decal também, aquele abraço.
8: Meu Jesus, irmã
0: Mônica, mas, querida. Olha aí.
8: Deus abençoe você e seu esposo.
0: Amém, querida.
8: Um dia eu vou te conhecer.
0: Com certeza.
8: Quinta-feira eu tava aí em Muritiba.
0: Olha aí.
8: Mas não deu, que eu tava na clínica do olho.
0: Oh, que pena, que não deu pra ver a gente.
8: Nada, não. Eu quero mandar um alô aí para a irmã Detinha, na Escola de Agronomia.
0: Sim.
8: E todas as irmãs da linha e a Z.
0: Agora,
8: Mônica, eu queria um louvor. A força da oração, Raquel Silva. O rei bateu o martelo.
0: Deus abençoe a querida Conceição da Sapucaia, fez a indicação musical na canção da Raquel Silva. Um abraço pra você, minha querida. Bom dia de paz a Cássia em Cabaceiras do Paraguaçu. Diz que você quer ser minha amiga em Cristo. Com certeza, minha querida. Deus abençoe a cada dia mais e mais sua casa, sua família. A querida Cássia de Cabaceiras do Paraguaçu. É bênção, viu? Aquele abraço pra você, minha irmã. Obrigada pela sintonia de sempre. Pessoal em Cabaceiras do Paraguaçu ouvindo aí a programação Vox.
9: Costa, bom dia.
0: Bom dia, querida.
9: Deus continue nos abençoando nosso dia, nossa semana. Guerra Luísa, do carro quebrado, Henrique. Um abração.
0: Deus abençoe Luísa, em carro quebrado. Deus abençoe Henrique também. Estão ouvindo a gente. Saudação de paz para o Roberto em Cruz das Almas, Diácono Roberto está nos ouvindo, parabenizando o filho dele, Lucas, completando 14 anos hoje, né? Pra glória de Deus, que bênção. Ele pediu aqui para dedicar para o filho uma canção da Juliane Souza. Vamos cantar parabéns pro Lucas.
1: Parabéns, parabéns, parabéns pra você.
0: Parabéns pro Lucas, filho do Diácono Roberto de Cruz das Almas. Paz, saúde sempre, viu, Lucas? Que as bênçãos do Senhor sejam sobre a tua vida, que você continue crescendo em graça e conhecimento do Senhor. Muitas felicidades ao Lucas. Um abraço aí ao Roberto em Cruz das Almas. É o pessoal que está sempre acompanhando a programação Vox. Um abraço para a querida Isa da Gurunga. Está sempre ligada conosco. Ela pede oração pela saúde dela. Deus te abençoe com saúde, viu, Isa? Aquele abraço. Pediu uma canção do Gerson Rufino. Turma da Gurunga em Cruz das Almas. Está todo mundo ligadinho. Milena, do Caquende, em Muritiba, desejando uma semana abençoada para todos e desejando que esse mês seja repleto de bênçãos. Amém, Milena? Um mês muito abençoado para você também, minha querida. 10h21, já já tem dicas de saúde.

0: 10 horas agora, 30 minutos, 10 e meia. Nós ouvimos Isaías Ade, Bondade de Deus, Maria Massal, Gratidão. Chega pra Paixão do Rádio, vamos conferir as dicas de hoje?
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0: Então, hoje no nosso quadro, nós vamos falar sobre o azeite de oliva, o azeite extra virgem. Você sabia que este alimento é um alimento obtido a partir do suco das azeitonas? Pois é, ele tem muitos benefícios para a saúde, ajuda a proteger a saúde do coração, evita a inflamação e ainda controla a glicose. Esses benefícios se devem ao alto teor de polifenóis, ácidos graxos monoinsaturados do azeite, que lhe conferem ação antioxidante e anti-inflamatória. O azeite de oliva, ele é extra virgem, né? Mesmo sendo benéfico, ele deve ser consumido com moderação. E é importante que você escolha um azeite de boa qualidade e evite o aquecimento, né? Está aquecendo aí o azeite de oliva extra virgem. Como eu já falei, ele protege a saúde do coração, previne a inflamação, controla diabetes e glicose. Ele também aí previne o declínio cognitivo, ele tem polifenóis, tem antioxidantes que atravessam, né, a barreira protetora do cérebro, ajudando a combater os danos oxidativos e prevenir o declínio cognitivo. Melhora a digestão e a microbiota e muito mais, né? São os principais benefícios. Ele tem propriedades antimicrobianas, então também ajuda a proteger aí a mucosa gástrica, a controlar bactérias nocivas como a H. pylori, né? Então olha aí quantos benefícios o azeite de oliva extra virgem pode proporcionar para a sua saúde. Segue as nossas dicas de hoje, o nosso quadro, sempre no mesmo horário, né, às 10h30, de segunda a sexta-feira, aqui na programação Vox.
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0: 10h32.

0: Tá aí pra você o som do Vitor Santana, João 20, ele ressuscitou. 10 horas 36 minutos, 10 e 36. Vamos com participações, aqui tem glória toda hora.
1: Bom dia!
0: Ótimo dia pra você, viu? Um dia na presença do Senhor. Vamos com participações, muita gente aguardando pra participar conosco. Vamos lá.
2: Oi, Mônica.
0: Olá, bom querida. Dia. Bom dia, Jesus. Paz.
2: Aqui quem tá falando é a Maria de Lourdes.
0: Oi, Maria.
2: Estou aqui, passando aqui para dizer que amo esse programa, viu?
0: Obrigada, querida.
2: É, todos os dias eu não perco de estar ouvindo.
0: Que maravilha.
2: É maravilhoso, viu? Uma bênção do Senhor. Um bom dia para vocês todos, né? Um bom começo de mês. Que Deus abençoe.
0: Amém, minha irmã. Um abraço para você, Maria de Lourdes, aí em Santo Antônio de Jesus, sempre acompanhando a programação Vox.
3: Eu quero ouvir uma música de Gerson Rufino, Pai do Senhor, Incondicionalmente.
0: Um abraço para Neide em Candeias. Deus abençoe, Neide. Um ótimo dia. Obrigada pela sua participação, minha querida. Saudação de paz para André de Santo Estevão. Ele está mandando um abraço para o pastor Jessivaldo. Deus abençoe André de Santo Estevão. Deus abençoe aí, pastor Jessivaldo. O pessoal que está sempre acompanhando a programação Vox. Muita gente ligadinha conosco.
4: Ah, paz do Senhor Jesus.
0: Paz
4: Mônica
0: do Senhor,
4: Costa,
0: meu irmão.
4: Aqui é o presbítero José Nilton, do Tuá.
0: Deus abençoe.
4: Passando essa manhã para dar um bom dia à minha esposa, Dalva. Essa mulher de juntura, cuidadosa, sábia, qual Jesus me deu. Quero desejar um dia maravilhoso para ela.
0: Amém.
4: E também para a nossa irmã Rebeca no Caminhão A, nossa irmã Cláudia, nosso irmão Val, e também Branco, que está aqui na lida, trabalha comigo. Esse dia, todo dia, vem que está ouvindo essa rádio maravilhosa. Tenha um bom dia, especialmente também para você, Monila Costa. Bom dia, meu irmão.
0: Bom dia, meu irmão. Deus abençoe. Presbítero José Nilton, do Tuá, Cruz das Almas. Saudação de paz, a querida Elisângela em Cachoeira. Tá aí também acompanhando a programação Vox FM. Deus abençoe. Quem mais aqui ouvindo a gente?
5: Minha amada, que Deus te abençoe.
0: Olá, querida.
5: Um ótimo dia.
0: Amém.
5: Deixar um alô para todos os ouvintes. Jesus, que Deus abençoando todos. E te dê um ótimo dia. Se der muita do... Eu escutei aquele, esse louvor ontem de manhã aqui na rádio. É a história do fazendeiro com os crentes. Mas era tão linda. Mas eu pedi esse louvor a Mônica. Se der, se não der, dê para outro dia, viu? Jesus te abençoe, te dê um ótimo dia a você e toda a sua família.
0: Amém. Deus abençoe a dona Maria Helena aqui em Muritiba. Vou dar uma procurada aqui para ver se eu consigo identificar qual é o louvor, tá bom, querida? Ótimo dia. Obrigada pela sua audiência.
6: Dia, Pai de Jesus. Tá tudo bem? Passou o final de semana.
0: Tudo bem, meu irmão?
6: Todos da rádio e todos da rádio também que trabalham nessa programação, divulgação do Evangelho.
0: Amém.
6: Quero pedir, meu irmão, por favor, um louvor de Filho Carvalhais, Venda Vale. E oferecer para minha esposa Aline Queiroz aqui em Ubaíra, para todos os ouvintes também e da rádio. Deus abençoe a todos, que os irmãos fiquem na paz de Jesus e bom dia para todos.
0: Amém, Deus abençoe, Edmundo em Ubaíra. Tá ligadinho com a gente também.
7: Bom dia, Pai do Senhor, Mônica.
0: Bom dia, meu irmão, paz.
7: Se for possível, eu te peço um louvor. Eu quero ouvir o hino da Arpa, o 370. E eu ofereço a todo mundo que está ouvindo a rádio nesse momento, em especial a Marquinho, lá em Santa Terezinha, fazenda Pedra Redonda, Santa Terezinha. Bom dia, Marquinho!
0: Deus abençoe o irmão Rosalvo em Cruz das Almas. Bom dia de paz à querida Lidiane em Sapé-Açu. Tá aí ligadinha acompanhando a nossa programação. Cantora Kézia Santana também. Deus abençoe vocês. Um ótimo dia. Muita gente aqui ligadinha na programação Vox, né? Netinha em Cruz das Almas. Deus abençoe, Netinha. Um ótimo dia pra você. Irmão Messias em Castro Alves. Deus abençoe também. O Lázaro em Barueri, São Paulo. Tá ouvindo a gente. Deus abençoe, viu, Lázaro? Obrigada pela sua audiência. Quem mais aqui ouvindo a gente? A querida Zete, em Periperi, Salvador, tá ligada também. Obrigada pela audiência.
8: Oi, Senhor Jesus, que tá falando aqui é Zete, de Periperi. Queria desejar um bom dia para toda a minha família, todos os ouvintes da rádio. Especialmente para minha esposa, que completou mais um ano no sábado. Dizer que eu amo muito, sempre. E a meditação dos irmãos, Mônica, queria deixar o Salmo 121. Elevo meus olhos para o monte, de onde virá o meu socorro. Um beijo, minha linda. Deus continue abençoando sua casa, sua família, sua vida.
0: Amém. Amém, Deus abençoe a Zete em Periperi, Salvador. 10h41. Daqui a pouquinho tem o nosso hino da harpa, viu? Tem muitas indicações musicais e já já a gente vai trazer o hino da harpa. Chegando o som de Alice Maciel, Mulheres de Fé.

0: Tá aí, você ouviu Alice Maciel, Mulheres de Fé, 10h45. Tá na hora do Hino da Harpa Cristã, mas é com indicação musical, né? Hoje nós tivemos várias indicações de Hino da Harpa, nós vamos deixar as outras indicações anotadas aqui, tá bom, gente? E aí a gente vai tocando na sequência aí dos próximos programas.
1: Bom dia, Mônica.
0: Bom dia, meu irmão.
1: Dessa rádio maravilhosa, Rádio Vox, que mora em nossos corações.
0: Amém.
1: Oi, Mônica. Eu gostaria de ouvir um louvor da Harpa Cristã, número 4, que eu sonhei com esse hino.
0: Olha aí.
1: Da Harpa Cristã, número 4, já tem uma semana. Aí eu falei, quando a Mônica chegar na rádio, segunda-feira, eu pedi ela para botar esse louvor.
0: É da
1: Harpa Cristã, número 4. Se for possível, passa aí para mim. Viu? Por favor, Mônica. Um abraço. Deus te abençoe.
0: Amém, meu irmão. Deus continue te abençoando. Nando do Pastel da Murutuba fez indicação do hino da Harpa Cristã. O hino de número 4 é o hino Deus Velará por Ti. Vamos ouvir.
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0: tá aí pra você. Super sucesso, banda Shalom, me ensina. Canção que aparece entre as mais pedidas da programação. Já no finalzinho do programa, finalizando aí com essa canção. Agradecendo sua companhia, sua audiência, sua participação. Continua ligadinho, vem o programa Pastor Responde com o Pastor Márcio Braga. Márcio Braga na sequência aqui da programação Vox. E amanhã, 9 da manhã, se Deus permitir, novamente estaremos juntinhos aqui com o nosso CEDEB e você.
1: Hora certa.
0: Vox FM 10h56.
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3: Bom dia, Salvador. Bom dia, Bahia. Bom dia, Brasil. Bom dia, capital soteropolitana. Bom dia você daí, bom dia eu daqui, estamos juntos mais uma vez no programa O Pastor Responde, programa que vai ao ar de segunda a sexta, nesse mesmo top canal, nessa mesma oportunidade de horário, para mais uma vez falarmos da Palavra de Deus. Seja bem-vindo ao nosso programa, programa O Pastor Responde, programa patrocinado pelo CEADEB Comunicações, e que tem como âncora o nosso líder maior, pastor Valdomiro Pereira. Você que está aí chegando e participando conosco, seja muito bem-vindo. Eu quero mandar um abraço para todos os nossos ouvintes aqui na nossa linda capital, Salvador, como também um abraço para todos os nossos irmãos que estão nas cidades circunvizinhas aqui, cidades como Jacobina, cidades como Feira de Santana, cidades como Simões Filhos, Candeias, Grande Cruz das Almas. Deus abençoe a todos vocês, mais uma vez juntos e misturados aqui nessa programação, que é uma programação que Deus tem aprovado e a sua vida pode ser abençoada. Hoje estamos participando dessa programação através da plataforma do TikTok. Estamos ao vivo na 105.9 FM, Rádio Vox, a Rádio do Bem, ao lado do grande companheiro e amigo Valmir Júnior. Ele que tem sido assim um canal de bênção nessa programação, fazendo aqui a parte que lhe cabe, fazendo com que a sonoplastia fique verdadeiramente digital. É forte, Brasil. Deus abençoe a sua vida, a todos os nossos irmãos aí também, na linda cidade de Muritiba. Um abraço para a nossa irmã Mônica Costa e a todos que fazem parte dessa programação. Venha comigo, você está aí agora me acompanhando, ouvindo a programação? Você pode também acompanhar vendo, é só entrar no TikTok Pastor Márcio Braga ponto oficial, isso mesmo. Pastor Márcio Braga, ponto oficial, e você vai poder nos acompanhar ouvindo e vendo. E hoje eu também quero mandar um abraço para você que gosta sempre que nós falemos aqui da xícara e do pires, isso mesmo. Nós falamos da xícara e do pires para fazermos, às vezes, alguma colocação sobre casamento. Um abraço aqui para a pastora Ana Cláudia, ela está aqui, Pai do Senhor. Meu pastor, Jesus continue abençoando a sua vida também, nobre pastora Ana Cláudia, Deus abençoe. Venha e participe. Um abraço aqui também para o Valnério Martins, tá certo? Seja bem-vindo também à nossa programação, é muito bom ter você conosco. E o assunto de hoje é um assunto muito importante. Eu quero que você, hoje comigo, entenda um pouco do sobrenatural de Deus, tá certo? Um pouco do sobrenatural de Deus. E aí, para nós falarmos um pouco sobre isso, eu quero trazer aqui um texto de 2ª Carta de Paulo aos Coríntios. O capítulo é o capítulo de número 2 e o versículo é o versículo de número 14. Carta de Paulo aos Coríntios, é a 2ª carta de Paulo aos Coríntios, o capítulo de número 2 e o versículo de número 14. Preste atenção esse texto bíblico que diz. 1ª carta de Paulo aos Coríntios, capítulo 2, versículo 14. Vamos aqui. Ora, o homem natural não compreende as coisas do Espírito e não pode entendê-las, porque elas se discernem espiritualmente. Mas o que é espiritual discerne bem tudo, e ele de ninguém é discernido. porque quem conheceu a mente do Senhor, para que possa entendê-la, mas nós temos a mente de Cristo, tá certo? Ok, o homem espiritual entende, o homem espiritual entende. Você que está aqui ligadinho comigo, eu vou lhe fazer um pedido. Você, por favor, compartilhe essa mensagem e compartilhe essa live agora com mais 5 pessoas.

O primeiro do Gênesis está escrito: No princípio criou Deus os céus e a terra. E a terra era sem forma e vazia. E havia trevas sobre a face do abismo. E o Espírito de Deus se movia sobre a face das águas. Ok? Então, vamos trabalhar aqui. No princípio, fala de tempo. Criou Deus, fala da criação, da pessoa de Deus. Céu e terra, espaço. Ok? Quando Deus, que a Bíblia diz, é espírito, a Bíblia diz que Deus é espírito, ele cria a terra, ele do nada fez tudo, ok? Quando Deus faz a terra, tirando aqui a questão da explicação teológica, da primeira terra, da segunda terra, da terra antes de estar sem formação, eu quero pegar essa tese aqui do texto. A terra estava sem forma, havia ali a massa, dentro dessa massa, e a massa que eu digo aqui, a terra no sentido, tinha nesse espaço, tinha abismo, tinha trevas, disse Deus, haja luz, e houve luz. Depois o texto diz, haja expansão no meio das águas, e houve expansão, separação das águas e águas. Aqui Deus está separando águas, aqui você já está vendo o estado líquido das coisas. E fez Deus a expansão e fez separação entre as águas que estavam debaixo da expansão e as águas que estavam sob a expansão. Aí aqui Deus já está fazendo separação de céu e terra. E fez Deus separação entre as águas e água. E chamou Deus a expansão céu, e foi tarde e noite daquele dia. E disse Deus, ajunte-se as águas debaixo dos céus no lugar, e apareça a porção seca. E assim foi. E chamou a porção seca terra, e se ajuntou às águas, e chamou o mar. Pronto. Então aqui Deus, ele... Por favor, fique aqui que você vai, sua mente vai fazer isso assim, ó, hoje aqui. O que é que acontece? Deus é Espírito. Coríntios capítulo 3, segunda carta de Paulo aos Coríntios, capítulo 3, verso 17 e 18, diz que Deus é Espírito. Tá bom? Vou ler também. O texto, você que gosta de ler, ouvir a palavra escrevendo, tá aqui, ó. Ora, versículo 17 do capítulo 3 de 2 Coríntios. Ora, o Senhor é Espírito. E onde está o Espírito do Senhor, aí há liberdade. O Senhor é Espírito. O que é espiritual não é natural. O que é espiritual não é natural. Tem o fato do natural no sentido intelecto. A pessoa natural intelectualmente é uma pessoa que pensa de forma pela ciência, ele pensa de forma pelo intelecto, ele pensa de forma matemática, objetiva, dentro do que se prova, do que se realiza. Mas a pessoa espiritual, que aí eu aplico como sobrenatural, essa pessoa pensa fora da caixa. Porque o natural, ele trabalha com o racional, e o racional não ultrapassa aquilo que ele não pode provar. O racional, ele trabalha dentro do 2 mais 2 é igual a 4. Tá? O racional, ele trabalha dentro do branco mais preto é igual a cinza.

0: tá bom? E não tem nada de errado nisso. Só que quando você passa a estudar a Bíblia e o Espírito de Deus trabalha o seu entendimento a partir do momento que você aceita Cristo como seu Salvador, você passa a ter um discernimento espiritual. Você passa a ter um discernimento espiritual. Esse discernimento, Paulo diz, que é a única forma de você entender as coisas espirituais. Você não pode ser uma pessoa natural para entender o espiritual. Você não pode ser uma pessoa carnal para entender o espiritual. Você não pode ser uma pessoa racional. E aí, presta atenção, não estou falando do racional no sentido permissivo. Pastor, como é esse racional permissivo? Eu sou um ser racional e isso não é problema nenhum. Mas se eu for tentar entender as coisas espirituais de forma racional, não dá, não bate. Porque eu vou precisar de provas dentro de um contexto que ela vai além do racional do homem. Ok? Então vamos lá. Obrigado aí ao Timóteo. Valeu, Timóteo. Deus abençoe. Obrigado, hein? Vitor, Deus abençoe. Se você estiver me ouvindo aqui, e eu espero que esteja, compartilhe essa mensagem com mais 5 pessoas. E se você estiver entendendo o que eu estou dizendo, dê um glória, dê um like e curta para que eu possa aqui ser mais abrangente no alcance desta live. Então vamos lá. Deus faz as separações do líquido, do gasoso, do céu, da expansão. E dentro desse contexto, irmã, a pastora Ana Cláudia e todos que nos acompanham aqui como o Vitor, ele faz a terra e ele chama de porção seca. Tá bom? Ele chama de porção seca. Por que porção seca? Porque a lama é terra, mas ela não é seca, ela está molhada. Então, a porção seca, seca. Sobre essa porção seca e da terra tem o pó. E Deus pega da porção seca, da qual vem o pó, da qual o pó subsiste, e faz o homem. Então, o homem é gerado a partir do que se derivou da terra. O que é que se derivou da terra? O pó. Da terra vem pedra, da terra vem minerais, a terra tem ferro, tá pegando? A terra tem carbono, tem minérios, tá? Então a terra é cheia dessas coisas. Na terra, Deus então pega do pó da terra e faz um boneco, faz um homem. Só que esse homem ainda não era homem, era um boneco de barro. Por quê? Porque o texto diz que após Deus ter feito o homem, ter feito o boneco, né? O texto diz assim, verso 28. E disse Deus, façamos um homem à nossa imagem, conforme a nossa semelhança, e domine sobre os peixes do mar, e sobre as aves do céu, e sobre o gado, e sobre toda a terra, e sobre todo réptil que se move sobre a terra. E criou Deus o homem à sua imagem, e a imagem de Deus os criou, macho e fêmea. Os criou. E Deus abençoou, tal, pronto, ok. Então Deus fez um homem do pó da terra, do pó da terra. Esse homem foi feito, e aí o texto diz, e soprou Deus nas narinas do homem o fôlego da vida, soprado na narina do boneco de barro, trouxe para o homem alma e espírito. Alma e espírito. Tá? De forma de forma direta, o homem é composto de duas partes: parte sobrenatural e parte natural. Parte sobrenatural ou espiritual, se você quiser também, não tem problema nenhum. É a parte alma e espírito, ok? Parte natural, barro, boneco de barro, ok? Mas ele só passou a ser o ser humano depois que a parte espiritual, sobrenatural, entrou. Aí a Bíblia diz, e foi alma vivente, alma vivente. Okay? Então, quando você olha hoje para o homem, você vê um só, corpo, alma e espírito em um só. É uma tricotomia, tá? Corpo, alma e espírito. Existem algumas religiões que não acreditam nessa parte imaterial do homem com duas divisões, né? Eles entendem só que é alma e corpo. Então, por isso eles entendem que morreu o corpo, acaba com tudo, tá? Mas não é assim, pelo menos não é o que a Bíblia diz. Então, foi feito o homem. O homem agora é colocado o espiritual, o espírito e alma, dentro do natural, tá? O espiritual, que é alma e espírito, é soprado no nariz. Aí eu pergunto, preste atenção nisso. O boneco só passou a ser homem, ser humano, a partir de quê? É? O homem, o ser humano, passou a ser humano a partir de quê? A partir do sobrenatural. A partir do espírito e da alma que foi soprado no seu nariz. Se só fosse boneco ali de barro, não teria vida. E se não tem vida, não pode ser chamado de ser humano. Ah, mas e quando morre? Não. Quando morre, aquele que morreu era um ser vivo e agora é um ser morto, porque ele passou pelo processo da vida. Sou primo, sim, de Gleidson. Sou, sim. Viu? Deus abençoe. Então, o espiritual, que é o sobrenatural, mantém esse natural de pé. É por causa desse espiritual, da alma e do espírito que eu penso. É por causa desse espiritual que eu sinto, que eu amo, que eu repudio, que eu odeio, que eu tenho raiva, que eu tenho amor, que o espiritual me conecta através do natural. No entanto, eu preciso manter o meu espiritual em comando desse natural. Para isso, eu tenho que estar no espírito. Por quê? Porque se eu estiver no natural, a alma comanda. Quando eu estou no natural, a alma comanda. E a alma, ela faz ali uma parceria com o natural, que é o corpo. E aí você não tem mais o governo espiritual. Por quê? Porque o espírito conecta com o espírito. Então, com o meu espírito eu me conecto com Deus. O meu espírito passa o comando para a alma e a alma demonstra o comando pelo corpo, que é a parte natural do ser. Mas quando eu não estou na fé, quando eu não estou em Cristo, quando eu não estou salvo, meu espírito fica recanteado, minha alma entra em operação e meu corpo vira um escravo dos sentimentos, das vontades da alma. Ok? Por isso que aí vem as pessoas dizendo assim, fulano é carnal. Por quê? Porque está totalmente guiado pela alma. Desejos da alma. Sentimentos da alma. Intrigas da alma, raiva da alma. Então você que está aqui me ouvindo agora, qual é o segredo? O segredo é você estar na espiritualidade para governar no espírito e ter o controle do corpo. Quando Jesus ele fala sobre adoração, no capítulo 4 de João, Jesus diz o seguinte: a hora vem e agora é que os verdadeiros adoradores adorarão ao Pai em quê? Em espírito e em verdade. Ok? Então quero mandar um abraço aqui para o Igor. O Igor, bênção de Deus. Um abraço ao povo aí de Guarapuava. Outro dia eu estava conversando com o pastor Antônio, hein? Em breve estaremos aí. Então, o espiritual governa. Acompanhe. Então, se o espiritual governa, o sobrenatural está no comando, o natural vai ser o manifestador deste comando. Vamos lá. Então, como é que eu devo conviver na Terra? De forma natural ou de forma espiritual? De forma espiritual. Porque eu sou um homem espiritual. Porque Cristo governa, eu tenho a mente de Cristo, e a mente de Cristo não se conecta com a carne. A mente de Cristo, a vontade de Cristo se conecta com o Espírito. Por isso que Gálatas capítulo 5, vamos ver aqui, Gálatas capítulo 5, diz o seguinte: estais, pois, cinco, dezesseis. Digo, porém, andai em espírito e não cumprireis as concupiscências da carne, porque a carne cobiça contra o espírito e o espírito contra a carne, e estes opondo-se um contra o outro, para que não façais o que quereis. Mas se estáis guiados pelo Espírito, não estáis debaixo da lei. Ora, andar em Espírito, e aí você lê o texto que andar aqui no Espírito está Espírito de letra maiúscula. Como é que eu ando no Espírito, sendo Espírito, o Espírito de Deus? Pelo meu Espírito. Por isso que a Bíblia diz que o Espírito testifica com o meu Espírito. O Espírito de Deus testifica com o meu: ande aqui, aí eu ando, faça assim, aí eu faço, proceda desse jeito, aí eu procedo. Resultado, eu estou andando no Espírito, eu estou fazendo a vontade do Espírito, que conecta com o meu Espírito e que comanda o meu natural dentro do meu corpo. Aí quando o texto diz: e não cumprireis as concupiscências, que é os desejos. Esse corpo só tem desejo por cada alma, que é a sede das emoções. Quando a alma não está em Cristo, está perdida, ela se torna carnal. Por que carnal? Porque ela está conectada com a carne, que é o natural do ser. Então é de suma importância que você, ao entender isso, perceba: eu não posso tomar decisões na carne, ou seja, fazer as coisas de alma. Eu posso ter uma decisão que vem à minha alma, mas ela está sendo gerenciada pelo meu sobrenatural, da parte do Espírito, que está andando no Espírito. E aí as minhas decisões não serão equivocadas, errôneas, nem transgressoras. Por quê? Porque eu estou andando no Espírito, no comando da alma e na manifestação do corpo. Por isso que Paulo diz que, embora estando nós nesse tabernáculo terreno, não militamos conforme o tabernáculo terreno. Não militamos conforme a carne. Nós militamos conforme o Espírito. Então você que está me acompanhando aqui, saiba, Deus tem muito a revelar a você se você estiver no Espírito. Porque senão você não vai ter o discernimento, o entendimento, a compreensão das coisas que Ele quer lhe revelar. Beleza? São 11 horas, 30 minutos. Estamos chegando aqui no nosso intervalo comercial. Eu vou estar dando aqui um intervalo na nossa programação, mas eu permaneço aqui com você, compartilhando ainda um pouco desse conhecimento desta manhã. Um abraço.
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1: Bom dia!
2: Bom dia! Dia lindo!
1: Meus irmãos, a paz do Senhor, estamos de volta na programação que mais cresce nas rádios net, programa O Pastor Responde, programa que vai ao ar de segunda a sexta, neste mesmo canal, nessa mesma oportunidade de mensagem e de ensino. Você está gostando dessa mensagem? Compartilhe, divulgue, mande presente, mande prêmios, mande corações. Faça com que essa mensagem, que está sendo transmitida também através do TikTok, chegue para mais vidas e possa ser bênção para mais pessoas. Você é muito bem-vindo aqui, muitas pessoas estão nos acompanhando e eu agradeço a Deus por você que está também aí através da Rádio Vox, nos ouvindo na 105.9, Rádio Vox no ar é bênção no seu lar, beleza? Muito bem. Então, eu estou falando aqui hoje sobre o sobrenatural, entendendo o sobrenatural de Deus, tá? Então, o sobrenatural, que eu já estou nesse ponto, ele se manifestou através da voz. Deus disse, haja, e houve. Deus disse, façamos, e fez. Ok? Olha que coisa massa. Deus disse, desçamos, e desceu. Deus disse. E disse Deus. Nós temos no Gênesis mais de 10 vezes o disse Deus. Deus diz, a voz sai, a palavra é liberada, o nada existe. O nada passa da existência. Do inexistente passa a ter existência. Quando o mundo é criado e o homem traz a população da terra, crescer e multiplicar e encher a terra, presta atenção. O homem agora passa a ouvir vozes. Por exemplo, no jardim, a Bíblia diz que Eva deu ouvido à voz. A voz. A voz de quem? Da serpente. Quando Eva dá ouvido à voz da serpente, a serpente conecta a voz através da audição do corpo à parte imaterial, espiritual, sobrenatural do corpo que é a alma. Qual foi o erro de Eva? Não foi ouvir, foi dar ouvidos. Tá? Qual foi o erro de Eva? O erro de Eva não foi ouvir a voz, foi dar ouvidos à voz. Porque é impossível não ouvir uma voz. A pergunta é, e eu vou dar ouvidos à voz? Quando Deus, em Apocalipse, faz a seguinte pergunta. Quem tem ouvidos, ouça o que o Espírito diz à igreja. Ora, a pergunta parece ser equivocada. Quem tem ouvidos? Todos temos ouvidos. Ouvir, todos têm ouvido, mas dar ouvido, aí é outra coisa. É o que vem o profeta Isaías, no capítulo 53, fazer a seguinte pergunta. Quem deu crédito à nossa pregação? Ou seja, quem ouviu o que a nossa voz falou? E a quem se manifestou o braço do Senhor? O braço do Senhor se manifesta a quem dá ouvidos à voz pela pregação da palavra. Quem é de Deus, ouve a palavra, a voz de Deus. Quando Cristo traz Lázaro da morte para a vida, o que é que Cristo faz? Ele fala, Lázaro sai para fora. As palavras de Cristo são espírito e vida. Quando ele fala para o espiritual, ele fala para o sobrenatural, trabalhar em cima daquele natural. O espírito e a alma retornam para o corpo e na palavra liberada, a voz opera no corpo, restaurando o corpo decomposto e trazendo de volta ao estado natural de perfeição da biologia, da estrutura óssea, da estrutura orgânica que Lázaro tinha antes da morte. Tudo isso se deu através do sobrenatural, manifesto pelo natural, através da voz que é falada, através das cordas vocais. Rapaz, é lindo. O que é que falta em nós? Parar de ouvir tantas vozes. Por exemplo, alguém chega para você de forma natural e diz: você não vai conseguir entrar nessa empresa. É uma voz que está sendo liberada para seu ouvido, para influenciar o seu interior. Ok? Ok. Aí você vai para a Bíblia, que é a palavra da voz, e está escrito: eis que eu ponho uma porta aberta diante de ti e não poderá fechar. Eu lhe pergunto, você vai ficar ouvindo a voz ou as vozes que o mundo possui, que dizem que você não pode, que você não é, que você não tem, que você não consegue, ou você vai se apegar à voz da palavra de Deus propagada, proclamada, declarada, divulgada através dos seus vasos, dos seus profetas, dos seus atalaias, dos seus apóstolos, dos seus missionários, dos seus pregadores? É por isso que quem ouviu a voz e creu na palavra que a voz manifestou, recebeu milagre, recebeu cura. Está escrito que o oficial do rei disse: desce comigo depressa para que meu filho não morra. Jesus disse assim: vai, teu filho vive. Ele ouviu e foi. Ele ouviu e foi. Porque quando ele ouviu, conectou com o espiritual dele, com a alma dele, e ele creu. Uma vez que ele creu, ele tomou posse. E uma vez que toma posse, agora é só manifestar-se. Porque às vezes você toma posse aqui e agora, como eu estou pregando aqui agora, e você pode estar tomando posse dessa mensagem. Mas a manifestação pode se dar depois. Tem uma prova disso aí, pastor? Vamos lá. Jesus, filho de Davi, tem misericórdia de mim. Foi a fala dos 10 leprosos. A fala dos 10 leprosos. Jesus ouve a voz do clamor, a voz do lamento, a voz da necessidade, a voz da carência, a voz da misericórdia. Eles pediram misericórdia. E aí Jesus libera a palavra da cura. Ide e apresentai-vos ao sacerdote e dai a oferta do curado. A voz foi liberada para a cura. Eles tomaram posse ali, mas a manifestação da cura se deu enquanto eles iam andando. Então, o sobrenatural é liberado de forma imediata, mas a manifestação no natural do corpo foi manifesto de forma gradativa. Ok? Então você precisa ter essa convicção, esse entendimento, para que você não venha perder uma bênção, por você não ver a manifestação física, material, de algo que já está liberado no espiritual, mas está gerando. Está gerando. Está gerando. Agora mesmo já está gerando. Agora mesmo está gerando, tá certo? Um abraço, irmã Débora. Então você que está aqui me ouvindo, você que é pregador, você que é empresário, você que é crente, você que é servo, você que é serva, você que é missionário, você que é missionário, apóstolo, pastor, não importa. A regra é uma só: quem tem ouvidos, ouça. E aí eu repito: ouvir todos ouvem, agora dar ouvidos nem todos dão. Quando você dá ouvidos, você dá atenção. Quando você dá ouvidos, você presta atenção. Quando você dá ouvidos, você resolve obedecer. Ó, tá escrito: ouvi e a vossa alma viverá. Ouvi e a vossa alma viverá. E por que tem gente que ouve e não vive? Por que tem gente que ouve e não é curado? Por que tem gente que ouve e não manifesta? Porque não é o ouvir do ouvir da audição, dos tímpanos. É o ouvir do ouvir da alma. É o sentir de alma. É o sentir do sobrenatural. Porque o sobrenatural que está no espírito e na alma, ele governa o físico. Todas as coisas não foram criadas do natural. Elas foram criadas do sobrenatural, do invisível. Colossenses diz Todas as coisas, quer visíveis ou invisíveis, convergem nele, partiram dele, surgiram dele. Quem é ele? O verbo encarnado, o rema de Deus, a palavra criadora de Deus. O próprio Cristo. Porque nele, por ele, para ele, são todas as coisas, glória pois a ele. Agora, você tem que ter o quê? A mente de Cristo. Paulo diz, mas nós temos a mente de Cristo. Tá? E o que acontece com os artistas quando aceitam Jesus? Olha, o caminho do céu é o mesmo para todo mundo. Seja ele artista, médico, doutor, empresário, seja ele político, seja ele quem for, o caminho é o mesmo. Não existe um padrão de mudança de conduta, de mudança de caráter, de mudança de comportamento para um plebeu e um Nicodemos da vida. Né? Todos precisam passar pelo mesmo contexto. O pastor da minha adolescência, Débora. Bênção, Débora. Deus continue abençoando sua vida. Obrigado, você também. Então, se você está me entendendo aqui, por favor, compartilhe essa mensagem com mais 5 pessoas. Dê seu like, mande os coraçãozinhos, mande os prêmios, mande as premiações. Porque é o seguinte, irmão, eu tenho um prazer de dizer a você que a voz de Deus, ela está falando sobre a sua vida e para a sua vida e através da minha vida. Agora, está escrito assim: se a trombeta der o som errado, ninguém se prepara para a batalha. Como é que uma trombeta dá o som errado? Quando o que é falado não é falado de forma compreensiva. Quando a voz não é compreensiva, tá? Quem não ouve direito não se prepara direito. Quem não ouve direito não faz as coisas direito. Imagine que você está atravessando uma pista, está vindo um carro, você está com um fone de ouvido, ouvindo uma música e alguém grita: ó o carro! Ó o carro! Você não vai ouvir porque você está ouvindo outras vozes. E por você estar ouvindo outras vozes, você vai ser acidentado. Tá andando, vai ter um buraco ali na frente, você tá tão ligado ouvindo outras músicas, outras vozes e tal, e o buraco ali, o pessoal, ó o buraco, é pá! Por quê? Porque você não ouviu a voz. Você não ouviu a voz. A voz não chegou certa aos seus ouvidos. Né? Teve interferência entre a voz de Deus e a voz do mundo. A voz de Deus e a voz dos homens. Quando Pedro, ele foi colocado na parede, lá em Atos capítulo 4, e que disseram para Pedro e para os apóstolos: não falem mais do nome de Jesus. Não pode falar o nome de Jesus, vocês estão proibidos. Pedro respondeu assim: julgai entre vós mesmos se devemos obedecer a Deus ou obedecer os homens. Agora veja a colocação final. Porque não podemos deixar de falar do que temos visto e ouvido. Pedro foi testemunha ocular e ouvidor do que Deus fez. É? Eu ia falar auricular, não sei se essa expressão está correta. Certo é que ele viu e ouviu. E Pedro disse, não, o que eu ouvi e o que eu ouvi. E tudo que Pedro viu foi a partir do que ele ouviu. Vou repetir. Tudo que Pedro viu foi a partir do que ele ouviu. Por exemplo, Lucas capítulo 5. Lance a rede do lado direito para a pesca. Haverá peixe do lado direito, haverá peixe na rede, haverá peixe nessa nova tentativa. O que é que Pedro responde? Não peguei peixe ontem, trabalhei ontem e não trouxe nada, mas sobre a tua palavra, ou seja, eu ouvi a tua voz, e a tua palavra foi muito bem entendida. E sobre esta palavra aqui espiritual, eu vou lançar a rede para colher peixe nesse natural, por meio do espiritual. E aí, o que a Bíblia diz? A Bíblia diz que houve um grande mover do Espírito de Deus, porque trouxe a existência, trouxe para perto, e encheu-se de peixes a terra. Né? Os irmãos estão perguntando qual foi o texto. O texto é Gênesis capítulo 1, versículo 1 a 3, onde Deus fala, haja. Então, tudo é a partir da voz. E a voz é a palavra. A palavra manifesta a voz de Deus. Quando Deus chamou a existência, o nascimento de João Batista, preste atenção. O que é que Deus fez? Deus disse para Zacarias: não temas, porque as tuas orações foram ouvidas, e Isabel, tua esposa, vai ter um filho. Presta atenção. Isabel e Zacarias já estavam velhos. De forma natural, não havia possibilidade de gravidez. A mesma coisa de Sara e Abraão. Rebeca e Isaac. Jacó e Raquel. De forma natural, não havia possibilidade de gravidez. Mas havia uma palavra liberada em Isaías 43 de que haveria de ter um profeta que seria uma voz que se manifestou nos dias de Zacarias por meio da voz. Aí Gabriel diz: você vai ter um filho e o nome dele vai ser João. E ele vai ser a voz que clama no deserto. Olha a voz. Olha a voz. Então nós precisamos dar ouvidos à voz de Deus. Oh, irmão, Deus, ele faz de tudo para nós darmos ouvidos à sua voz. Só que o ser humano, infelizmente, é cabeça dura. Há um texto em Amós, no capítulo de número 4. Vou achar aqui para você ver. Obadias, Miqueias, Oséias, Joel, Amós, Obadias. Vamos lá. Amós, capítulo 4. Ó, presta atenção nisso aqui. É sério, ó. Ouve, capítulo 4 de Amós. Ouve esta palavra, vós, vacas de Bazã, que estás no monte de Samaria, que oprime os pobres, que quebrantais os necessitados, que dizei a seus senhores: dai-me cá e bebemos. Aí aqui Deus vai trazer uma repreensão. Deus vai trazer aqui uma palavra de correção. Aí ele diz que ele começa a mandar prova para Israel. Prova. Prova, prova, prova. Só que todas as provas que Deus manda, o texto termina dizendo assim, ó: contudo, não se convertestes a mim, diz o Senhor. Quer dizer, Deus falou, mandou a prova, mas eles não se convertem. Deus falou, mandou a prova, eles não se convertem. Deus falou, mandou a prova, eles não se convertem. Ou seja, eles não estavam dando ouvidos à voz. E quem não ouve conselho, ouve coitado. Quem não ouve mãinha e painho, vai ouvir os estranhos. E quem ouve os estranhos, acaba estranho na terra. Deus quer, é desejo, é prazer de Deus que você dê ouvido à sua voz. Tá? A Orlene Ribeiro diz assim: é um pastor, ouvia pastor, pois há muito tempo não ouvia o pastor. Sou de Cosme de Farias. Parabéns. Obrigado. Deus abençoe, Orlene. Então, nós precisamos dar ouvido para não sofrermos as consequências. Quem não ouve a voz, quem não ouve a palavra, quem não ouve o conselho, quem não ouve o Senhor, quem não ouve o Espírito, quem não ouve o espiritual, quem não vive no sobrenatural, vai pagar um preço. Por isso, quem tem ouvidos, ouça. Quem tem ouvidos, ouça. Quem ouviu e botou em prática, Deus deu vitória. Quem ouviu e fez o que era para ser feito, Deus deu sabedoria. Quem ouviu e fez o que era para ser feito, Deus mudou a história. E se você também está ouvindo. E também vai dar lugar à voz de Deus. Parabéns, você está prestes a viver o sobrenatural no natural da sua história. O Eterno Deus venha trabalhar na sua vida, que essa sintonia da voz entre em conexão com o seu espiritual e você passe a ter uma vida cheia do sobrenatural de Deus. Estamos concluindo a nossa programação, são exatamente 11 horas e 54 minutos, louvando a Deus pela sua vida, pela sua participação e dizendo a você que aqui o pastor responde. Se você ainda não nos segue, nos siga, nos acompanhe nas nossas redes sociais e até o próximo programa, se Deus quiser, ouvindo a voz. Um forte abraço.
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0: meio-dia.
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Encontros com a Paz do Senhor, meus amados irmãos e meus amados amigos, queremos nesse momento chamar a sua atenção para um momento, inclusive, que estamos vivendo e que a gente sabe que se aproxima a volta de Jesus Cristo. Não dá mais para a igreja viver aqui na terra. Mas queremos ler com você, no Salmo 37, alguns versículos na palavra de Deus, que está escrito assim: não se aborreça por causa dos maus, nem tenha inveja dos que praticam o mal, pois eles vão desaparecer logo, como a erva que seca. Eles morrerão como as plantas que murcham. Confie em Deus, o Senhor, e faça o bem. E assim more com toda a segurança na terra prometida. Que a sua felicidade esteja no Senhor. Ele dará o que o seu coração deseja. Ponha a sua vida nas mãos do Senhor. Confie nele e ele ajudará. Ele fará com que a sua honestidade seja como a luz e com que a justiça da sua causa brilhe como o sol do meio-dia. Esse momento, como já disse, é um momento muito difícil que a igreja precisa estar atenta, olhando para todos os fatos que estão acontecendo. E meus amados irmãos e meus amados amigos, um dos grandes fatos que a gente está observando é as pessoas praticando todo tipo de maldade. Parece até que cada um quer destruir o outro. Mas a Bíblia Sagrada, que é a palavra de Deus, ela ensina aos seus seguidores a amar a Deus, a amar o próximo como a si mesmo. E aí me lembro, inclusive, de uma palavra, de uma conversa de Jesus Cristo com Pedro, e Pedro, então, pergunta ao nosso mestre se ele poderia perdoar o seu irmão até 7 vezes. E Jesus então lhe diz: olha, Pedro, não só 7, mas 70 vezes 7. Nós que servimos a Deus precisamos, como já disse, estarmos olhando para tudo o que está acontecendo e termos o cuidado de não sermos também atingidos ou atingidos pela maldade que está acontecendo no mundo nestes últimos dias. E aí a palavra de Deus que lemos, ela nos orienta: não se aborreça por causa dos maus. É importante também isso aqui, porque a gente vê tanta maldade que às vezes até a gente quer ficar aborrecido, indignado. Mas nós sabemos que esse fato da maldade, ele existe lá no céu. Um anjo feito por Deus, maldoso, se levantou contra Deus. Na época de Cristo aqui na terra, os seus discípulos, um decidiu trair a Jesus Cristo. Então é importante que você não se aborreça por causa dos maus, nem tenha inveja também dos que praticam o mal. Olha, aqueles que praticam o mal, meus amados irmãos, eles vão desaparecer. O mal, ele não vai muito longe. Logo é observado e a maldade praticada por alguém, esse mal termina voltando para ele mesmo. Eles vão secar, eles vão desaparecer. Mas a Bíblia Sagrada orienta a mim e a você que conhece a Deus a confiar em Deus. Nós precisamos confiar em Deus. Deus é perfeito, é justo, é santo.
Quem sabe você tenha já passado por algumas decepções em confiar no homem. E aí volta a lembrar a você do que estará acontecendo com tantas maldades. E se você está confiando em Deus e tem convicção que o homem, por causa do pecado, ele tem sido, sim, jogado e lançado na maldade, a qualquer momento, alguém que está perto de você, alguém que está ao seu lado, pode te decepcionar. Pode sim te decepcionar. Quantos filhos têm decepcionado os pais? Quantos esposos têm decepcionado a esposa? Quantas esposas têm decepcionado o esposo? Quantos amigos têm decepcionado o amigo? Quantas autoridades têm decepcionado a população? Agora, o nosso Deus, ele é perfeito. Ele não decepciona ninguém. Ele é justo. Por isso, a palavra de Deus nesta hora para todos nós é: confie em Deus. É preciso confiar em Deus. Segundo, faça o bem. Faça o bem. É importante você estar fazendo o bem. E aí, fazer o bem a todas as pessoas. A Bíblia Sagrada nos ensina a pagar o mal com o bem. Olha, se a Bíblia nos ensina, se não, a Bíblia nos ensina, é verdade, que devemos pagar o mal com o bem, então nós precisamos fazer o bem até aqueles que fazem o mal contra nós. Que faz o mal contra a gente. Mas, pastor, não é muito fácil. Eu sei que não é muito fácil. Mas Jesus Cristo, lá na cruz, ele olhou para os malfeitores, para as pessoas injustas, e disse: Pai, perdoe, porque eles não sabem o que fazem. E aí, meus amados irmãos, como nós não podemos pagar o mal com o mal, a Bíblia Sagrada nos ensina, então, a pagar o mal com o bem. Então, confie em Deus.

0: viver na terra prometida, a nova Jerusalém, o novo céu que Deus preparou para todos nós. Então, meu amado irmão e minha amada irmã, tenha cuidado nesse momento que estamos vivendo, para que não sejamos enganados. Ou, quem sabe, até observando as maldades que acontecem, venha ter algum tipo de revolta na sua vida e você perder a bênção de Deus ou perder a sua salvação. Continue amando a Deus, continue servindo a Deus, continue amando o próximo, fazendo bem, e tenha certeza que a vitória vai chegar para você. Aliás, nós somos um povo vitorioso. A Bíblia Sagrada nos ensina que nós somos mais do que vencedores. Nós somos mais do que vencedores por aquele que nos amou, Cristo Jesus, nosso Senhor. Meu irmão, meu abraço. Que a bênção de Deus permaneça na sua vida. E você, meu amigo, que ainda não conhece a Deus, precisa conhecer esse Deus que nós conhecemos e aceitar a Cristo como Salvador. Vamos agradecer a Deus nesse momento com uma oração. Poderoso Deus, Pai que estás nos céus, eu te agradeço, Senhor, por tudo que o Senhor tem feito por nós. Deus, tu tens sido um Deus maravilhoso. O Senhor perdoou os nossos pecados. O Senhor nos deu certeza de vida eterna. O Senhor tem nos dado o pão de cada dia. O Senhor tem curado as nossas enfermidades. Mas, meu Deus, o mais importante é a certeza que vamos morar no céu contigo. Pai Celestial, permaneça abençoando os teus servos, livrando eles de todo o mal, dando a tua proteção. Te peço também, Senhor, por esta bonita nação brasileira. Pai, permaneça abençoando, dando sabedoria às autoridades desse país. Deus eterno, continue conosco, nos guardando e nos dando vitória em tudo, pelo poder do teu nome. Amém.
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0: Hoje é dia.
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0: 12:43.
1: Nós estamos contando os dias, Pai. 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

0: 12:49.
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0: Carimba que é top! Ótima tarde para você ligado aqui na Rádio do Bem. Valeu pela companhia, parabéns pela escolha. Que bom estar com você mais uma vez. Eu sou o Gesiel Rodrigues, acompanho você até às 5. E quero saber como está você hoje, como foi o fim de semana. Vamos contando as bênçãos, vamos nos comunicando e agradecendo a Deus. Tarde maravilhosa para você aniversariando hoje. Parabéns! Aqui tem muita música e informações e você fazendo parte da festa, mandando aí a sua mensagem, indicando músicas, compartilhando aquilo que Deus tem colocado em seu coração. Então, fica de fora não, hein? Manda aí 71996-1059. 71996-1059. Informações, vou testar seus conhecimentos, muita música de qualidade e a palavra de Deus que nos sustenta cada dia. Em nome do Senhor Jesus, porque dele, por ele e para ele são todas as coisas. Glória, pois, a ele eternamente. Vamos juntos na programação da família, uma tarde de sucessos aqui no projeto missionário da Assembleia de Deus na Bahia. A presidência do pastor Valdomiro Pereira, coordenação Vox, pastor Arilson Santos, tarde está bonita, chega para mais perto, porque aqui é o seu lugar.
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Tá aí, você ouviu Get Worship, algo novo vindo. Antes com o Jacinho, Deixa Eu Adorar. Vamos aproveitando bem essa tarde, vamos louvando, adorando. Tarde bonita, hein? 2h14, alô pra você na região metropolitana de Salvador, tem muita gente ligada. E também na zona rural, né? Nem se fala, hein? Enquanto você faz suas coisas, vai ouvindo a Vox. Alô pra quem está também no trânsito e nas estradas. Valeu pela carona. Mais uma semana de atividades começando. Mais um mês também começando hoje, então. Consagre sua vida a Deus este mês que está iniciando, essa semana. E vamos juntos, celebrando a vida, aqui na Rádio do Bem. Daqui a pouquinho tem pastor Joel Ribeiro trazendo variedades. Hoje eu vou testar seus conhecimentos também. E a palavra de Deus ministrada pelo pastor Valdomiro Pereira. Hoje com o tema Jesus o Bom Pastor. Então, continue com a gente, vamos juntos, na programação da família, uma tarde de sucessos.

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Vox, a Rádio do Bem. Jessé Alcântara, Sarah Evelyn, Vigia. Antes você ouviu aqui, Renaissance Praise, Escape, 2h24. Vamos juntos? Claro que sim. Valeu pela companhia, hein? Muita gente viajando aí, nos acompanhando. Para você que está em casa fazendo as atividades, que bom ter a Vox, porque a 105.9 acompanha você enquanto você faz as coisas. Não é isso? Muito bem. Vamos lá, hein? 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Vox FM. Já tem Pastor Joel Ribeiro trazendo variedades. Agora vamos de clássico? Eu vou trazer mais uma canção inesquecível. Essa vem de 1999. Naquele ano, Cassiane lançou um trabalho maravilhoso que tinha a canção Com Muito Louvor. Aliás, o nome do álbum era Com Muito Louvor. E dentre as músicas, além desta, tem Hino da Vitória. Eu tenho certeza que você vai lembrar experiências com Deus, momentos maravilhosos aqui. No clássico da hora, Cassiane, o Hino da Vitória.

0: Vox, a Rádio do Bem, Daniel e Samuel, Igreja. Vamos estar para sempre com o Senhor Jesus, a volta dele cada vez mais próxima. E vamos aqui na alegria do Senhor. Programação Vox, você fazendo parte, olha só quanta gente já mandando mensagem. Eu lembro que daqui a pouquinho vou testar seus conhecimentos também, quem responde primeiro. Agora, vamos convidar aqui o pastor Joel Ribeiro. Tem variedades.
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0: Olá, pastor, seja bem-vindo. Ótima tarde. Hoje trazendo uma reflexão, os extremos da cruz. Então, vamos ouvir aqui.
2: Olá, José Rodrigues, boa tarde para você e para todos os ouvintes da Rádio Vox. Lembrando que Vox no ar é bênção no lar. E lembrando também que cada segundo sem Jesus é uma bênção que se perde, um perigo que se corre. Trago esta reflexão sobre os extremos da cruz. Existe um segmento religioso, como bem sabemos, que não sei o porquê, não usa a palavra cruz referindo-se ao sacrifício vicário de Jesus. Em lugar de cruz, eles usam a palavra estaca. A Bíblia é clara a respeito e fala de crucificação, palavra que deriva de cruz, né? Não tem jeito, né? A morte de cruz, na época, era uma das mais humilhantes, dolorosas e vergonhosas. A Bíblia é enfática em dizer que ele, Jesus, se humilhou até a morte e foi obediente, né? Até a morte, morte de cruz, Filipenses 2:8. Com o passar dos tempos, a cruz ganhou outra conotação, outra roupagem, inclusive o status de santa, né? Como existem muitas coisas que levam o nome de Santa Cruz, cidades, municípios, etc., né? O que antes era maldição, agora é outra coisa, né? Ela é reverenciada, é idolatrada, ela é adorada. É um amuleto inútil. Até evangélicos, alguns, oram, cultuam ao pé da cruz como se ela tivesse alguma virtude. Os adoradores da cruz, que diga-se de passagem, não era de Jesus, a cruz, ela era nossa, não fazem a diferença entre a cruz de Cristo e o Cristo da cruz. Uma teologia, sem dúvida, tendenciosa, duvidosa e, por que não, perigosa, né? Como todo extremo é perigoso, eu não fico nem com um nem com outro. Eu fico com a Bíblia, que não nos deixa errar. Leia a Bíblia para ser sábio, creia para ser salvo e pratique-a para ser santo. Até a próxima, Gesiel.
0: Até lá, pastor Joel Ribeiro. Reflexão maravilhosa. E amanhã tem mais, hein? Já já a gente volta aqui com mais participações também. 71996-1059. 105.9. A Rádio do Bem.

Rei Santo, pra sempre. Canção e louvor. Antes teve Kailane Frauches, Eu Vou Fazer. E vamos seguindo, vamos caminhando. Seguindo a paz com todos e a santificação, sem a qual ninguém verá o Senhor. 2h47. Vamos aproveitando bem essa tarde, hein? Aquele sorriso bonito, isso, sorria. Você está sendo amado, você está sendo amada. 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

0: Boa tarde! Vamos lá, hein? Olha só, aqui você faz a programação comigo. Vamos interagindo e contando as bênçãos. Alô aqui para André, está em Santo Estevão, ligado na programação Vox. Andrelina em Mapele, Simões Filho. Quem mais? Val em Governador Mangabeira, toda a família, né, Val? Ele que trabalha ligado aqui na Vox sempre. Alô também para Georgina, Miguel e Miriam. Manuel do Táxi está em Muritiba. Alô, pastor Saul em Conceição do Jacuípe. Adalto Dantas em São Francisco do Conde. Paulinho Pintor está em Muritiba. Meu irmão Baiaco, tudo em paz aí, irmão? Graças a Deus, olha só. Alô, mano aí, em Cruz das Almas. Israel está em Castro Alves. Tem muita gente mandando áudio. Daqui a pouquinho dou escutada por aqui, viu? Alô pra Tereza em Feira de Santana. Ela e família ligados aqui na Vox. Valeu pela companhia. Parabéns pela escolha.
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0: 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Carimbando e dando glória.

FM. Mulheres vitoriosas.

0: Eita glória! Estamos aqui para glorificar Conceição Cabral, Rejane, Mulheres Vitoriosas. Antes teve Juncafe, 500 graus, agora 2h56. Daqui a pouquinho eu volto, hein? Já tem mais Tarde Vox, programação da família, uma tarde de sucessos. Vai ficar de fora? Claro que não. Manda aí a sua mensagem, 71996-1059. Já tem mais.
1: Hora certa.
0: Vox FM, 4 para as 3.
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tarde maravilhosa para você. Vamos juntos na alegria do Senhor, sabendo que o choro pode durar uma noite inteira, mas a alegria vem pela manhã. É tempo de cantar. 3 e 3, programação da família, uma tarde de sucessos.

0: 11, aqui você fica sabendo. Informações interessantes. É bom saber, né? Olha, você sabia que mais pessoas são alérgicas ao leite de vaca do que a qualquer outro alimento? Pois é, existem diversas alergias, não é? Intolerâncias, mas o leite de vaca é o principal desencadeante de alergias alimentares em bebês e crianças. Ele lidera ali a lista dos alimentos mais alergênicos, junto com soja, ovo, trigo, peixe, frutos do mar, entre outros. Mas o campeão mesmo é o leite de vaca, o que torna a alergia à proteína do leite de vaca, também conhecida como APLV, a mais prevalente nessa faixa etária. Então, mamãe e papai, tenha muito cuidado aí, porque realmente mais pessoas são alérgicas ao leite de vaca do que a qualquer outro alimento. Tenha isso em mente, hein? E para quem já é adulto, aí também é recomendado, como diz sempre aqui a doutora Alda, né? Ir abrindo mão aí aos poucos do leite, porque o adulto não precisa diretamente do leite, tá bom? Isso. Falando nela daqui a pouquinho, hein? 5 da tarde tem doutora Alda Veloso, uma médica em seu lar.
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0: A Rádio do Bem, agora com Banda 7, Agnus Dei.

Alison e Neide, Sinceridade. Antes teve o som aqui da banda 7, Agnus Dei. Agora 3h25, vamos juntos! É a Rádio do Bem acompanhando você nesta tarde e agradecendo também pela sua companhia. 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E a rádio que traz clássicos a cada hora, canções inesquecíveis, experiências com Deus são lembradas, eu tenho certeza, aqueles momentos maravilhosos. A música tem essa propriedade. Vamos a 1989. E eu trago J. Neto, Pensando Bem, aqui no Clássico da Hora.

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2: O título de hoje é Perdido e Achado. Leitura bíblica. Segundo o livro dos Reis, capítulo 6, do versículo 1 ao 7. Versículo chave. Lembre-se de onde caiu, arrependa-se e pratique as obras que praticava no princípio. Apocalipse, capítulo 2, parte A do versículo 5. Todo mundo, mais cedo ou mais tarde, perde algo. Pode ser a chave do carro, da casa, óculos, celular, documentos. É pior ainda se for algo emprestado, como no relato bíblico indicado para hoje. Realmente a situação do homem parecia sem solução. A parte de ferro do seu machado caiu nas águas do Rio Jordão. Seria aparentemente impossível recuperá-la. O que ele diria à pessoa que lhe emprestara a ferramenta? E mesmo que lhe pertencesse, perder um machado com certeza era um grande transtorno. O lamento angustiado do homem era compreensível. Felizmente, o profeta Eliseu estava por perto e pôde ajudá-lo a recuperar o instrumento. O versículo destacado fala de outro tipo de queda que também traz prejuízo. Aqui não se trata de um objeto de ferro caindo na água funda, mas de um tropeço nosso diante de Deus que nos leva a perder algo muito mais precioso. Se nos descuidarmos, podemos em algum momento, lugar ou situação da vida, perder um machado, que aqui talvez represente o caráter, a esperança, a fé, a alegria, a boa reputação, o tempo de leitura bíblica e oração, o relacionamento conjugal. Reaver qualquer um deles por conta própria provavelmente estará além das nossas capacidades. Mas lembre-se, Deus é especialista em encontrar o que está perdido. Ele pode ajudar a recuperar o seu machado. Se você perdeu uma dessas virtudes, conte isso a Jesus. Com certeza, Ele sabe como achar o que se extraviou. Talvez Ele esteja lhe perguntando nesse momento, onde você perdeu? Confesse a Ele, com toda sinceridade, o que aconteceu. Inclusive sua culpa. Ele perdoará seu erro e lhe restituirá o que é mais importante, o bom relacionamento com Ele. Deus sempre encontra o que perdemos quando pedimos sua ajuda.
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3: A Rádio do Bem, agora 3h42, daqui a pouquinho, quem responde primeiro? Fica ligado, hein? Já, já.

Vox, a rádio do bem. Felipe Rodrigues, tudo é perda. Antes teve Dalete Hungria, lança sobre mim. Agora eu convido você para um momento muito esperado, hein? Eu quero saber quem responde primeiro. Atenção, valendo apenas respostas escritas aqui pelo 71996-1059, começando mais uma semana de atividades, já testando seus conhecimentos. Olha, uma das passagens bíblicas mais conhecidas, uma palavra maravilhosa, que foi dita pelo Senhor Jesus, ensinamento de Cristo, diz assim: porque Deus amou o mundo de tal maneira que deu seu Filho unigênito, para que todo aquele que nele crê não pereça,

0: mas tenha vida eterna. Então, você conhece muito bem essa passagem, já ouviu, já falou, é uma bênção e resume muito bem o plano de salvação de Deus para a humanidade. Agora eu quero saber o seguinte, hein? Com quem Jesus falou primeiro essas palavras? Ele estava conversando com alguém. Então, a quem Jesus disse primeiro essas palavras que hoje nós conhecemos, hoje nós vivemos? Então, quem responde primeiro? Jesus estava conversando com alguém e falou: porque Deus amou o mundo de tal maneira que deu seu Filho unigênito para que todo aquele que nele crê não pereça, mas tenha vida eterna. Tem uma dica, é? É mesmo? Olha, Jesus estava conversando com alguém à noite. É, sim. Alguém foi conversar com Jesus à noite e naquele diálogo abençoado, Jesus foi falando o plano de salvação de Deus. E, dentre outras coisas, ele disse: porque Deus amou o mundo de tal maneira que deu seu Filho unigênito para que todo aquele que nele crê não pereça, mas tenha vida eterna. Você sabe com quem Jesus estava conversando? Já acertaram? Foi mesmo. Olha só, hein? Eu pensei que o povo ia demorar mais. Mas ouvinte Vox é ouvinte qualificado. Eu sempre repito aqui porque é ouvinte inteligente, né? Tem a mente de Cristo. Vamos lá! Primeiro a responder: vem de Cruz das Almas. Foi Presbítero Manuel Carlos. Ele respondeu certo. Nicodemos, isso mesmo. Jesus estava ali falando com Nicodemos, falando sobre o novo nascimento, e dentre esses ensinamentos que Jesus deu a Nicodemos, que era um fariseu, um mestre da lei, no entanto, ele foi aprender ali com Jesus, e o mestre disse: porque Deus amou o mundo de tal maneira que deu o seu Filho unigênito para que todo aquele que nele crê não pereça, mas tenha vida eterna. Valeu, alô, carimbaço aí para você em Cruz das Almas. Alô, loteamento São José. Presbítero Manuel Carlos sempre com a gente aqui, né? Andrelina de Mapele e Simões Filho acertou. João Pedreiro em Muritiba, certinho, João. Presbítero Luiz em São Félix, acertou. Valdete em Periperi, tá certo, Val. Jerônimo em Feira de Santana, acertou também, foi? Olha! Carmelita de São Gonçalo dos Campos também tá certa. E Josinete de Feira de Santana, acertou! Quem responde primeiro volta a qualquer momento. Aqui na programação Vox, continue com a gente.
1: Hora certa.
0: Vox FM, 1 minuto para as 4.
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tarde maravilhosa para você, uma tarde repleta da paz de Cristo. E vamos contando as bênçãos, 1, 2, 3, infinitas.

carimbando e dando glória. Quem está aí? O de casa. Alô, Bárbara, tá em Conceição do Cuité, minha irmã? Deus continue fortalecendo. Alô, região Cisaleira, hein? O pessoal tá ligado também. Alô pra você em outros estados. Muita gente aí no Nordeste nos acompanhando. Você no Sudeste do país também. Friozinho, né? Isso. Alô pra você fora do Brasil. Gal está em Muritiba, tá ligada na programação também. Alô aqui pra Stephanie em Conceição do Almeida. Carmelita de São Gonçalo dos Campos. Abraços pro grupo Rosa de Saron. As irmãs aí sempre ligadas na Vox. E meus irmãos do grupo Remidos de Jerusalém. Alô pra você na Assembleia de Deus aí em São Gonçalo dos Campos. Rosa está em São Miguel das Matas, está gostando da programação? Então, bom saber. Fica de fora não, viu? Muita gente mandando áudio aqui, então daqui a pouquinho dou escutada. 71996-1059. 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

Tá aí, Templo Sol, teu amor não falha. O amor de Deus dura para sempre e ele se expressa a cada dia em nossas vidas. Viva esse amor! Vamos celebrando a vida aqui na Vox, antes com o DJ PV, Júlia Vitória, Tu És Bom. Daqui a pouquinho tem a palavra pastoral, o pastor Valdomiro Pereira, ministrando hoje com o tema Jesus o Bom Pastor. Agora vamos de clássico? Eu vou trazer mais uma canção inesquecível. A primeira versão desta canção foi gravada em 1968. Eu trago uma versão mais atual com o compositor e o cantor dela, Jair Pires. Alma Cansada, aqui no Clássico da Hora.

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1: Eu saúdo a todos com a paz de nosso Senhor e Salvador Jesus Cristo. Que alegria estar com você nesse momento que, quem sabe, é um momento muito especial para você, ou mesmo um momento de dor, um momento de sofrimento. Mas nós estamos aqui para falar um pouco do nosso Jesus Cristo, o nosso Salvador. E vamos ler então São João capítulo 10, versículo 1 e versículo 2. Está escrito assim: na verdade vos digo que aquele que não entra pela porta do curral das ovelhas, mas sobe por outra parte, é ladrão e salteador. Aquele, porém, que entra pela porta é o pastor das ovelhas. Meus irmãos e meus amigos, Jesus é o bom pastor. Ele é o bom pastor. E no versículo 11 desse capítulo 10, ele diz: eu sou o bom pastor. E o bom pastor dá a sua vida pelas ovelhas. Meus irmãos e meus amigos, nós vivemos a cada dia, observando alguns fatos que acontecem. E eu confesso que me preocupa quando vejo alguns irmãos que leem a Bíblia, que estudam a Bíblia e que frequentam a igreja, se distanciando do bom pastor. O bom pastor que é o nosso Senhor e Salvador Jesus Cristo. É claro que nós temos em cada igreja pastor ou pastora que foram escolhidos para dirigir o rebanho do Senhor. E aí, nos preocupa também, porque cada pessoa que foi escolhida para dirigir o rebanho do Senhor precisa ter a preocupação de que vai dar conta a Deus de cada ovelha. E aí, meus amados irmãos e meus amados amigos e pastores, como é um privilégio pastorear, estar à frente de um rebanho, cuidando das ovelhas, lembrando sempre que essas ovelhas, elas pertencem a Jesus. Foi Jesus quem morreu na cruz para resgatar essas ovelhas, das quais eu faço parte. Apesar de estar na frente de uma igreja, pastoreando uma igreja, mas antes de ser pastor, eu sou ovelha. Jesus me chamou para ser ovelha, Jesus me chamou para pastorear, e eu preciso ter a consciência de que eu preciso dar conta a Deus de cada ovelha que está sobre os meus cuidados. E aí, o que fazer com uma grande quantidade de ovelhas que estão sobre a nossa responsabilidade, ou mesmo até uma pequena quantidade, não é? Porque a própria Bíblia, inclusive, nos orienta que cada pastor deve cuidar daquele número que ele foi capacitado, e quem é capacitado é capacitado por Deus, para cuidar também daquele número de ovelhas. Nós precisamos ter esta preocupação de levar essas ovelhas ao encontro do nosso Deus. Mas falávamos da preocupação de muitas dessas ovelhas estarem se distanciando da presença de Deus, inclusive, é claro, com a orientação, às vezes, de algumas lideranças, de alguém que se intitula como líder ou como pastor. Olha o que o próprio Jesus Cristo, ele diz: na verdade vos digo, que aquele que não entra pela porta do curral das ovelhas, mas sobe por outra parte, é ladrão e é salteador. Meu irmão e minha irmã, a gente precisa conhecer quem está na liderança da igreja que nós congregamos. Quem está nos pastoreando. Se essa pessoa que está nos pastoreando é alguém que entrou pela porta das ovelhas. Como é entrar pela porta das ovelhas? Falamos há pouco instante que antes de ser pastor, eu sou ovelha. E aquele que entra pela porta das ovelhas, ele sabe do sofrimento das ovelhas, ele sabe da dor das ovelhas, ele sabe do que as ovelhas se alimentam e como elas se alimentam. Então, este que entra pela porta das ovelhas e foi separado ou foi escolhido para pastorear, ele conhece sim as ovelhas, ele conhece sim a necessidade das ovelhas. Mas aquele que entra por um outro local, este nos mostra a palavra de Deus, a Bíblia Sagrada, o próprio Jesus Cristo, que é ladrão e salteador. Aquele que é pastor, aquele que está pastoreando, ele tem a preocupação espiritual de conduzir as pessoas ao encontro de Deus com muito amor, com muito carinho, com muita dedicação. Ele sabe olhar e considerar aquilo que as ovelhas têm, que também não pertence a ele, mas que pertence a cada ovelha e que deve ser agradecido a Deus. E que cada ovelha deve agradecer a Deus por tudo aquilo que Deus tem lhe dado. Então é importante que a gente tenha esta preocupação como pastor e como ovelha. E o que fazer, pastor, quando se descobre alguma dificuldade e que este homem ou esta mulher não entrou pela porta das ovelhas? É você não se escandalizar, é você permanecer servindo a Deus, adorando a Deus, esperando a volta de Jesus Cristo. A Bíblia Sagrada nos mostra ou nos ensina a olharmos para Cristo, que é o autor e consumador da nossa fé. Jesus Cristo, que é o nosso Salvador. Está escrito também na Bíblia que importa que o Evangelho seja pregado. Já na época de Jesus Cristo, existia alguém que estava pregando o Evangelho, mas que não andava com Jesus. Jesus Cristo, um certo dia, foi questionado pelos discípulos sobre um grupo que estava distante de Jesus, mas pregando, não estava seguindo a Jesus, mas que estava pregando também lá o Evangelho. E os discípulos disseram: Senhor, vamos acabar ali? Não, deixe lá, aqueles que não é contra nós é por nós. Alguém está anunciando o Evangelho? Mas também ainda está escrito na Bíblia que naquele dia muitas pessoas vão dizer: mas eu falei no teu nome, eu profetizei, eu evangelizei. E Jesus vai dizer: olha, apartai de mim, porque eu não vos conheço. Meus irmãos e meus amigos, aqueles que entram pela porta das ovelhas, este é um pastor que foi chamado por Deus para pastorear. Que entra pela porta das ovelhas, ele está também se considerando uma ovelha e que tem Jesus Cristo como sumo pastor. E ele disse no versículo 11 que já lemos: eu sou o bom pastor. O bom pastor dá a vida pelas ovelhas. Como é que é dar vida pelas ovelhas? Dar vida pelas ovelhas é estar orando por elas, é estar jejuando por elas, é estar aconselhando as ovelhas a andar pelo caminho certo, a servir a Deus, a ir morar no céu. Dar a vida pelas ovelhas é se sacrificar espiritualmente, materialmente, para que a ovelha não se perca. Então, meus amados irmãos e meus amados amigos, vamos continuar servindo a este Jesus, sabendo que Ele é o pastor que deu a vida por todos nós. Mas que nós, que estamos aqui na terra esperando a volta gloriosa de Jesus Cristo, ovelhas, pastores, vamos nos manter fiéis a Ele, olhando para Ele, que é o autor e consumador da nossa fé. Amém.
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2: Esse Deus que sonda o nosso coração, que nos guia, Ele é o nosso pastor. Ele é o meu pastor, Ele é o seu pastor. É isso que Ele quer fazer, Ele quer te guiar para águas tranquilas. Ele quer cuidar de você, da sua vida e do seu futuro. Você decida isso hoje, eu quero que Ele seja meu pastor, hoje e sempre.

Preparas-me uma mesa na presença dos meus adversários. Unges a minha cabeça com óleo, meu cálice transborda. Certamente, bondade e misericórdia me seguirão todos os dias da minha vida.

0: Encerrando mais uma hora de músicas, Samuel Mariano, Últimos Dias. Antes teve Daniel Ludke, Meu Pastor, Salmos 23. E o pastor Valdomiro Pereira ministrando as escrituras. Que bom estar na sua companhia mais uma vez. Excelente semana. E daqui a pouquinho tem doutora Alda Veloso, Uma Médica em Seu Lar. Finalzinho aqui, alô você em Castro Alves. Alô Israel, tá ligado por lá participando. Tempo nublado, mas estável, né? Lá em Castro Alves. E a audiência crescendo. O pessoal tá falando aqui, né? A audiência não para de crescer. Alô você na Imbira, Baixa do Touquinha, Boca da Mata, alô Cruz das Almas, Cabaceiras do Paraguaçu, São Felipe, Rafael Jambeiro, alô Paraguaçu, Diácono Hamilton, Presbítero Valnei estão na oficina aí trabalhando, pessoal, em Rafael Jambeiro, Pastor Jaconias também ligado, alô você em Sapeaçu, Água Branca, Bebe Água, alô equipe do Beiju, aí em Sapeaçu, Beiju Gourmet, isso, Rony está no Jaquerão, alô Pastor Benedito, Irmã Damiana, Lilian Cerqueira, Eliane Amorim, Raulino, Nita, Kelly, família abençoada. Alô, irmã Landa, Edivaldo Belo, Josimar, aí em Cruz das Almas também. Cida, da Primeira Igreja Batista em Castro Alves, está gostando da programação, minha irmã? Que bênção! Alô, Paulinho Pintor, tá em Muritiba. Nossa irmã Tânia, Rosana, Tamires do Quibe, em Castro Alves. Roquinha da loja também, né? Isso! Alô, Rosalvo, Fábio Radiotécnico. Audiência que não para de crescer, muita gente participando, então vá se preparando aí, porque daqui a pouquinho tem uma verdadeira aula de medicina aqui na Vox, já já, doutora Alda Veloso.
1: Hora certa!
0: Vox FM 3 para as 5.
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0: Família Vox, alô para você que se liga aqui nesta programação diferenciada a partir de agora com muita informação. Doutora Alda Veloso já está aqui nos estúdios e começa a interagir com você pelo 71996-1059, tirando suas dúvidas. Doutora, seja bem-vinda, paz de Cristo.
1: Estamos juntos, no programa mais científico da Bahia, com nosso patrocinador especial, nosso pastor, nosso amigo, pastor Valdomiro Pereira Silva, o melhor administrador eclesiástico da América do Sul. Quer criar um templo de luxo? É só você procurar a mão, onde ele pega, cresce, brilha e aparece. Nosso abraço especial hoje vai para nosso pastor, nosso amigo, nosso irmão, pastor Valdomiro Pereira Silva e a pastora Lurdinha. Olha, eu tenho um aviso muito especial da pastora Lurdinha para vocês que moram aí na Liberdade. E que não estão participando da grande festa que é feita toda quinta-feira, pela manhã, na Assembleia de Deus da Liberdade, que fica em frente do terceiro centro de saúde. Ali Jesus fala, ali prega, ora, canta. Oh, meu Deus do céu, e Deus fala, e Deus faz maravilha. Não fique aí sozinha nessa depressão, não, nesse espírito de tristeza, não. Vai ver a pastora Lourdes, a esposa do pastor Valdomiro, tem também Luciana. Meu Deus, tem um grupo de pessoas que ora, que clama, que chora, que busca, que ajoelha, e Deus ouve. Então eu estou lhe garantindo uma vaga especial na Assembleia de Deus da Liberdade. Eu estou lá todas as quintas-feiras às 9 horas, junto com a pastora Lourdinha, com a pastora Luciana e várias pessoas, vários ajudantes. Então, nós estamos lhe esperando lá, viu? Estamos lhe esperando para lhe dar um abraço, vá visitar, vá ver o que é que nós estamos fazendo. Nós lhe amamos muito, você é especial para Deus, viu? Precisa ser curada, ser liberta, ser abençoada. É a sua vez, é a sua hora. Um abraço para meu pastor Romeu de Oliveira e meu pastor Cleudson. Cleudson e Romeu de Oliveira, duas pérolas, pedras especiais de grande valor aqui da Assembleia de Deus, assim como o pastor Gerson e Lorena. Loreninha.
0: Isso!
1: Um abraço especial para essa família. Maravilha. Família cheia de Deus, que já está encaminhando o filho mais velho para a obra de Deus, para missões, para trabalhar na igreja, futuro pastor. Que Deus abençoe, abençoe, abençoe e abençoe meu amigo muito especial, Adonias. Um abraço para Adonias. Adonias é meu amigo pancada. É um amigo muito especial, que já me abençoou muito. É um abençoador.
0: Gente boa, viu?
1: Gente boa, missionário. Isso. Coisa boa de Deus. Adonias. Meu pastor Gideão, meu pastor, meu amigo, meu irmão. Procurei ontem ele lá, ele não estava no culto à noite, na paralela, quando meu pastor Valdomiro pregou. Eu procurei meu pastor Gideão, que é coisa boa de Deus. Ele é amigo do pastor Isaac.
0: Isso.
1: De lá de Senhor do Bonfim.
0: Pastor Isaac Gonçalves.
1: É Gonçalves. Isaac e a esposinha dele.
0: Também. Toda a família
1: toda
0: lá.
1: Toda a família. Né? Família abençoada, cheia de Deus, cheia do Espírito Santo. E Luciana, a esposinha de Alex, que eu encontrei hoje, meio-dia. Gosto muito de Luciana. Uma pessoa amiga, né? Abraça todo mundo, levanta para todo mundo, uma pessoa muito especial, muito amorosa, muito boa. Que Deus abençoe, abençoe e abençoe Luciana e a profissão e os filhos e a empresa.
0: Muito bem, doutora Alda Veloso está aqui, você já ouviu a voz dela e a partir de agora começa a interagir. Vamos conversando com a doutora? Você que tem dúvidas, alguma coisa que está acontecendo aí com a sua saúde, aquele sintoma, ou quem sabe um exame que você recebeu e não está entendendo muito bem. Se comunica aqui pelo 71996-1059. Vamos aqui, doutora, para a primeira pergunta da tarde, ouvinte anônima. Ela fez uma mamografia e gostaria que a senhora explicasse a respeito desse resultado do exame. Ela anexou aqui, vamos ver se dá para conferir. Está um pouquinho inclinada aqui a imagem. Mas vamos aqui, doutora, para impressão diagnóstica ACR-B RADES categoria 2. Recomendação devido à densidade elevada da parênquima mamário.
1: É o parênquima, né?
0: Podendo ocultar ou dificultar a apreciação eventual de nódulos. Recomendamos a critério clínico complementar com exame ultrassonográfico das mamas. Então, ela fez aqui esse exame.
1: Você sabe o que é, não é? Quando a mama tem muito tecido adiposo, tem muita gordura, é uma mama bastante volumosa, então você pode, ela pode esconder alguns nódulos que são malignos, adenocarcinoma, carcinoma hemocelular e axilar, não é? Hipertrofia dos gânglios axilares. Então, para você complementar o exame, você vai fazer também a ultrassonografia das axilas. Nas axilas pode estar gânglios linfáticos palpáveis, que na hora o médico não teve como diagnosticar, mas é bom você fazer uma vez por ano, viu? A ultrassonografia uma vez por ano, já que você tem uma mama rica em gordura. Lipoma, não é? Então é bom que repita uma vez por ano esses exames por causa da idade.
0: E essa palavra aqui, doutora, parênquima mamário, é o quê?
1: É parênquima mamária, é o bojo da mama.
0: O povo
1: normal, assim, chama um bojo da mama, mas o nome científico é parâmetro mamário.
0: Olha só, hein?
1: É.
0: Muito bem.
1: Os nomes científicos é que acaba com medicina, meu Deus.
0: Tanto que aqui no próprio exame diz, ausência de achados mamográficos suspeitos não exclui malignidade. Se há

0: homem, manda aí a sua mensagem. Doutora Alda já está aqui com a camisa da Vox, hein? Está aqui uniformizada, doutora.
1: É, tá vendo?
0: É, sim. É. Então...
1: Essa camisa que me deu foi Valmir.
0: Olha!
1: E eu voltei para dar um agradecimento a ele e não encontrei mais. Mas eu voltei aqui depois do círculo de oração.
0: Foi.
1: Eu vim ver Valmir, cheguei aqui e não encontrei.
0: Tá, então... Amanhã você pode ouvir o Valmir aqui ao Vivaço, 7 da manhã. Lembrando que às 9 da manhã tem ela, Mônica Costa. Uma programação imperdível, sempre estou ligado, viu, doutora?
1: Ah, eu também. Se você quiser ficar cientificamente bem atualizado,
0: sim,
1: ouça o programa de Mônica Costa.
0: Vale a pena.
1: E outra coisa, não é de madrugada, é no meio da manhã. Então é uma hora muito importante para você ouvir rádio.
0: É verdade.
1: Está cozinhando, está fazendo as coisas de casa e está ouvindo o programa do rádio.
0: Dona de casa gosta porque o rádio acompanha sem atrapalhar, né?
1: É,
0: enquanto faz as coisas, vai ouvindo.
1: Ela pode estar trabalhando em casa e ouvindo o rádio.
0: Que beleza, hein? Então, você vai participando aí, interagindo com a doutora, 71991-6-1059. Alô aqui para o Pericles, está em Cachoeira, mandou áudio, daqui a pouquinho da escutada aqui, viu, Pericles, no áudio que você enviou. Doutora, tem alguma medicação aí para aquela criança que vai à escola, mas não lembra muito bem dos assuntos que estudou, tem aquele esquecimento, e também a pessoa de mais idade, né, que já está começando a esquecer as coisas. Tem alguma medicação, doutora?
1: Olha, para o adulto, esquecimento no adulto, falta de foco, não é? Ele tem já o diagnóstico formado pelo serviço de neurologia. Porque os adultos são mais ou menos a mesma patologia, a mesma doença, são acompanhados, não é? Pelo serviço de neurologia. Agora, a criança que ainda não tem diagnóstico, ela precisa de fazer a tomografia computadorizada ou fazer a consulta diretamente com o serviço de neuropediatria. Eu falei neuropediatra. O neuropediatra vai dar o diagnóstico do seu filhinho para facilitar ele se adaptar mais ou melhor à sala de aula. Porque às vezes a criança está na sala de aula, mas ela precisa de um check-up, não é? Da vista, para saber se ela está enxergando bem. Você precisa saber se ela ouve bem. Você precisa fazer uma revisão anatômica, não é? E essa revisão anatômica é feita pelo serviço de pediatria e pelo serviço de neurologia. Cuidado com as crianças. Você precisa ter o diagnóstico dela, diagnóstico individual. Existe gratuitamente aqui na Bahia o Instituto Guanabara. O Instituto Guanabara é somente para dizer se a sua criança é uma criança normal, não é? Tanto na olfação, gustação, tato, como na parte sensorial, na parte neurológica. Então, quem faz isso para você é o serviço de neurologia, que está lá no Instituto Guanabara. Tem outros serviços também particulares, mas o governo lhe dá o Instituto Guanabara. Grave esse nome, fica ali em Brotas. Então, você leva a sua criança, edifica com o diagnóstico certinho, perfeito, para qualquer coisa que acontecer na escola, você... A escola também encaminha, viu, para o Instituto Guanabara, sem precisar de você ir a médico nenhum. É só você ir na direção da escola, e a direção da escola, se a professora já notou alguma diferença na sua criança, então ela vai encaminhar a sua criança ao serviço público de neurologia. Tá certo? Faça isso. O adulto, ele vai no neurologista e o neurologista já passa a medicação, porque já sabe qual é a doença. Meu abraço especial para Cleuber Couto, meu amigo, meu irmão, advogado de alto nível.
0: Muito bem, é isso mesmo,
1: Antônio,
0: doutora.
1: Antônio Amaral e Calmi.
0: Ah, sim.
1: Se tem alguém aí ouvindo o programa, alguém de Itapuã ouvindo o programa, dá um abraço aí pra gente.
0: Isso.
1: No pastor Antônio Amaral e a pastora Calmi. Gente boa de Deus.

0: Deus, Assembleia de Deus de Tapuã.
1: Muito bem, a gente continua aqui com a doutora Alda Veloso. Lembrando que daqui a pouquinho tem Ulisses Menezes com as mais pedidas da programação. Aquelas canções que você indica aqui durante todo o dia. E às 22 horas, Noite de Paz, com Antônio Ferreira. Então, é imperdível, hein? Continue com a gente, vamos aqui para mais uma participação.
2: Boa tarde, doutora Alda, Jesus, irmã Mônica. Dá um abraço no pastor Benedito, parabeniza aí meu irmão aí, Gegel da Mildinha, acho que é São Félix, né? Que ele mora aí, tá aniversário.
1: Valeu! Alô, Gegel! Aniversariando hoje, quem sabe vai comer bolo de chocolate, é, né,
0: com
1: doutora?
0: Com certeza! Isso. Nosso abraço especial, a rádio aproveita para lhe desejar o melhor ano da tua vida, vai começar agora. Que agora você vai mudar de idade, então entrou o melhor ano da sua vida. Esse é o desejo de toda a equipe da Rádio Vox. Que Deus te abençoe, te abençoe, te abençoe. E te abençoe, Valmir, Ulisses, Gesiel Rodrigues, Mônica, Alda Veloso. Estão lhe desejando o melhor ano da sua vida, começando hoje.
1: Isso mesmo, não fica de fora não, hein? Manda aí a sua mensagem, aproveite que tá cedo, porque no finalzinho da programação chegam muitas mensagens e algumas ficam de fora, então aproveite já! Manda aí, 71996-1059, doutora Alda Veloso, aqui interagindo com você. Hoje um círculo de oração maravilhoso no SECBA, todas as quartas, né, doutora? Pela manhã.
0: É, bênção de Deus. Dilma e Ubirajara.
1: Que bênção!
0: Mas hoje eu não vi meu pastor Ubirajara. Eu gosto sempre de encontrar com ele. Mas hoje ele estava fazendo, seguindo a agenda pastoral. Um abraço para meu pastor Ubirajara. Um abraço para a pastora Dilma. Oh, meu Deus, está de vento em popa. A igreja hoje estava super lotada.
1: Que maravilha.
0: Só faltou você que está aí nos ouvindo. Se faltou o círculo de oração, perdeu uma grande bênção.
1: Muito bem, doutora Alda Veloso. Gostaria que a senhora falasse um pouco aí, doutora, sobre o que nós chamamos assim, comumente, pedras nos rins, que às vezes doem muito. É, dizem que é uma dor quase que insuportável, né? Pedras nos rins. Como tratar isso, doutora? Elas saem naturalmente? Tem uma cirurgia? Até que ponto a pessoa pode aí ficar sem fazer a cirurgia ou um tratamento?
0: É, mas essa doença o médico chama de colelitíase. Colelitíase é quando a pedra que vocês chamam, não é? O cálculo. O médico chama cálculo na vesícula biliar. Então ele chama colelitíase, quando está na vesícula biliar as pedras. E quando essas pedras, essa calcificação, são calcificações. Então, quando elas estão localizadas nos rins, é chamada de litíase renal. Litíase renal são essas pedras que ficam também nos seus rins. Dói, incomoda, é um negócio sério, mas, entretanto, todavia, a cirurgia agora já é feita sem abrir o abdômen. É, não precisa abrir. É feito 3 orifícios e, através desses orifícios, segue o raio laser, um laser que vai até o lugar onde a pedrinha está e puxa a pedrinha. Já vem e pesca a pedrinha lá dentro do rim, dos rins, e já vem para o lado de fora. Aí, quando essa pedra já está do lado de fora, todas as pedras que tiverem no rim, nos rins, não é? Litíase renal, é assim que o médico chama. Litíase renal é uma doença que hoje tem uma forma maravilhosa de tratamento, justamente porque o raio laser pesca lá dentro. Não precisa fazer aquela incisão enorme que se fazia antes. Antes abria o abdômen fanistil. Fanistil é quando não é horizontal, é vertical. Então, em fanistil, abria o abdômen, levava quase 2 horas com os rins abertos procurando a pedra, não é? Que agora a pedra é localizada através de ultrassonografia renal. Então faz a ultrassom, localiza onde está a pedra, vai com raio laser e pesca essa pedra e pronto. O paciente fica muito bem. E outra coisa, antigamente você ficava 8 dias hospitalizado, justamente porque a incisão era infantil, era uma incisão grande que fazia, não é? Abria o abdômen todo para achar essa pedrinha. Mas agora não, são orifícios, são buraquinhos, para você entender melhor, viu? São aqueles 3 buraquinhos, 3 orifícios, então o eletrodo passa por aquele orifício e tira a pedra e no mesmo dia vai embora. Sabia disso? Se fizer de tarde, a cirurgia tarde, você sai no outro dia de manhã. Mas se fizer pela manhã, de tarde você vai embora. Não é coisa boa? É a evolução da medicina. A medicina não é estática. A medicina é dinâmica. A medicina está andando. A medicina está se fazendo reconhecer de toda a humanidade. Você sabe que o fabricante, seu fabricante, ele fez você e lhe vê como se você fosse de vidro. Ele olha de um lado e sai do outro. Ele sabe onde é que está, onde é que estão as litíase, né? a infecção. Ele sabe onde é que estão os tumores. Ele sabe, sem abrir o abdômen, sem abrir lugar nenhum do seu corpo, porque ele é o fabricante. Mas nós, os médicos, precisamos abrir para saber onde é que está localizada a doença, não é? Essa é a parte difícil, porque nós não temos o mesmo olho que Deus tem, que Jesus tem, não é? Você se lembra dele curando? Hoje mesmo foi pregado, agora de manhã, aí, ali no círculo de oração do Séquiba, foi pregado sobre a morte. Jesus curando a filha de Jairo, sim, ela em casa.
1: Sim, é verdade.
0: Diga uma palavra e meu criado sarará.
1: Que fé. Né?
0: E que fé, que confiança. Sim. E Jesus faz isso é porque, na realidade, ele é o fabricante. Adore o seu fabricante. Deus não é religião. Deus é seu fabricante. Então, adore, busque, ore, clame, chore, confie que Deus está vivo e vai lhe abençoar.
1: Muito bem, doutora Alda Veloso, com a gente, trazendo esses esclarecimentos maravilhosos que ajudam e muito a vida das pessoas, né? Você que está ligado aí, valeu mesmo. Tem um ouvinte aqui falando sobre um remédio para pedra na vesícula ou só resolve fazendo cirurgia. A doutora já explicou aqui, mas existem remédios também, né, doutora? Ou apenas cirurgia?
0: Olha, os medicamentos usados, que usava antigamente, quebra-pedra, não, sim, sei o quê, não dá, além de ter efeitos colaterais, ele não deu bom resultado. Sabe por quê? Porque a pedra, se ela for maiorzinha, o ureté, ela rompia, lascava o ureté para poder sair. Era uma dor. Aquele orifício que sai a urina, que é chamado de ureté, ele é muito pequenininho, ele é muito estreitinho. Então, quando a pedra era grande, além do paciente desmaiar, passar mal de tanta dor, ele rompia o ureté. Entendeu? E agora não. Agora vai ser pescado lá no lugarzinho certo, o eletrodo vai no lugar certo, e aí os efeitos colaterais são quase nada.
1: Que beleza!
0: Nada, é.
1: É, tranquilo.
0: E tinha que ser assim mesmo, é a evolução da medicina. Mas, esse momento, nós vamos prestar uma homenagem muito especial à cidade de Esplanada.
1: Olha aí,
0: Esplanada,
1: doutora.
0: É. Sim. Pastor João Batista e pastora Rai. Rai João Batista. Eles vão casar a filhinha deles.
1: Sim.
0: Sábado agora.
1: Maravilha!
0: No dia 30.
1: Que bom.
0: No dia 30. A Bedenego Diniz, junto com Rebeca, a filhinha do pastor João Batista Reis Leite. É, vai se casar com a Bedenego, vai casar com Rebeca. Eu vou estar lá. É em Esplanada.
1: Esplanada.
0: Grande festa. Sim. Meu pastor Valdomiro vai estar lá.
1: Que bênção.
0: Grande festa. Nossos parabéns carinhosos. Parabéns aqui de toda a equipe da Rádio Vox. Um abraço especial para meu pastor, para minha pastora. Vai ser uma festa magnífica. Coisa boa de Deus. Vocês precisam orar por esse casal que está começando agora, não é? Abidenego e Rebeca. Vão se casar sábado agora, no dia 30, e nós estaremos lá.
1: E Esplanada é uma cidade bonita, viu?
0: É uma cidade bonita.
1: Litoral Norte, o litoral da Bahia, que é belíssimo, criação de Deus. Lá tem a Praia do Baixio, também muito conhecida. E Esplanada também se destaca por suas belezas naturais. Fica a 140 quilômetros de Salvador, viu, doutora?
0: Ah, então é pertinho.
1: É, relativamente perto.
0: Perto. São 2 horas de viagem?
1: Mais ou menos,
0: Como daqui em Feira?
1: É, praticamente, né?
0: Praticamente como daqui em Feira de Santana.
1: Isso.
0: Então, meu abraço especial para meu pastor, meu amigo, meu irmão, coisa boa de Deus, João Batista Reis Leite, nosso pastor, nosso amigo aqui da Assembleia de Deus, e a esposinha dele, Rai, menina educada, menina especial, já preguei lá. Então, e agora a amizade com eles, o amor com que ele nos tratou lá em Esplanada, fez com que nós tirássemos um tempo da vida para irmos ao casamento da filhinha dele, que vai ser sucesso e vitória.
1: Maravilha, então.
0: Em nome de Jesus.
1: Vamos aqui na Vox, sempre interagindo com você, agradecendo a Deus por essa participação. 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Graças a Deus, você que faz parte desse projeto missionário maravilhoso, que presenteia você agora com uma médica em seu lar. Quem quiser marcar uma consulta com a senhora doutora e também saber sobre o livro, doutora, como é que faz?
0: Nosso livro tem uma parte de medicina no compêndio. Você vai encontrar nas últimas páginas muita coisa boa sobre medicina. Você que gosta de medicina, tem vontade de ter mais conhecimento em medicina, é só pegar o nosso livro. É muito fácil. Eu vou estar em Esplanada agora no sábado, e lá em Esplanada nós vamos levando alguns livros. Nós vamos estar também em Catu, no dia 6 de junho, nós estaremos em Catu.
1: Alô, Catu!
0: Catu, trabalhando. Sim. Lá em Catu, no dia 6 de junho. Então, vamos levando também uma quantidade dos livros para os irmãos conhecerem, porque o livro tem uma parte de compêndio só de medicina. São 600 informações de medicina. Então, você que gosta da profissão, está na hora de você se aliar conosco. É tempo de buscar Deus, é tempo de glorificar Deus, mas eu tenho uma informação para os idosos. Os idosos não podem deixar de tomar a vacina de influenza. A vacina de influenza é muito especial para você não ter pneumonia, broncopneumonia, não ter agora está assolando demais, não é? Essas gripes com dor de cabeça, com mal-estar, com vontade de deitar, com muita febre, hipertermia, com derrame pleural no pulmão, não é? Pneumonia, broncopneumonia. Então está na hora de você ir para a vacina. Muitos postos de saúde estão administrando a vacina. Vá ser vacinado, porque a vacina vai fazer com que você não passe por esses intempérios, não é? Os velhos morrem muito de 3 patologias importantes. Uma, a patologia pulmonar, não é dificuldade respiratória, é edema de pulmão, meu Deus do céu, muitas doenças no pulmão, câncer de pulmão, pneumonia, tuberculose. Então, são doenças específicas do pulmão. Morrem também muito de diarreia. Cuidado com a diarreia, a deficiência de hidratação causa muita diarreia e mata muitos idosos, não é? Cuidado. A terceira causa de morte importante para os idosos são as quedas. Queda no banheiro para idoso é perigosíssima, porque bate a cabeça na parede, né? Bate a cabeça no boxe e fica sujeito. Não comece a tomar banho jogando a água na cabeça. Mesmo que a água seja morninha, não comece a tomar banho pela cabeça. Você tem que começar a tomar banho de baixo para cima. Os pés, os membros inferiores, depois o dorso, não é? O abdômen, depois o tórax, depois aqui a cabeça. Só molha, por último, a cabeça. Outra coisa, antiderrapante nos banheiros é indispensável. Coloque antiderrapantes nos banheiros, tapete antiderrapante, tem muitos por aí. Então, esse tapete antiderrapante vai evitar da pessoa cair e bater a cabeça no boxe, não é? Em qualquer lugar do boxe. Outra coisa, não se tranca a porta do banheiro quando o idoso está tomando banho. Se o idoso está tomando banho, encoste a porta do banheiro em respeito a ele, não é? Em respeito às pessoas que estão tomando banho, mas evite trancar de chave, porque se ele perder o sentido ou se ela tiver uma falta de equilíbrio, ela não vai poder abrir a porta e vai ficar lá dentro sozinha, não é? Você está pensando que ela está tomando banho, ela está no chão desmaiada, não é? Está no chão tendo perdido os sentidos. Então, cuidado com o idoso no banheiro. Idoso no banheiro tem que estar sempre supervisionado.
1: Muito bem, 71996-1059, você continua interagindo aqui com a doutora Alda Veloso. Temos aqui uma participação, doutora ouvinte, é de Salvador, no bairro de Praia Grande, na Orla Ferroviária. Vamos preservar o nome dela, doutora. Ela pede ajuda aqui, qual o melhor chá ou remédio para acabar com depressão e ansiedade? Ela disse que a coisa está tão séria que ela chega a passar mal, desmaia quando volta assim, já não lembra de nada, está doendo muito. Aquela dor também que é na própria existência, né, doutora? A questão da depressão, ansiedade, uma dor que é mental também e abrange os sentimentos. Então, ela quer saber se existe alguma medicação, algum chá também que possa, pelo menos, amenizar essa situação.
0: Vou lhe dar o melhor de todos. Melhor de todos. Se você quiser, eu solicito, faço uma autorização de sua consulta ao serviço do neurologia, fotografo, mando para seu celular, você imprime e leva no posto de saúde. Aí ela vai lhe regular e você vai ter direito a uma consulta com serviço de neurologista. O neurologista, ele cuida da depressão, do espírito maligno de tristeza, desse espírito que bota as pessoas dentro do quarto escuro e não deixa se comunicar com o resto da família, essa depressão maligna. E, além disso, da requisição que eu vou mandar para você, fotografar e mandar, você imprime e leva no posto. Aí você vai fazer uma consulta com serviço de neurologia. E vou lhe dar também uma segunda perspectiva. Essa segunda perspectiva é você procurar, aí onde você mora, onde você está, o Círculo de Oração da Assembleia de Deus. Eu disse Círculo de Oração das Assembleias de Deus. Tem algumas igrejas que é terça, tem outras igrejas que é quinta, tem outras igrejas que é no sábado, tem segunda-feira, algumas igrejas que fazem segunda-feira. Então, você vai procurar uma igreja dessa e dizer, usar o nome da gente, use nosso nome. Foi a Rádio Vox, no programa de doutora Alda Veloso, que mandou que eu viesse para vocês aqui. Pronto, pode avisar sim, no programa de Mônica, ou no programa de Gesiel Rodrigues, programa de qualquer um, você pode ir lá, usar nosso nome em qualquer igreja Assembleia de Deus, e elas vão provavelmente botar esse espírito maligno para correr e lhe deixar sanzinha, louvando, engrandecendo e exaltando a Deus. Se prepare para ficar sanzinha, em nome de Jesus. Sai em nome de Jesus, sai dela em nome de Jesus.
1: Amém. Então você continua aqui com a gente, essa programação diferenciada, que bênção. E lembrando o convite que a doutora fez, hein? Amanhã, quinta-feira, teremos círculo de oração na Assembleia de Deus Liberdade. Atenção você que mora ali nas redondezas, no Curuzu, Largo do Tanque, Barbalho, Cieiro, Lapinha. Olha só, é muita gente. Perovás também, Cruz das Almas, você que está ligado aí, olha só. Está viajando para Salvador? Então pode participar também do Círculo de Oração amanhã pela manhã, 9 da manhã. Olha, uma maravilha, um momento muito especial, né, doutora?
0: Minha pastora Lurdinha vai lhe receber com muito amor, com muita amabilidade. Você vai gostar muito dela. É uma pessoa comunicativa, agradável, gente boa de Deus. Meu pastor Valdomiro, melhor administrador eclesiástico da América do Sul. Você vai encontrar ele lá na igreja, onde ele bota a mão, cresce, brilha e aparece. Ele vai orar por você, clamar a Deus por você, tirar as enfermidades, tirar os espíritos do mal, e com certeza você vai ficar uma nova criatura.
1: Vamos lá então, mais uma participação, 71996-1059.
3: Doutora Alda, boa tarde, aqui é José de Cruz das Almas, Bahia, que a senhora me orientou do caroço que eu tenho na cabeça. É a senhora que vai enviar requisição para mim, ou a senhora vai conversar, como é que é para eu fazer aqui, é para eu passar pelo médico e pedir a requisição? Ou a senhora vai orientar eu por aí mesmo, a senhora vai mandar para eu marcar para o médico?
0: Olha, se você tiver facilidade aí com o médico para ele lhe dar requisição, você tome a requisição na mão dele, cirurgia de lipoma. Tome a requisição, leve essa requisição para a prefeitura do bairro ou a prefeitura municipal daí. Esse papel eles vão carimbar e vão lhe colocar na central de regulação. A central de regulação é que vai lhe dar essa vaga aqui em Salvador para você vir fazer a cirurgia, viu? Eu não sei qual é a localização dele, ele tem na cabeça, não é? Então, precisa vir também com o follow-up. Não vem assim de qualquer forma, não. Pegue o follow-up na mão do clínico. Esse follow-up se constitui de 16 exames de sangue, um eletrocardiograma do coração, um raio-x do tórax. Pronto. Esses são os exames considerados pré-operatório. Nunca se vai para a mesa de cirurgia sem o pré-operatório feito e tratado. Se der alguma coisa, trata primeiro para depois ir para a cirurgia. Então, você já sabe, não é? Os exames de sangue, o raio-x do tórax e o eletrocardiograma do coração, para poder você operar, e vai se sair muito bem, porque é coisa boa de Deus. As pessoas que frequentam as igrejas e ora e clama e chora, porque Deus capricha neles, e eles são os melhores profissionais do mundo. Os melhores profissionais da terra são aqueles que são tementes a Deus, não é, Gesiel?
1: Isso mesmo, doutora Alda Veloso. Que maravilha, hein? Ter esse momento aqui na Vox, finalzinho de tarde, sempre trazendo muita informação para a sua saúde aqui na Rádio do Bem. O ouvinte mandou mais um áudio, então vamos ouvir.
0: Tem facilidade aí com o médico para ele lhe dar requisição.
1: Ele gravou, não foi? Isso mesmo, é assim que se faz, né? Porque muitas vezes a doutora fala aqui, E a pessoa pode esquecer, então ele gravou a informação, tá vendo? Pronto. Esperto,
0: hein? Se eles não derem lá a requisição para eles, sim, aí ele se comunica conosco, eu dou a requisição, ele imprime aí onde ele está e pronto, e vai para a central de regulação.
1: Tá, então, a senhora falou de lipoma, né, doutora? Muita gente confunde com linfoma, que é totalmente diferente, né?
0: Linfoma é gânglios linfáticos, da submaxilar, embaixo do maxilar aqui, ou axilar. São
1: também,
0: gânglios,
1: né,
0: linfáticos.
1: Certo.
0: Agora, lipoma já é outra coisa, é tumor de gordura. É ajuntamento de gordura num determinado lugar.
1: Não é maligno, não, né?
0: Não. Não, não, dificilmente você encontra uma célula maligna em lipoma lá longe, quando ela se junta e começa a se desarrumar, que é a anarquia celular, chamado de anarquia celular. Aí vai cancerar mesmo. Mas deixa eu lhe dar uma novidade, antes de terminar o programa, deixa eu lhe dizer uma coisa boa. Alguns postos de saúde já estão aplicando a vacina para hepatite A. Viu? Se você deu positivo para hepatite A, preste bem atenção, hepatite A, se deu positivo, leve esse resultado positivo no posto, que ele já tem uma vacina. O posto agora já tem vacina. Aliás, duas vacinas. A BCG, se lembra? Antituberculose, que se dava no bebê pequenininho, assim que ele nascia. O BCG é muito importante, porque é a vacina antituberculose. E agora já tem da hepatite A, também já tem vacina, que é a vacina anti-hepatite A. Você pode ir nesses postos de saúde e receber a aplicação da vacina para hepatite.
1: Que boa notícia, então, doutora Alda Veloso. E a gente vai agradecendo também você que participa, mandou aqui a sua pergunta. Lembrando que a doutora Alda volta amanhã, hein? Quinta-feira, ela estará aqui 5 da tarde. E daqui a pouquinho tem aquela voz diferenciada, aquela voz que traz a comunicação da noite aqui com Ulisses Menezes, as mais pedidas, né, doutora?
0: Bênção de Deus, coisa boa de Deus. Ulisses tem uma voz maravilha.
1: Sim.
0: E Valmir de manhã.
1: Valmir
0: faz um programa de alto luxo.
1: Fora de série,
0: abençoado, cheio de Deus. E hoje ele esteve lá, passou lá no círculo de oração de manhã. Vocês que moram aqui no Costa Azul, nessa e adjacências, aqui pelo Costa Azul e adjacências, venha nos conhecer, venha participar conosco do círculo de oração da nossa pastora Dilma e nosso pastor Ubirajara. Aqui no Costa Azul, eu venho de longe, muita gente vem da Barra da Graça, da Vitória, para aqui, para o Círculo de Oração.
1: Que bênção!
0: Nosso convite especial é em nome da pastora Dilma, em nome do pastor Ubirajara, nós estamos lhe convidando para você participar do seu... Hoje estava super lotado.
1: Foi!
0: E eu ainda atendo muita gente em medicina.
1: Que maravilha!
0: Quando termina o Círculo de Oração, hoje nós ficamos até 10 para 1, atendendo os pacientes que precisavam de relatório, precisavam de pedido de exame, precisavam de receita, renovação de receita. Nós trabalhamos aqui em medicina assim que termina o Círculo de Oração. Venha para o Círculo de Oração.
1: Grande abraço também aí para o nosso departamento jornalístico aqui, Eduardo Guedes, toda a equipe, sempre trazendo um jornal com credibilidade. Um jornal que vale a pena acompanhar, 6 da manhã e também ao meio-dia. Grande abraço aí para o nosso colega Eduardo Guedes. Finalzinho aqui, doutora, vamos ver se tem tempo, né? Ouvinte anônimo, e ela quer saber aqui, as bactérias na garganta podem cancerar? Especificamente essas bactérias aqui, doutora, que ele cita, elas podem cancerar, doutora?
0: Olha, dificilmente, muito difícil.
1: Muito difícil, né?
0: São cânceres raros, né? Alguns deles muito raros. Mas cuidado com as infecções de garganta. A orofaringe, você chama de garganta, o médico chama de orofaringe. Você sabe, a estreptococos, beta-hemolíticos, processos inflamatórios graves, muitas bactérias. Então, pode crer que não cancera, mas lhe dá muita febre. Pode lhe dar muita febre, pode lhe dar, assim, dificuldade respiratória. Então, é bom que você, assim que sentir aquela coceirinha na garganta, comece a abusar da vitamina C. Muita laranja, agora tem muita laranja.
1: Sim.
0: Tem muito limão.
1: Que beleza.
0: Tem muita acerola. Então, você pode lançar mão esses artefatos que, na realidade, vai lhe deixar sadia. Abuse da vitamina C. Meu Deus, adia a gripe. Principalmente se você é um idoso, é uma idosa, para você não ter broncopneumonia, para você não ter muita febre, derrame pleural, não é? Essas complicações que são próprias da chuva, sol. Faz chuva, isso é o clima.
1: Essa mudança contínua...
0: Mudança climática.
1: Leva a esses sintomas também, né, doutora?
0: Mudança climática. Que Deus te abençoe, te abençoe, te abençoe. E que nosso programa está terminando. Que peninha.
1: Peninha, doutora.
0: Que Deus abençoe a todos vocês que participaram. E um trabalho especial que nós teremos amanhã. Nós nos encontramos amanhã, se Deus quiser, pela manhã, no Círculo de Oração da Liberdade.

0: hora certa.
1: Vox FM 5:54.
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2: Agora 6:03, uma excelente noite para você. Começando as mais pedidas da programação, aquelas músicas mais solicitadas durante o dia, retornando agora. Um oferecimento da sua igreja evangélica, Assembleia de Deus na Bahia, na presidência do pastor Valdomiro Pereira da Silva. Começamos com Canção e Louvor e Ana Clara.
3: Comum e Imperfeitos.
2: Boa noite para você.

0: Aí você ouviu Canção e Louvor e Ana Clara com Muito Imperfeito. Agora 6:08 e continua.
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você ouviu, Damaris, Vai Acontecer Milagres. Antes, banda Sonho Louvor, Eu Sou Teu Pai. Agora 6h26. Boa noite para você.

Você ouviu Eli Soares e Kézia Soares, Mais Que o Mundo. Antes, Aline Barros, Casa do Pai. Agora 6h35. Boa noite para você.

você ouviu Silvan Santos, ele, antes Álvaro Tito, Exército de Anjos. Agora 6h52, faltando 8 minutos para as 7h.

0: tá aí, finalizando as mais pedidas de hoje, Ana Clara Rocha, Jesus, o bom amigo. Um abraço para você que está na sintonia. Nosso muito obrigado a Jamile, em Governador Mangabeiras, também Gilmar Coutinho, em São Félix, Rony, em Sapé-Açu, e a você que faz acontecer a Rádio Vox, você que nos dá a sua preciosa audiência. Eu sou Ulisses Menezes, vou ficando por aqui, mas volto daqui a pouquinho, às 20 horas, com Tempo de Amar. Na sequência vem um rápido intervalo e a voz do Brasil.
1: Hora certa.
0: Vox FM 6:55.
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1: 7h45.
2: Tem crente pentecostal aqui na casa? Canta assim, ó.

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0: O Senhor é o meu pastor, nada me faltará. Deitar-me faz em verdes pastos, guia-me mansamente a águas tranquilas. Refrigera a minha alma, guia-me pelas veredas da justiça, por amor do seu nome. Ainda que eu andasse pelo vale da sombra da morte, não temeria mal algum, porque tu estás comigo. A tua vara e o teu cajado me consolam. Preparas uma mesa perante mim na presença dos meus inimigos. Unges minha cabeça com óleo, o meu cálice transborda. Certamente que a bondade e a misericórdia me seguirão todos os dias da minha vida. E habitarei na casa do Senhor por longos dias.
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0: Estamos juntos, começando mais um Tempo de Amar. Meditamos no Salmos 23.
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0: começamos com Canção e Louvor e Ana Clara, Comum e Imperfeito. Tá valendo a sua participação. 9916-1059 é o nosso WhatsApp. Você pode mandar um boa noite, compartilhar também a palavra de Deus. Um abraço para nosso ouvinte, Jamile, em Governador Mangabeira. Também irmã Neide, em Feira de Santana. E você, tá aí na sintonia, mas participe. 9916-1059.
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Aí você ouviu Kellen Bianca, Dono da Promessa. Agora 8h19. Nosso muito obrigado a você pela sua audiência. Onde quer que você esteja, quem sabe no trabalho agora, não é? Trabalhando, mas sempre adorando. Seu pensamento voltado para Deus, agradecendo a Ele o dom da vida. Agora 8h20, já já teremos palavra pastoral. Música.

0: Aí você ouviu William e Rose Nascimento, Teu Cenário, antes Soraya Moraes, Vou Adorar. Prepare o seu coração, vem aí Palavra Pastoral com o pastor Valdomiro Pereira. Eu tenho certeza que Deus, mais uma vez, vai falar ao seu coração. Eu volto já já.
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0: Deus no livro de 1 Timóteo, capítulo 4, começando no versículo de número 6. Propondo essas coisas aos irmãos, serás bom ministro de Jesus Cristo, criado com as palavras da fé e da boa doutrina que tens seguido. Mas rejeita as fábulas profanas e de velhas, e exercita-te a ti mesmo em piedade. Porque o exercício corporal para pouco aproveita, mas a piedade para tudo é proveitosa, tendo a promessa da vida presente e da que há de vir. Esta palavra é fiel e digna de toda aceitação, porque para isto trabalhamos e lutamos, pois esperamos no Deus vivo, que é o Salvador de todos os homens, principalmente dos fiéis. Manda essas coisas e ensina-as. Ninguém despreze a tua mocidade, mas ser o exemplo dos fiéis na palavra, no trato, na caridade, no espírito, na fé, na pureza. Persiste em ler, exortar e ensinar até que eu vá. Não despreze o dom que há em ti, o qual te foi dado por profecia, com a imposição das mãos do presbitério. Medita essas coisas, ocupa-te nelas, para que o teu aproveitamento seja manifesto a todos. Tem cuidado de ti mesmo e da doutrina, persevera nessas coisas, porque fazendo isto, te salvarás tanto a ti mesmo como aos que te ouvem. Amém. Meus amados irmãos e meus amados amigos, sempre falamos da necessidade do homem estar preocupado com a salvação. E é importante estar sempre falando da salvação, da vida futura, da morada no céu, porque também nós sabemos, apesar de falarmos pouco, mas sabemos que existe também morada no inferno. Ou seja, quem não vai para o céu, vai para o inferno. O inferno é um lugar de sofrimento, um lugar de dor. A própria Bíblia Sagrada diz que lá o fogo não se apaga, o bicho não morre. Vai ser um local de sofrimento, é um local de sofrimento eterno. Mas o céu é um lugar de paz, é um lugar de descanso, é um lugar de alegria. E quem for para o céu vai morar eternamente com o nosso Deus. Então, é importante que as pessoas estejam preocupadas com a salvação. E meus amados irmãos e amigos, Deus não fez o homem para se perder. Deus não fez o homem para ser condenado. Deus não fez o homem para ir para o inferno. Ele fez o homem à sua imagem e semelhança, para que ao mesmo tivesse contato com ele todos os dias e pudesse um dia ir morar para sempre no céu. É esta a vontade de Deus. Mas, infelizmente, o homem pecou e se afastou de Deus. E está escrito na Bíblia que o salário do pecado é a morte. E para a tristeza de Deus e também daqueles que servem a Deus, a cada dia o homem vai se envolvendo mais no pecado. O homem vive a busca da liberdade irresponsável. O homem vive a busca das aventuras que satisfaça os seus desejos carnais. E a cada momento, esse pecado vai se multiplicando e as pessoas vão se afastando de Deus. Meus amados irmãos, olhando para a prostituição, para a violência, Deus não fez o homem e a mulher para estarem jogados em situações desse tipo. Deus fez o homem para que ele vivesse ao lado da sua família, vivesse em paz com a sua família, vivesse em paz com os seus semelhantes, vivesse adorando a Deus. E Paulo, conversando com Timóteo, eu quero chamar a atenção, inclusive, daqueles que já servem a Deus, daqueles que adoram ao Senhor, para o último versículo que lemos, que está em 1 Timóteo, no capítulo 4, e o versículo 16. Tem cuidado de ti mesmo e da doutrina, persevera nessas coisas, porque fazendo isto, te salvará tanto a ti mesmo como aos que te ouvem. Queremos chamar a atenção para aqueles que já servem a Deus, para aqueles que ocupam posição de liderança nas igrejas. É necessário que aqueles que servem a Deus, aqueles que ocupam cargo de liderança na igreja, tenham a preocupação de estarem sendo sempre fiéis ao nosso Deus. A responsabilidade de cada pastor, de cada obreiro, de cada missionário, de cada missionária ou pastora, é estar conduzindo as pessoas ao encontro de Deus. E aí Paulo chama a atenção de Timóteo dizendo, olha, tenha cuidado de ti mesmo. Se o obreiro, se o pastor, se a obreira ou a pastora tem cuidado de si mesmo, está preocupada ou preocupado com a sua salvação, com certeza ele vai ou ela vai se preocupar em conduzir também as demais pessoas para ir morar no céu com o Senhor. Se eu desejo a morada no céu, se eu estou caminhando para ir morar no céu, eu vou lutar para que as pessoas que estão próximas a mim, para as pessoas que estão me ouvindo, para que as pessoas estejam me vendo, elas também cheguem um dia ao céu, ao lugar que Deus preparou para todos os homens. E aí, meus amados irmãos, é importante que cada pessoa que está ocupando um cargo de liderança tenha uma preocupação maior de estar fazendo sempre a vontade de Deus, servindo ao Senhor, porque Jesus vem buscar os fiéis da terra. E está escrito também no versículo 10, porque para isso trabalhamos e lutamos, pois esperamos no Deus vivo, que é o Salvador de todos os homens, principalmente dos fiéis. Então Jesus Cristo vai tirar da terra para morar no céu aqueles que são fiéis a Ele. E quem é fiel está adorando ao Senhor, servindo ao Senhor e também preocupado em que as outras pessoas que estão lhe ouvindo e lhe vendo possam também ir morar no céu com Jesus Cristo. Aí, Paulo então chama a atenção. Tenha cuidado de ti mesmo e da doutrina. E aí, meus amados irmãos e meus amados amigos, é importante também que estejamos sempre ensinando a doutrina do Senhor. A palavra do Senhor, a Bíblia Sagrada. É bom observar que está escrito na própria Bíblia que existem pontos difíceis de serem entendidos e que os indoutos torcem para a própria perdição. Então, é interessante observar algumas mensagens que às vezes a gente está ouvindo. Se essas mensagens confirmam com o que está na palavra de Deus, na Bíblia Sagrada ou não. Aquele que serve a Deus, aquele que tem compromisso com Deus, ensina o que está na Bíblia Sagrada, o que está na palavra de Deus. Aquele que tem compromisso com Deus e quer ir morar no céu, ele está vivendo de acordo à palavra de Deus. Paulo diz, tem cuidado de ti mesmo e da doutrina. Se nós nos preocupamos em ensinar as doutrinas bíblicas, se nós nos preocupamos em ensinar a palavra de Deus, com certeza, muitas pessoas que estão ouvindo vão viver também de acordo à vontade de Deus. E quando Jesus Cristo voltar para tirar os salvos da terra, para tirar os fiéis da terra, ele ou ela vai estar também entre os salvos, entre aqueles que abandonaram o pecado e decidiram viver uma vida para Deus. E como é bom, irmãos e meus amigos, viver para Deus. A Bíblia nos mostra que o mundo jaz no maligno. E é por isso que a gente está vendo tanta miséria, tanta destruição. Mas é para aqueles que não vivem com Deus. Está escrito também que o inimigo veio para matar, ele veio para roubar, ele veio para destruir. É esta ação do maligno. Quantos jovens de 17, 18, 19 anos são destruídos, são assassinados, são violentados a cada dia. Tudo isto são ação ou ações diabólicas que está trabalhando para destruir o homem e a mulher. Mas aqueles que andam com Deus, aqueles que servem a Deus, vivem uma vida de paz. E eu posso dizer que vivem também uma vida feliz. Porque ele tem convicção que a cada momento que o pecado vai se multiplicando, é porque também está se aproximando a volta gloriosa de Jesus Cristo. Jesus Cristo está voltando. Meu irmão e minha irmã, tenha cuidado de você mesmo. Você precisa ir morar no céu. Eu tenho que ter cuidado de mim mesmo, porque eu também preciso ir morar no céu. E eu e você precisamos ter cuidado com a doutrina, com os ensinamentos de Deus, com o que está escrito na Bíblia Sagrada, na palavra do Senhor. Porque se ensinarmos as outras pessoas, e não só ensinarmos, mas vivermos também. Porque é importante vivermos de acordo com a palavra de Deus. E ensinarmos as outras pessoas, com certeza, vamos alcançar a salvação. E aqueles que estão nos ouvindo também vão alcançar a salvação. E é esta vontade de Deus que todos os homens, todas as mulheres, cheguem ao conhecimento da verdade, se arrependam dos seus pecados, para ir morar no céu com Jesus Cristo. Amém. Vamos orar. Poderoso Deus Pai que estás nos céus, aqui estamos, Senhor, mais uma vez na Tua presença, transmitindo, Senhor, a Tua palavra, Deus eterno, Deus maravilhoso, e Te pedimos, Senhor, que visite a cada um. Tu conheces, meu Deus, as necessidades, Pai Celestial, aqueles que se encontram enfermos, Tu és o médico dos médicos, com o Teu poder, Senhor, eu Te peço, repreenda toda a enfermidade. Deus querido, Deus maravilhoso, visite também as famílias. Quantas famílias estão sofrendo? O inimigo tem lutado para destruir as famílias. Mas Deus, meu Pai, Tu és o príncipe da paz. Que a paz, Senhor, e a Tua paz possa reinar em cada lar. Na vida desta mulher, na vida deste homem, também dos filhos. Que a Tua paz esteja em cada vida. Deus eterno, Te pedimos também por aqueles que estão enfrentando dificuldades financeiras. Tu és, Senhor, o dono da prata e do ouro. Abre portas, meu Deus, para aqueles que estão necessitados. Também Te peço, Senhor, que continue dando prosperidade àqueles que têm sido fiéis a Ti. Deus eterno, Deus poderoso, eu Te agradeço por tudo. Amém.
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0: Aí você ouviu Bia e Brenda, Vida Vazia, antes Palavra Pastoral com o pastor Valdomiro Pereira. Eu tenho certeza que o Senhor Jesus te chamou, continua te chamando. Vamos juntos até as 10.
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0: Agora 8h46.

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1: Aí, finalizando a primeira hora do Seu Tempo de Amar, Wildman Oliveira, Eu Permito. Antes você ouviu Alex Gonzaga, Pão da Vida. Continuemos louvando, adorando, agradecendo, clamando também. Vem aí o rápido intervalo, eu volto já já.
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1: Vox FM 8:54.
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